0: velho.
1: O presidente Lula anuncia mais de 380 milhões de reais em recursos do novo PAC para a rodovia.
2: Ambientalmente vai ser a estrada mais moderna do mundo. Qualquer estrangeiro que vier dar palpite na questão climática aqui, a gente vai mostrar o que é que nós fizemos aqui.
0: Luz para Todos. Iniciativa vai levar eletricidade para mais de 75 mil pessoas em 86 municípios no Amazonas.
1: Petrobras e Transpetro anunciam investimentos no estado. Luciana Colares de Holanda.
3: O Amazonas vai receber 2 bilhões e 800 milhões de reais para ampliar a produção de gás natural e também a frota de embarcações para transporte de combustíveis.
0: E ainda, segurança.
1: Parceria inédita com a Uber quer ampliar o alcance de alerta para localização de crianças e adolescentes desaparecidos.
0: Você vai ouvir também que estudo revela queda de 7,4% no número de homicídios em 2024. Luana Karen.
4: Foram 42.590 homicídios em 2024, o menor número de homicídios da série histórica iniciada em 2014.
1: Hoje, na apresentação da Voz do Brasil, eu, Mariana Jungmann e Luciano Seixas.
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1: O Amazonas vai receber investimentos superiores a 7 bilhões de reais.
0: São obras para aumentar a produção de energia, de gás natural, construção naval.
1: Somente na prospecção de gás serão gerados cerca de 14 mil empregos.
0: Os anúncios foram feitos pelo presidente Lula.
3: O Amazonas vai receber 2 bilhões e 800 milhões de reais nos próximos 5 anos para ampliar a produção de gás natural e também a frota de embarcações para transporte de combustíveis. Os recursos são da Petrobras e da Transpetro. Hoje, o gás natural de Urucu gera 65% da energia elétrica consumida em Manaus e em outros 5 municípios. Segundo a presidente da Petrobras, Magda Chambriá, os investimentos vão garantir a maior reserva de gás do país.
5: Estimamos com esse investimento um aumento de produção de 20% e uma geração de 14 mil empregos nessa região amazônica.
3: O estaleiro Bertolini vai ser o responsável pela construção de 18 barcaças. O presidente Lula destacou a importância da retomada da indústria naval brasileira.
6: Se a gente não fizer essas barcaças aqui, a gente não gera emprego, a gente não gera conhecimento tecnológico, a gente não forma bons profissionais. É a primeira vez que vocês vão produzir uma barcaça aqui e vai entrar no mar.
3: O presidente Lula também anunciou um pacote de investimentos em infraestrutura, energia, desenvolvimento regional no estado e medidas socioambientais. O valor total chega a quase 5 bilhões de reais. Na área de infraestrutura, o destaque é o avanço das obras na BR-319, que conecta Manaus a Porto Velho, em Rondônia. São mais de 380 milhões de reais em recursos do novo PAC. O ministro dos Transportes, Jorge Santoro, garantiu que toda a rodovia vai estar em obras ainda no primeiro semestre.
7: É uma rodovia em que vai fazer com que a gente coloque Manaus com acesso pavimentado ao resto da malha rodoviária nacional.
3: Para a segurança energética, o pacote de investimentos chega a 3 bilhões e 300 milhões de reais. Entre os investimentos, 785 milhões de reais serão aplicados no programa Luz para Todos, levando energia para 75 mil pessoas. O governo do Brasil também apresentou o projeto do novo terminal hidroviário Manaus Moderna, que receberá 876 milhões de reais do novo PAC. Será o maior porto hidroviário de passageiros do mundo, segundo o ministro de Portos e Aeroportos, Tomé Franca.
8: Dando dignidade para quem precisa fazer o transporte nos nossos rios, para quem precisa fazer o escoar da produção, do artesanato.
3: O presidente Lula destacou a importância dos investimentos no estado do Amazonas.
6: É preciso que tenha empresários que acreditam no Brasil, é preciso que tenha dono de estaleiros que acreditam no Brasil, e a gente vai poder falar no mundo inteiro que quem quiser construir balsa de qualidade, venha para Manaus.
3: E a cultura também vai receber recursos. A Petrobras anunciou que vai patrocinar o Festival Folclórico de Parintins, com investimento de 5 milhões de reais. De Manaus, no Amazonas, Luciana Colares de Holanda.
1: A Secretaria Nacional de Defesa do Consumidor instaurou o processo administrativo para punir plataformas de aplicativos que não estão informando a composição dos preços cobrados em seus serviços.
0: Uma portaria da Secretaria estabelece que as empresas devem informar os valores pagos pelos usuários e o quanto é repassado aos trabalhadores.
1: Duas empresas estariam descumprindo a norma, iFood e Kita, e estarão sujeitas ao pagamento de multa que pode chegar a 14 milhões de reais. Outros 7 aplicativos estão em monitoramento.
0: O ministro da Secretaria-Geral da Presidência da República, Guilherme Boulos, afirmou que o cumprimento da portaria não é opcional.
9: Essas empresas têm que oferecer transparência. Não é opcional cumprir uma portaria da Secretaria Nacional de Defesa do Consumidor. A empresa não escolhe se ela vai cumprir ou não a portaria. Cumprir essa portaria é uma obrigação das plataformas e aquelas que não cumprirem pagarão um preço com multa.
1: O consumidor que não identificar essas informações na nota fiscal pode registrar uma reclamação na plataforma consumidor.gov.br ou no PROCON da sua cidade.
0: Lei de acesso à informação, portal da transparência e agora a nova plataforma informa.br. São ferramentas para aumentar a transparência da gestão pública.
1: Elas são utilizadas como parte do trabalho da Controladoria Geral da União para a fiscalização preventiva e combativa da corrupção e das fraudes em contratos públicos.
0: Essa atuação também é integrada com outros órgãos públicos para o combate ao crime organizado.
1: Hoje a gente conversa com o ministro da CGU, Vinícius Marques de Carvalho, sobre a agenda Governo Aberto, que está em destaque essa semana. Boa noite, ministro.
10: Boa noite, Mariana. Boa noite, Luciano. Boa noite aos ouvintes da Voz do Brasil.
1: Ministro, a gente está, então, na Semana Governo Aberto, né? E foi lançada uma plataforma informa.br, que vai entrar em operação agora em junho. Como é que vai funcionar essa plataforma? Como é que ela ajuda o trabalho de fiscalização da CGU? O que ela traz de novo?
10: Essa plataforma tem por objetivo facilitar ainda mais a vida dos cidadãos e das cidadãs brasileiros que precisam acessar informações do governo federal. Né? Hoje, como vocês mencionaram, nós temos o Fala BR, nós temos o site dos ministérios ou dos órgãos públicos, nós temos também o Portal da Transparência, a Lei de Acesso à Informação. O que essa plataforma nova faz? Ela agrega tudo isso num sistema único usando inteligência artificial. O que isso quer dizer na prática? A pessoa pode entrar na plataforma, digitar a informação que ela quer, a pergunta que ela quer. Se essa informação ela já está publicada em algum site do governo federal, em algum portal público de informações, ela vai ser direcionada diretamente para a informação. Ou seja, nós vamos entregar a informação direto para ela. Se essa informação não está publicada, mas é uma informação que ela pode ter acesso, ela vai ser direcionada para pedir a informação via lei de acesso à informação. Então, hoje, na situação até agora, ela tem que vai ir na lei de acesso à informação via Fala BR ou tentar procurar no portal da transparência e meio que tentar adivinhar onde vai estar a informação. Agora, não. A partir do Informa BR, ela vai só pedir a informação e ela vai ser... Para ela vai ser entregue a informação, ela vai ser direcionada para onde essa informação está.
0: Ministro, embora a gente esteja falando dessa semana de eventos relacionados à transparência da gestão pública, né? A Semana Governo Aberto, essa agenda Governo Aberto já ocorre há mais tempo, né? E implementou diversas mudanças nessa área. O senhor pode falar um pouco mais sobre esses ajustes feitos no trabalho da CGU nos últimos anos? Quais foram os ganhos?
10: Na verdade, a parceria do Governo Aberto começa lá com o governo da presidenta Dilma, lá em 2011, é algo muito inovador, muito importante para a cidadania brasileira, porque aumenta a confiança da cidadania no Estado, da população no Estado. Nós já tivemos um resultado recente muito positivo de uma pesquisa da OCDE que diz que a confiança da população nos serviços públicos subiu de 26% em 2022 para 42% esse ano. E no governo federal, de 24% para 38%. Isso se deve, entre outras coisas, a uma série de mecanismos e instrumentos que nós lançamos mão. Por exemplo, o portal da transparência. O portal da transparência, com as informações que nós colocamos lá, por exemplo, relacionadas a emendas parlamentares, relacionadas a uma série de informações públicas que já deviam estar lá, como, por exemplo, os benefícios fiscais, aquelas pessoas que são beneficiárias de políticas públicas, como o Pé de Meia, tudo que está sendo investido nesse tipo de programa está lá no portal. Então, em função disso, o portal, por exemplo, teve um aumento de mais de 30% de usuários. Isso aumenta a confiança da população também nas informações públicas. Outra coisa importante, lei de acesso à informação. Colocamos fim ao sigilo de 100 anos, né, que era um problema do governo anterior. Em 2022, por exemplo, um governo que era pautado pelo sigilo colocou mais de 7 mil casos em sigilo de 100 anos. Nós reduzimos isso drasticamente. No ano passado, nós tivemos só 70 casos de sigilo de 100 anos. Então, isso é a implementação de uma agenda de transparência do governo do presidente Lula para garantir que a população tenha acesso à informação.
1: Agora, ministro, recentemente a CGU participou de ações da Polícia Federal para combate a fraudes em licitações e corrupção no Ceará, na Bahia, também em outros contratos públicos federais em outros estados, né? Piauí também tivemos. Como é que funciona essa integração da CGU com a Polícia Federal e outros órgãos de investigação?
10: Essa integração ela é decisiva para o combate à corrupção, não só da CGU com a Polícia Federal, como também com o COAF, com a Receita Federal. Todos os órgãos que têm algum objetivo ou alguma missão relacionada ao controle, à fiscalização e à responsabilização de quem comete fraudes ou crimes ou comete algum tipo de ato de corrupção. O presidente Lula ele pediu explicitamente para que nós sejamos intransigentes no combate à corrupção. Para que nós não deixemos nada passar, investigamos com muito afinco. E para isso a gente precisa se coordenar. Se cada órgão atuar sozinho, a direção, cada um vai para um caminho, cada um vai para uma direção e não funciona direito. Então, só para vocês terem uma ideia do efeito desse tipo de agenda conjunta, só o ano passado nós realizamos 76 operações com a Polícia Federal, com um prejuízo de 13 bilhões de reais apurados nessas operações. Se você somar tudo o que foi apurado em todos os anos anteriores não chega a um quinto disso. Isso porque nós conseguimos investigar com mais cuidado, colocar a lupa nos casos que vinham de lá de muito tempo. Esses esquemas eles existiam em governos anteriores. O caso do Master, por exemplo, o caso do INSS, são todos casos que já vinham lá de trás e que nós, felizmente, interrompemos no governo do presidente Lula.
0: Inclusive, ministro, o governo do Brasil vem desenvolvendo um trabalho integrado aí para o combate ao crime organizado, envolvendo vários ministérios e órgãos de inteligência. Como é a participação da CGU nessas investigações, nessas operações?
10: A CGU opera, como eu disse, em conjunto com a Polícia Federal em várias dessas investigações. Muitas vezes nós temos casos de corrupção que estão vinculados a organizações criminosas, em licitações públicas e contratos públicos. Importante dizer aqui também que isso tem sido uma prioridade do governo do presidente Lula, do governo brasileiro. Recentemente foi lançado um programa de enfrentamento ao crime organizado com quatro eixos. Um eixo voltado para asfixia financeira, combate a homicídios, controle de armas e também lidando com as questões dos presídios. Esses quatro eixos somados vão comportar um investimento de mais de 10 bilhões de reais, o que é algo inédito no Brasil, que demonstra a prioridade do presidente Lula e a CGU está envolvida em todos esses esforços.
1: Ministro, para a gente concluir, como é que é a relação da CGU diretamente com o cidadão? Alguém que queira, por exemplo, apontar uma irregularidade, denunciar problemas num contrato público que ela tenha conhecimento, essa pessoa consegue falar diretamente com a CGU? Como é que ela pode fazer isso?
10: Ela consegue, nós temos a ouvidoria da CGU, Fala BR, que é um caminho muito tradicional e conhecido, mas que é sempre importante a gente divulgar, que as pessoas podem entrar lá e fazer as suas denúncias, fazerem as suas reclamações, fazerem as suas sugestões. Nós, inclusive, estamos usando todo esse material da ouvidoria que nós recolhemos com essas reclamações para direcionar para os ministérios e acionar os ministérios. Então, na medida em que as reclamações aumentam em relação a um determinado tema, nós já acionamos o ministério para o ministério resolver ou determinado órgão resolver antes que o problema ganhe uma dimensão maior. Nós estamos intensificando esses esforços e tem funcionado muito bem.
0: Muito bem, nós conversamos com Vinícius Marques de Carvalho, ministro da Controladoria Geral da União. Muito obrigado, ministro, pela entrevista aqui à Voz do Brasil.
10: Obrigado.
1: Em 2024, o Brasil atingiu o menor índice de homicídios da série histórica, iniciada em 2014.
0: Mesmo assim, o número continua alto. Foram mais de 42 mil homicídios.
1: Por isso, o governo tem investido em políticas públicas voltadas para a segurança pública, como, por exemplo, o programa Brasil contra o Crime Organizado, com investimento de 11 bilhões de reais.
4: O Brasil registrou em 2024 o menor número de homicídios da série histórica iniciada em 2014. Os dados estão no Atlas da Violência, elaborado pelo Instituto de Pesquisa Econômica Aplicada, IPEA, em parceria com o Fórum Brasileiro de Segurança Pública. De acordo com o levantamento, foram 42.590 homicídios em 2024, uma queda de 7,4% comparada a 2023. Já em relação a 2014, a redução foi de 33,4%. O secretário nacional de Segurança Pública, Chico Lucas, destaca as causas dessa redução.
11: Isso tudo é fruto de uma série de ações e de políticas públicas implementadas. Uma é a maior integração entre as forças de segurança, os entes federativos, com um aporte maior de recursos por parte da União e a cobrança para que esses crimes sejam mais esclarecidos. Sem falar de outra política pública muito importante nos últimos anos, que foi a restrição ao acesso às armas.
4: Mas o documento também traz um alerta importante. Os pesquisadores identificaram um aumento expressivo das chamadas mortes violentas por causa indeterminada, casos em que não é possível afirmar oficialmente se a vítima morreu em acidente, suicídio ou homicídio. De acordo com o Atlas, as mortes violentas por causa indeterminada saltaram para 17.207 em 2024. Na tentativa de melhorar a investigação desses crimes, o Ministério da Justiça e Segurança Pública adotou em fevereiro deste ano critérios nacionais padronizados para os índices de elucidação de homicídios e feminicídios em todo o país, como explica o secretário nacional de Segurança Pública, Chico Lucas.
11: Algumas mortes acontecem em ambientes inóspitos ou duvidosos ou por meios que não são tão claros. Ora, mas se há dúvida, cabe ao poder público de investigar. A portaria, ela define como critério a morte violenta, ela obriga a toda morte ser correspondida por um inquérito policial e todo inquérito precisa ter um final dentro de um prazo de esclarecimento.
4: O levantamento mostra ainda que a violência continua atingindo principalmente jovens do sexo masculino, negros e moradores de áreas vulneráveis. Em 11 anos, mais de 300 mil jovens entre 15 e 29 anos foram assassinados no Brasil. O coordenador da pesquisa e técnico do IPEA, Daniel Ricardo de Castro Cerqueira, afirmou que muitas vezes a violência que acomete o jovem surge ainda na infância.
12: Muitas vezes quando a criança nasce, muitas vezes tem problema de negligência dos próprios pais, muitas vezes. Depois começa, a criança muito cedo já começa a ser vítima de violência sexual e depois, mais à frente, violência física, né? Quando eventualmente termina sendo morta à frente.
4: Pelas redes sociais, o presidente Lula destacou a redução histórica na taxa de homicídios, mas afirmou que o número absoluto ainda é muito alto. Lula declarou que a curva descendente aponta para um caminho que tende a se consolidar com a série de políticas anunciadas e em aplicação pelo governo do Brasil ao longo dessa gestão. Entre as medidas citadas pelo presidente está a lei antifacção, que endurece penas e dá agilidade ao confisco de bens de lideranças do crime organizado, o programa Brasil contra o Crime Organizado, que prevê a aplicação de 11 bilhões de reais em 2026 para desarticular estruturas criminosas, o Pacto Nacional contra o Feminicídio e o fortalecimento das ações de inteligência das Polícias Federal e Rodoviária Federal. Reportagem Luana Karen.
0: No combate ao desaparecimento de crianças e adolescentes, cada minuto conta.
1: O Ministério da Justiça e Segurança Pública firmou uma parceria com a Uber para que alertas passem a ser exibidos dentro do aplicativo.
0: Agora, qualquer celular pode ser canal estratégico para salvar vidas.
1: Com a medida, motoristas, parceiros e usuários do aplicativo que estiverem num raio de até 160 quilômetros do desaparecimento vão receber mensagens dentro do aplicativo Uber. O diretor de Operações Integradas e de Inteligência da Secretaria Nacional de Segurança Pública, José Anchieta Neto, destacou a importância de usar a tecnologia a serviço da segurança pública.
13: Esses aplicativos de mobilidade urbana, eles estão gerando renda e são responsáveis por centenas de milhares de deslocamentos. Então, eles têm que estar dando um passo à frente, um passo a caminho da promoção da segurança pública.
1: As primeiras horas após o desaparecimento de crianças e adolescentes são decisivas para localizar as vítimas. Por isso, o objetivo é acelerar a divulgação das informações e alcançar rapidamente pessoas que estejam próximas da região onde os casos acontecem. É o que destacou o chefe de relacionamento para assuntos de segurança da Uber, Leandro Segala.
14: Quando a gente conversa com autoridades que atuam na investigação de pessoas desaparecidas, tem um ponto comum que eles sempre se referem. O quanto é importante aquelas primeiras horas após o desaparecimento para o retorno seguro desse menor. Essa cooperação coordenada entre poder público, iniciativa privada, comunidade e tecnologia, acho que tem de fato a chance de salvar vidas.
1: A parceria amplia o alcance do chamado Alerta Amber, sistema utilizado para divulgar informações sobre crianças e adolescentes desaparecidos em situação de risco. O mecanismo envia imagens e dados da ocorrência para pessoas próximas ao local do desaparecimento. Pela primeira vez no Brasil, uma plataforma de mobilidade urbana também passa a integrar essa rede de comunicação emergencial. A diretora do Sistema Único de Segurança Pública, Isabel Freitas, falou sobre como a ação pode mudar a realidade das pessoas desaparecidas no país.
15: Uma criança localizada é uma criança que não foi vítima de um crime pior e é uma família que não passou por esse sofrimento.
1: Só no ano passado, mais de 85 mil pessoas desapareceram no Brasil. 21 mil delas eram crianças ou adolescentes. Reportagem Márcia Fernandes.
16: Gastos de turistas estrangeiros no Brasil aumentaram 9,2% nos primeiros quatro meses do ano em relação ao mesmo período de 2025.
0: O valor chegou a 20 bilhões e 200 milhões de reais, segundo o Banco Central.
16: E o ministro do Turismo, Gustavo Feliciano, está na China, onde participa de uma série com o objetivo de atrair mais turistas ao Brasil.
0: Recentemente, o governo brasileiro isentou a exigência de visto para turistas chineses.
17: Vamos traçar ações e estratégias para que a gente possa, com a política de isenção do visto do governo federal, aumentar o número de turistas chineses no nosso país. Eu tenho certeza que realizaremos ótimos negócios para promover o destino do Brasil aqui na China.
16: O Brasil recebeu 103 mil turistas chineses em 2025, uma alta de 35% em relação ao ano anterior.
0: Apenas nos quatro primeiros meses do ano foram quase 40 mil visitantes, um crescimento de 33%.
16: E essas foram as notícias do governo do Brasil.
0: Uma realização da Secretaria de Comunicação Social da Presidência da República.
16: Com produção da empresa Brasil de Comunicação.
0: Fique agora com o Minuto do TCU. Em seguida, as notícias do Poder Judiciário e do Congresso Nacional. Boa noite.
16: Boa noite para você e até amanhã.
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20: 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O serviço é a porta de entrada do SUS e inclui ações de vacinação, consultas, pré-natal e outros atendimentos. A fiscalização analisou o modelo de repasse de recursos para estados e municípios. 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
19: 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Você vai ouvir agora notícias do Poder Judiciário.
2: plenário do STF decide que shoppings devem criar espaço de amamentação para empregadas lactantes.
21: TST define lista com o nome de 3 desembargadores indicados ao cargo de ministros da corte.
2: TSE homologa alterações nos estatutos dos partidos Democrata e Unidade Popular.
21: Boa noite, eu sou o Arthur Filho.
2: E eu sou Walter Lima.
21: O plenário do Supremo Tribunal Federal decide que shoppings devem criar espaço de amamentação para empregadas lactantes.
2: Empresas têm o prazo de até um ano para adequar os centros comerciais. Marcelo Della Libera.
22: O plenário do Supremo Tribunal Federal analisou um recurso que discute se a responsabilidade pela instalação de espaços destinados à amamentação e à guarda de filhos de trabalhadoras lactantes em shopping centers deve recair sobre os lojistas ou sobre a administração do empreendimento. A tese fixada foi no sentido de que a expressão estabelecimento, prevista na CLT, abrange os shopping centers em relação às empregadas dos lojistas que integram o centro comercial.
21: Presidente do STJ determina a continuação do curso de medicina ofertado à turma extra do Programa Nacional de Educação na Reforma Agrária, no campus Caruaru da Universidade Federal de Pernambuco.
2: O curso é oferecido a 80 alunos. Fátima Uchoa.
23: A turma extra de medicina iniciada neste ano é uma parceria entre a Universidade e o INCRA, que editaram resolução para a criação da turma e um edital para a seleção dos estudantes. Na ação popular contra essas medidas, um vereador alegou violação à moralidade administrativa. O TRF5 determinou a interrupção das atividades após o fim do primeiro semestre letivo. Mas, para o presidente do STJ, ministro Herman Benjamin, manter essa decisão colocaria em risco a organização administrativa da Universidade Pública, o que ocasionaria lesão à ordem pública. Segundo o ministro, a turma especial do curso de medicina atende ao princípio da igualdade de condições no acesso ao ensino.
21: TST define lista com o nome de 3 desembargadores indicados ao cargo de ministros da corte.
2: Os selecionados são das regiões Nordeste e Norte. Rocine Gomes.
24: Os selecionados estão disputando a vaga da ministra Dora Maria da Costa, que se aposentou do Tribunal Superior do Trabalho depois de 18 anos. Foram eleitos ao cargo a desembargadora Maria de Nazaré Medeiros Rocha, do TRT da 8ª Região, que abrange o Pará e o Amapá. O desembargador Sérgio Torres Teixeira, do TRT da 6ª Região, em Pernambuco. E a desembargadora Hermenegilda Leite Machado, do TRT da 13ª Região, na Paraíba. A lista com os nomes será enviada ao presidente da República. É ele quem escolhe.
21: TSE homologa alterações nos estatutos dos partidos Democrata e Unidade Popular.
2: As duas legendas terão 90 dias para providenciar as alterações. Rimac Souto.
25: Para o Democrata, os ajustes são relacionados ao prazo máximo de vigência de órgãos partidários provisórios, limitado a 4 anos. O plenário do TSE ainda determinou que fique explícito o caráter voluntário das contribuições financeiras à legenda. O TSE também aprovou parcialmente o requerimento da Unidade Popular e determinou que o partido inclua explicitamente nas normas internas o tempo de vigência de seus órgãos provisórios, além de medidas de combate à violência política contra a mulher.
21: Tribunal Regional Federal da 1ª Região condena União e autarquias por demora na titulação de terras quilombolas do Amapá.
2: A decisão é resultado de ação do MPF. Vanessa Pereira.
26: Na decisão, a Justiça condenou União, INCRA, IMAP e Fundação Cultural Palmares de forma solidária ao pagamento de mais de 3 milhões de reais em indenização por danos morais coletivos. Além disso, estabeleceu o prazo de 3 anos para a conclusão de todos os processos de identificação, delimitação e titulação definitiva das comunidades quilombolas do Amapá, sob pena de multa de R$100 mil por mês de atraso.
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21: Uma boa noite a você.
2: Até amanhã.
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6: Eu sou Paula Groba.
7: E eu sou Humberto Pinheiro.
6: E estes são os destaques de hoje do Jornal do Senado, que começa agora.
7: Senado aprova novos modelos de contratação para jovens entre 18 e 29 anos.
6: Dívidas rurais. Avança projeto para socorrer produtores endividados por desastres climáticos.
7: Plenário aprova regras para a Copa Feminina de 2027 e homenagem a jogadoras pioneiras.
6: Boa noite.
7: Boa noite.
6: O mercado de trabalho pode ganhar novas regras para ampliar a contratação de jovens sem experiência. O Senado aprovou um projeto que cria o contrato de primeiro emprego para pessoas entre 18 e 29 anos que nunca tiveram carteira assinada.
7: A proposta reduz encargos para as empresas, como a contribuição patronal ao INSS e a alíquota do FGTS. O repórter Douglas Castilho tem mais detalhes.
8: Com 10 milhões de jovens que não estudam nem trabalham, o Brasil ocupa a quarta pior posição no ranking mundial de pessoas entre 18 e 29 anos sem uma ocupação regular, segundo dados da OCDE, entidade que representa os países mais ricos. O projeto aprovado permite que as empresas que contratarem esses jovens sem nenhuma experiência prévia com carteira assinada terão a chamada cota patronal do INSS reduzida a 10%, o que é metade da exigida pelo regime comum. Haverá ainda a redução da alíquota do depósito do FGTS. O autor da proposta original, senador Irajá, do PSD do Tocantins, explicou o dilema enfrentado pelo que chamou de geração nem-nem.
9: Ora, é um dilema. Se ele não tem oportunidade, como é que ele vai ter experiência?
8: O novo regime de contrato diferenciado poderá ter o prazo de 6 a 24 meses, podendo ser renovado por 3 vezes, mas a qualquer momento durante a vigência do contrato, o empregador terá a possibilidade de transformar o vínculo temporário em um contrato permanente. O texto agora vai à sanção presidencial.
6: E avançou no Senado o projeto que mantém os incentivos fiscais da chamada Lei do Bem, usada para estimular investimentos em pesquisa, desenvolvimento e inovação tecnológica no país.
7: A proposta aprovada hoje pelos senadores preserva benefícios tributários concedidos a empresas que investem no setor e evita os cortes previstos na política de redução gradual desses incentivos, aprovada no ano passado. Repórter Patrícia Oliveira.
10: Poderão ser mantidos os incentivos fiscais concedidos a empresas que investem em pesquisa, desenvolvimento e inovação tecnológica. A proposta dos senadores Alci Lucas, do PL do Distrito Federal, impede que esse setor pare de receber apoio por meio de benefícios tributários. Os cortes estão previstos nas regras da política de redução desses incentivos aprovada no ano passado. O relator da matéria, senador astronauta Marcos Pontes, do PL de São Paulo, destacou que a chamada Lei do Bem gera 30 bilhões de reais com investimentos em inovação e tecnologia, eleva a produtividade, a competitividade e a geração de empregos qualificados.
27: Então, são incentivos que precisam ser preservados. É uma importância muito grande também para o Brasil como um todo, para o desenvolvimento econômico e social do país.
10: O senador também destacou que o projeto contribui para a previsibilidade das decisões de investimento em inovação por parte das empresas. A proposta segue para a Comissão de Assuntos Econômicos.
6: E a Comissão de Assuntos Econômicos aprovou o projeto que busca dar fôlego a produtores rurais prejudicados por secas, enchentes e outros eventos climáticos extremos. A proposta autoriza o uso de recursos do Fundo Social para renegociar e quitar dívidas no campo, sem cobrança de multas ou juros de mora.
7: A medida tem como objetivo evitar o endividamento crônico e garantir a continuidade da produção agrícola no país. O texto segue agora para o plenário do Senado com pedido de urgência. Repórter Alexandre Campos.
28: Pelo texto, poderão ser beneficiários da linha de crédito especial os produtores rurais, associações e consórcios que, no período entre 2019 e 2025, tenham registrado em 2 ou mais safras perdas de no mínimo 30% da renda bruta. Para produtores, a linha de crédito terá valor máximo de 10 milhões de reais e para associações, 50 milhões de reais, com prazo de 10 anos e juros entre 3,5% e 7,5% ao ano. O relator, senador Renan Calheiros, do MDB de Alagoas, destacou a incorporação ao texto de medidas que impeçam exigências excessivas e restrições infralegais durante a regulamentação da matéria.
0: O projeto, sem dúvida nenhuma, oferece uma opção para que o governo atue permitindo a retomada da capacidade produtiva e a preservação da segurança alimentar nacional.
28: Líder do governo, senador Jax Wagner, do PT da Bahia, lamentou que as negociações com o Executivo não tenham avançado.
1: Do jeito que está escrito o projeto, é para quebrar os bancos públicos, porque na taxa que eles querem é para botar um prejuízo lá em cima.
28: Pelo projeto, o governo também poderá ampliar sua participação no Fundo Garantidor de Investimentos para a cobertura de operações de crédito rural contratadas por produtores afetados por eventos climáticos adversos.
6: O presidente do Senado, Davi Alcolumbre, cobrou dos partidos a indicação dos integrantes da nova CPI da pedofilia, que terá 11 membros titulares e 7 suplentes.
7: O colegiado vai investigar crimes sexuais e outras violências cometidas contra crianças e adolescentes. Repórter Pedro Pincer.
4: O colegiado tem o objetivo de investigar crimes cometidos contra crianças e adolescentes, incluindo pedofilia e abuso online. A CPI foi criada em agosto do ano passado, mas ainda não começou a funcionar por falta de integrantes. Alcolumbre ainda destacou que a proporcionalidade das bancadas deve ser respeitada durante as indicações.
11: Para que as lideranças partidárias possam fazer as suas indicações, para que o mais rápido possível a gente possa fazer a instalação desta comissão parlamentar de inquérito que vai investigar a pedofilia no Brasil.
4: O pedido de criação da CPI foi apresentado em conjunto pela senadora Damaris Alves, do Republicanos do Distrito Federal, e pelos senadores do PL Jaime Bagatoli, de Rondônia, e Magno Malta, do Espírito Santo. A primeira CPI da pedofilia funcionou entre 2008 e 2010.
6: E parlamentares repercutiram a decisão da primeira turma do Supremo Tribunal Federal, que acabou com a aposentadoria compulsória remunerada como punição máxima para magistrados.
7: Com a medida, juízes que cometerem infrações graves poderão perder o cargo e também o direito ao salário. Repórter Henrique Nascimento.
12: A aposentadoria compulsória era alvo de críticas porque permitia ao magistrado continuar recebendo salário proporcional ao tempo de serviço, mesmo após punições disciplinares. Relatora de uma proposta sobre o tema na Comissão de Constituição e Justiça do Senado, a senadora Elisiane Gama, do Maranhão, afirmou que a decisão corrige uma distorção histórica.
13: Nós não podemos permitir castas de servidores públicos com privilégios.
12: Já o senador Sérgio Moro, do PL do Paraná, ponderou que é preciso diferenciar crimes graves de infrações administrativas.
14: Um juiz que comete uma mera infração disciplinar, aí ele perde o cargo e perde também a aposentadoria, mas ele contribuiu. Não faz sentido que ele perca o benefício nessas circunstâncias.
12: A Comissão de Constituição e Justiça do Senado já aprovou uma proposta que também acaba com a aposentadoria compulsória como punição para magistrados e integrantes do Ministério Público. O projeto aguarda votação no plenário.
6: O Brasil avançou na preparação para a Copa do Mundo Feminina de 2027. Foi aprovado o projeto que define regras e garantias do poder público para que o torneio seja realizado no país.
7: A proposta prevê apoio à cidade-sede do primeiro Mundial Feminino da história na América do Sul. Repórter Rodrigo Rezende.
15: O projeto trata de diversos temas relacionados à Copa do Mundo, como venda de ingressos, proteção de direitos autorais, regras para captação e distribuição de imagens do campeonato e garantias aos torcedores e profissionais, como a facilitação para obtenção de vistos temporários de turismo e trabalho. A relatora da proposta, senadora Leila Barros, do PDT do Distrito Federal, afirmou que o país irá se beneficiar do evento, principalmente com a experiência adquirida na Copa de 2014.
17: A expectativa da FIFA é de receber mais de 3 milhões de torcedores, movimentar a economia e projetar o Brasil como potência esportiva contemporânea.
15: A proposta também traz uma compensação financeira às jogadoras que representaram o país na primeira edição da Copa do Mundo Feminina, em 1991, e no primeiro torneio global feminino organizado pela FIFA, em 1988. Cada ex-jogadora receberá R$500 mil.
6: O plenário ainda aprovou a proposta da senadora Leila Barros, que estende o mesmo benefício de R$500 mil às jogadoras que participaram da Copa do Mundo de 1995. Música.
7: edição de Paula Groba. Trabalhos técnicos de Eliseu Caires. O Jornal do Senado fica por aqui. Acompanhe agora as notícias da Câmara dos Deputados. Boa noite.
6: Boa noite e até amanhã.
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16: Plenário da Câmara debate projeto que reduz jornada semanal de trabalho.
18: Deputados aprovam reconhecimento de diabetes tipo 1 como deficiência.
16: Proposta votada inclui festas juninas nordestinas no calendário de turismo.
18: Plenário amplia estoques de alimentos e produtos para alimentação animal.
16: Boa noite. Os deputados aprovaram um projeto para ampliar estoques públicos de alimentos e de produtos para alimentação animal. A repórter Daniela Lessa acompanhou a votação.
19: A Câmara dos Deputados aprovou o projeto que muda a regra sobre estoques públicos de alimentos e amplia o programa de venda em balcão, usado para dar acesso de pequenos criadores de animais aos produtos vendidos pela Companhia Nacional de Abastecimento, a Conab. O projeto amplia o público atendido pelo programa de venda em balcão. Além dos pequenos criadores de animais, poderão participar cooperativas de produção agropecuária e associações de agricultores familiares, que terão acesso à compra de itens como sacaria, milho, sorgo, caroço de algodão e farelo de soja. Para pequenos criadores, o limite de compra será de até 27 toneladas por mês. Para cooperativas e associações de agricultores familiares, o limite será de até 80 toneladas mensais. Outra mudança autoriza a União, por meio da Conab, a comprar de produtores rurais e de cooperativas os produtos básicos incluídos na política de garantia de preços mínimos. A compra poderá ser feita por preço de até 25% acima do preço mínimo em vigor no estado onde ocorrer a aquisição, em leilões públicos. O objetivo dessas compras é permitir a formação de estoques públicos para garantir a compra do produtor, assegurar o abastecimento e ajudar a regular os preços no mercado interno. O relator da proposta, deputado Wilson Santiago, do Republicanos da Paraíba, defendeu que a medida fortalece a política brasileira de estoques públicos de alimentos.
20: Em um país como o nosso, e avançou na luta contra a fome, a manutenção e estoques estratégicos também estruturados, reafirma esse compromisso histórico, garantindo que alimentos essenciais permaneçam acessíveis à população mais vulnerável e consolidando o direito humano à alimentação adequada.
19: Emenda do deputado Ayrton Faleiro, do PT do Pará, foi acolhida pelo relator e, com isso, o texto também passou a autorizar a venda direta de produtos dos estoques públicos para programas e ações de abastecimento e segurança alimentar. Essa venda poderá atender micro e pequenas indústrias de alimentos e micro e pequenas empresas do varejo alimentar, cooperativas e associações. O Partido Novo votou contra a proposta por considerar que o projeto cria um controle artificial de preços. O projeto que amplia o programa de venda em balcão e muda as regras para a formação e venda de estoques públicos agora será analisado no Senado. Da Rádio Câmara de Brasília, Daniele Lessa.
3: Justiça.
18: Jandira Fegali, do PCdoB, defende a instalação de uma CPI na Câmara para apurar suspeitas relacionadas ao Banco Master. Ela também pede que os órgãos de investigação aprofundem a apuração no Rio de Janeiro, com a devida responsabilização dos que praticaram irregularidades.
16: Jandira Fegali cobra investigação sobre denúncias envolvendo recursos do Rio Previdência aplicados no Banco Master pelo governo estadual. Ela aponta que o dinheiro dos servidores públicos locais não pode ser usado para favorecer interesses privados.
3: Saúde.
18: A Câmara aprovou a possibilidade de reconhecimento de diabetes tipo 1 como deficiência. A repórter Daniela Lessa acompanhou a votação.
19: A Câmara dos Deputados aprovou o projeto que estabelece direitos para pessoas com diabetes mellitus tipo 1, incluindo a possibilidade do reconhecimento da condição como deficiência. A proposta apresentada pelo senador Randolph Rodrigues, do PT do Amapá, não atesta automaticamente a deficiência, mas autoriza o reconhecimento após avaliação biopsicossocial, nos critérios previstos pelo Estatuto da Pessoa com Deficiência. projeto anterior, aprovado na Câmara e no Senado, que classificava a diabetes tipo 1 como deficiência para efeitos legais, foi vetado integralmente pelo presidente Lula em 2025, com a justificativa que a deficiência não é medida por uma condição médica crônica, e sim pela interação da pessoa com as barreiras sociais, algo que atualmente é medido pela avaliação biopsicossocial. Relator da proposta, o deputado João Cury, do MDB de São Paulo, argumentou que o projeto amplia condições para tratamento adequado e prevenção de complicações, além de garantir direitos específicos, sem criar equiparação automática com a condição de pessoa com deficiência.
2: Em conformidade com a Lei Brasileira de Inclusão, e também tivemos o cuidado de conformar este relatório à Convenção sobre os Direitos das Pessoas com Deficiência. Essa cautela é relevante, pois condição crônica por si só não assegura automaticamente os direitos reservados às pessoas com deficiência.
19: O diabetes tipo 1 é uma condição crônica em que o corpo deixa de produzir insulina, hormônio responsável pelo controle da glicose no sangue. Geralmente é percebida na infância ou na adolescência, mas o diagnóstico também pode ser feito na idade adulta. Cerca de 600 mil pessoas têm diabetes tipo 1 no Brasil. Sem tratamento adequado, a doença pode provocar complicações graves. Entre os principais pontos do texto aprovado está a garantia de acesso pelo Sistema Único de Saúde a medicamentos e insumos necessários ao tratamento, como sensores de monitoramento de glicose, insulina e materiais para aplicação. O projeto, que estabelece direitos para pessoas com diabetes mellitus tipo 1, incluindo a possibilidade de reconhecimento da condição como deficiência, já foi aprovado no Senado e na Câmara, seguiu para a sanção presidencial e pode virar lei. Da Rádio Câmara de Brasília, Daniele Lessa.
5: Desenvolvimento Regional.
16: Wellington Prado, do PSD de Minas Gerais, anuncia o início da operação do SAMU em Uberlândia e afirma ter garantido recursos para viabilizar o funcionamento do serviço. Segundo o parlamentar, a cidade era a única do país com mais de 500 mil habitantes sem atendimento do sistema de urgência.
18: Wellington Prado também destaca investimentos em infraestrutura de saúde no município, incluindo a ampliação do Hospital de Clínicas da Universidade Federal e construção de centros especializados de atendimento. Ele afirma que os projetos ampliam o acesso a serviços de alta complexidade e prevenção.
16: Eduardo Bismarck, do PV, comemora a decisão do governo do Ceará de abrir rotas intermunicipais do litoral leste e do Vale do Jaguaribe para mais empresas de ônibus. Ele pontua que a medida responde a reclamações de passageiros sobre falhas frequentes, atrasos e problemas de segurança.
18: Eduardo Bismarck garante que a entrada de novas empresas de transporte para municípios como Aracati, Limoeiro do Norte, Russas e Morada Nova pode melhorar a qualidade do atendimento sem o aumento das tarifas.
16: Cultura. A Câmara aprovou um projeto que cria o Circuito Nordestino de Quadrilhas Juninas. O repórter Antônio Vital acompanhou a votação.
9: Há menos de uma semana do início de junho, o mês dos tradicionais festejos juninos Brasil afora, a Câmara dos Deputados aprovou o projeto que institui o Circuito Nordestino de Quadrilhas Juninas. O circuito, de acordo com a proposta apresentada pela deputada Fernanda Pessoa, do PSD do Ceará, é composto pelas cidades de Juazeiro do Norte e Maracanaú, no Ceará, Campina Grande e Patos, na Paraíba, e Caruaru e Petrolina, em Pernambuco. O projeto inclui o circuito formado por esses municípios no calendário oficial de eventos do Ministério do Turismo e na lista de patrimônio cultural imaterial da região Nordeste. O objetivo é incentivar o turismo cultural e regional, preservar e difundir as tradições nordestinas e fortalecer a economia criativa e as cadeias produtivas locais, como disse o relator do projeto, o deputado Yuri do Paredão, do MDB do Ceará.
21: O projeto de lei aqui analisado tem o objetivo de reconhecer a relevância cultural, social e econômica da cultura tradicional junina na região Nordeste, especialmente das quadrilhas juninas, tão importantes e tradicionais na região. Os festejos juninos das cidades citadas se destacam nacionalmente e internacionalmente por sua grandiosidade e estrutura profissional, com importantes impactos positivos no fomento à economia local por meio da geração de empregos e dinamização dos setores de serviços do turismo.
9: O projeto foi aprovado de maneira simbólica pelo plenário, sem votos contrários. O deputado Eduardo Bismarck, do PV do Ceará, disse que no futuro outros municípios podem ser incluídos no roteiro.
22: Muitas outras cidades também, muitos outros destinos do meu Ceará, como a minha cidade do Aracati, poderiam estar contemplados no parecer. mas entendo que estão lá as mais relevantes nesse momento e tradicionais, e que no futuro outras tantas serão inseridas e que podem aí tá trazendo mais visibilidade para esses eventos culturais.
9: O projeto que institui o Circuito Nordestino de Quadrilhas Juninas seguiu para análise do Senado. Da Rádio Câmara de Brasília, Antônio Vital.
3: Votação.
18: Aprovado no meio da tarde em comissão especial, a proposta de emenda à Constituição que reduz a jornada de trabalho para 40 horas semanais prevê a implantação do novo modelo em duas etapas.
16: Segundo o texto, 60 dias após a promulgação da nova emenda constitucional, a jornada semanal no país passará para 42 horas, já com 2 dias de repouso remunerado por semana. Depois de 12 meses, a nova carga máxima de trabalho por semana no Brasil cairá para 40 horas.
18: O relatório aprovado é um texto elaborado pelo deputado Léo Prates, do Republicano da Bahia, para duas propostas que previam a redução da jornada semanal de trabalho.
16: O presidente da Câmara, deputado Hugo Mota, afirmou que a aprovação da 6x1 será a maior entrega do parlamento para a classe trabalhadora. O repórter Luiz Gustavo Xavier tem os detalhes.
0: O presidente da Câmara, Hugo Mota, afirmou que a aprovação da proposta de emenda à Constituição, que reduz a jornada de trabalho para 40 horas semanais e acaba com a escala de trabalho 6x1, será a maior entrega da história da Câmara para a classe trabalhadora do país. Segundo Hugo Mota, o parlamento já aprovou muitas reformas econômicas, mas a aprovação da PEC terá consequências na qualidade de vida dos trabalhadores.
1: Sinto que esse é o sentimento majoritário da casa, né? Você pode ter um ponto ou outro que tenha divergência natural, é do debate democrático, mas aquilo que para nós é fundamental, que é a redução da jornada de 44 para 40 horas, a mudança na escala, o fim da escala 6x1, garantindo 2 dias de descanso para o trabalhador sem redução salarial. Isso, na minha avaliação, eu sinto que tem ampla convergência política.
0: Em relação ao prazo proposto de 60 dias para a transição da mudança na jornada, Hugo Mota afirmou que o período curto não terá efeitos na economia. Segundo ele, os que se colocam contra a mudança sempre dizem que haverá consequências catastróficas e esse discurso se repete sempre quando algum interesse é ferido.
1: Eu não acredito primeiro em mudança na transição. Eu penso que essa transição de 1 ano, ela é uma transição justa. Há muito tempo a classe trabalhadora espera por essa mudança. É importante lembrar que por diversas vezes, em 2004, em 2010, se tentou reduzir a jornada de trabalho e não foi possível. E eu penso que essa medida é uma medida que você tem que ter coragem de enfrentar. Nunca terá o tempo perfeito para se discutir isso.
0: Hugo Mota afirmou ainda que haverá, na própria Constituição, previsão de que eventuais flexibilizações sejam regulamentadas por projeto de lei. Ele explicou que alguns setores que serão afetados poderão ter regras específicas. Da Rádio Câmara de Brasília, Luiz Gustavo Xavier.
18: Melon Solano, do PT do Piauí, considera o fim da jornada 6x1 como um avanço histórico para os trabalhadores brasileiros. No entendimento do parlamentar, uma escala de 40 horas semanais sem redução salarial vai aumentar a produtividade e melhorar a qualidade de vida da população.
16: Jorge Sola, do PT da Bahia, argumenta que os ganhos de produtividade gerados pelos avanços tecnológicos devem se reverter em qualidade de vida para os trabalhadores, o que inclui a redução da jornada de trabalho. Ele assinala que as elites econômicas sempre foram resistentes a conquistas sociais.
18: Ayrton Faleiro, do PT do Pará, acusa a oposição de tentar inviabilizar a redução da jornada de trabalho ao propor uma escala de 4 dias trabalhados por 3 de descanso. O deputado reforça que a prioridade é garantir a escala 5x2, com 40 horas semanais e sem redução do salário.
16: Juliana Cardoso, do PT de São Paulo, avalia o fim da jornada 6x1 com uma conquista essencial para a dignidade e a saúde mental dos trabalhadores. A deputada também considera que a oposição age com demagogia ao apresentar propostas alternativas para tentar atrasar a votação.
18: Jaque Rocha, do PT do Espírito Santo, afirma que a Câmara tem a oportunidade de devolver o protagonismo ao trabalhador, ao ouvir o clamor das ruas pela redução da jornada. Segundo ela, os sindicatos patronais pressionam por isenções fiscais e desonerações e se omitem no bem-estar do trabalhador.
16: Paulo Teixeira, do PT de São Paulo, também ressalta a redução da jornada de trabalho e exalta os programas do governo federal para diminuir as desigualdades sociais. De acordo com o parlamentar, o Brasil não voltou voltará a um passado que atacou os sindicatos, achatou salários e diminuiu oportunidades.
18: Rosângela Moro, do PL de São Paulo, classifica a proposta do governo federal de redução da jornada de trabalho como populista e eleitoreira, e sem o debate profundo da matéria. A parlamentar defendeu a PEC 44, que estabelece o pagamento por horas trabalhadas e preserva a liberdade de escolha do profissional.
16: Renildo Calheiros, do PCdoB de Pernambuco, afirma que a redução das horas trabalhadas no país será uma conquista histórica. Ele destacou que a medida visa combater a desigualdade estrutural do Brasil, rompendo com mentalidades arcaicas da elite econômica.
18: Florentino Neto, do PT do Piauí, considera o fim da escala 6x1 um passo histórico para garantir mais qualidade de vida à classe trabalhadora. Ele afirma que a medida dará ao povo brasileiro mais tempo de descanso, possibilitando maiores períodos de convivência comunitária e familiar.
16: Kiko Seleguin, do PT de São Paulo, sustenta que a escala 6x1 prejudica o desempenho da economia por aumentar a rotatividade nos setores produtivos. Ele considera que a redução da jornada de trabalho para 5 dias semanais representa um avanço na qualidade de vida dos brasileiros.
18: Valdenor Pereira, do PT da Bahia, defende a aprovação da PEC do fim da escala 6x1 sem diminuição dos salários. O parlamentar afirma que a iniciativa, além de estimular a geração de empregos, pode melhorar a saúde dos trabalhadores e reduzir a pressão sobre o SUS.
16: Dr. Francisco, do PT do Piauí, pede apoio do Congresso ao fim da escala.
18: PEC do fim da escala 6x1 sem diminuição dos salários. O parlamentar afirma que a iniciativa, além de estimular a geração de empregos, pode melhorar a saúde dos trabalhadores e reduzir a pressão sobre o SUS.
16: Dr.

0: trabalho. Ele afirma que a proposta amplia o tempo de convivência familiar e contribui para a redução das desigualdades.
1: Orlando Silva, do PCdoB de São Paulo, parabeniza a mobilização de sindicatos e movimentos sociais em defesa do fim da escala 6x1, afirmando que a mudança pode ampliar oportunidades de emprego. Ele sustenta ainda que avanços tecnológicos permitem reorganizar o trabalho sem redução de salários.
0: Benedita da Silva, do PT do Rio de Janeiro, lembra que a luta pelas 40 horas semanais de trabalho vem desde a Assembleia Constituinte de 1988. De acordo com a deputada, a atual escala reflete uma relação de submissão do trabalhador em relação ao empregador.
1: Para Talíria Petrone, do pessoal do Rio de Janeiro, a escala 6x1 provoca desgaste físico e emocional, especialmente entre mãe solo. A deputada relembra o período em que trabalhou em telemarketing para relatar jornadas exaustivas, baixos salários e a dificuldade de conciliar trabalho e vida familiar.
0: Na opinião de Aloysio Mendes, do Republicanos do Maranhão, o fim da escala 6x1 pode garantir mais qualidade de vida aos trabalhadores sem prejudicar empresários e empregados. Após a aprovação na Câmara, o deputado espera que o Senado acelere a análise da proposta para beneficiar os trabalhadores.
1: Nas palavras de Arlindo Quinária, do PT de São Paulo, a proposta da oposição para a jornada 4x3 esconde uma transição longa e o aumento das horas semanais. O deputado acredita que os parlamentares contrários ao fim da escala 6x1 tentam reduzir os direitos da CLT.
0: Carol D'Artora, do PT do Paraná, classifica a escala 6x1 como um mecanismo de exaustão física e social que retira do trabalhador o direito à vida. Ela destaca que o modelo atual prejudica especialmente mulheres e populações periféricas, roubando tempo de convivência familiar e saúde mental.
1: Alice Portugal, do PCdoB da Bahia, celebra a discussão histórica pelo fim da escala 6x1, classificando a jornada atual como exaustiva e prejudicial à saúde do trabalhador. Ela questiona a eficácia do modelo para a produtividade e destacou a injustiça enfrentada por categorias como comércio e enfermagem.
0: Juninho do Pneu, do PSDB do Rio de Janeiro, também defende o fim da escala 6x1 como medida essencial para garantir dignidade ao trabalhador. Ele ressaltou que a transição deve ocorrer sem redução salarial, permitindo maior convívio familiar e saúde daqueles que movem a economia nacional.
1: Daniel Almeida, do PCdoB da Bahia, celebra a redução da jornada semanal e destaca que as mudanças favorecem o convívio familiar, o descanso e a qualificação profissional, trazendo mais produtividade econômica.
0: Sargento Gonçalves, do PL do Rio Grande do Norte, defende que o debate sobre a redução da jornada inclua a escala 4x3. O deputado afirma que esse modelo daria ao trabalhador mais tempo para descanso, estudo, convivência familiar e complementação de renda.
1: Sargento Gonçalves afirma que partidos de esquerda rejeitaram a proposta mais ampla de redução da jornada. Ele também defende maior flexibilidade na relação entre empregadores e trabalhadores, com pagamento por hora trabalhada.
0: Bongás, do PT do Rio Grande do Sul, defende a redução da jornada de 44 para 40 horas semanais, sem diminuição de salário. O deputado rejeita o argumento de que a medida prejudica a economia, comparando a crítica à resistência histórica contra a ampliação dos direitos trabalhistas.
1: Enfermeira Rejane, do PCdoB do Rio de Janeiro, afirma que o fim da escala 6x1 beneficia principalmente trabalhadores submetidos a jornadas exaustivas. Ela alerta que a situação atual prejudica profissionais de atividades essenciais, além de comprometer a qualidade do atendimento à população.
0: O fim da escala 6x1 é uma das propostas incluídas na pauta do plenário da Câmara. As informações sobre o resultado das votações de hoje estarão na edição de amanhã.
1: Termina agora o jornal Câmara dos Deputados, com trabalhos técnicos de Everson Urani e apresentação de Márcio Aquiles Sardi e José Carlos Andrade. Uma ótima noite para você.
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1: Goiás, dia livre de impostos. Mais de 100 empresas participam amanhã, quinta-feira, dia 28, do Dia Livre de Impostos, DLI, em Goiás. Esta será a 20ª edição da campanha, que reúne negócios de diversos segmentos para comercializar produtos e serviços com descontos equivalentes aos tributos incidentes sobre os itens. Promovida nacionalmente pela Confederação Nacional de Dirigentes Lojistas, a CNDL, em parceria com a CDL Jovem, a iniciativa acontece simultaneamente em todos os estados brasileiros e no Distrito Federal. Em Goiás, a expectativa é ampliar a adesão do comércio local e fortalecer o debate sobre os impactos da carga tributária no consumo e no ambiente de negócios. Durante a DLI, consumidores poderão encontrar descontos que podem chegar até 70%, percentual correspondente aos impostos embutidos em determinadas categorias de produtos. Participam da campanha lojas de rua, shopping centers, óticas, empresas de alimentação, serviços, decoração, moda e saúde. Segundo dados divulgados pela organização do movimento, o brasileiro trabalha, em média, cerca de 5 meses por ano apenas para pagar impostos. Na última edição, mais de 50 mil lojas participaram da campanha em todo o país. O presidente da CDL Goiânia, Gustavo de Faria, destaca que a iniciativa também fortalece o varejo e amplia o fluxo de consumidores nas empresas participantes. Abre aspas. O Dia Livre de Impostos cria um ambiente positivo para o comércio, impulsiona o fluxo de consumidores e fortalece as vendas, ao mesmo tempo em que amplia a conscientização sobre o peso da carga tributária no Brasil. Fecha aspas. O coordenador nacional da CDL Jovem, Rafael Paganini, afirma que a principal proposta da campanha é estimular a educação tributária e ampliar a conscientização social. Entre os estabelecimentos já cadastrados para a edição 2026 do Dia Livre de Impostos estão empresas de Goiânia, Anápolis, Aparecida de Goiânia, Senador Canedo, Formosa, Rio Verde e outras cidades goianas. A expectativa da organização é que novas adesões sejam confirmadas até a realização da campanha. 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
1: 95 dos Salmos diz assim, ó, verso 6. Vinde, adoremos, prostrados, desculpa.

e nos ajoelhemos perante o Senhor, o nosso Criador. Pois Ele é o nosso Deus e nós somos povo do seu quê? Pastoreio. E ovelhas conduzida por sua mão. Tomara que escuteis hoje a sua voz. Quem quer ouvir hoje a voz do Senhor? Ele diz, nós somos ovelha do seu pasto, que Ele nos conduz, mas Ele nos chama por um nível muito alto no verso anterior. Sabendo de todas as nossas limitações, o salmista diz, vinde, adoremos. O que é adorar? Hoje banaliza muito a palavra adoração. O que é adoração? Eu achei um significado interessante, tem alguns, mas esse é bastante interessante. É quando você venera alguém com toda a intensidade do seu ser. Quando não tem outro que atrai a sua atenção. Não tem nada que rouba a sua atenção, a sua admiração, o seu amor, a não ser Ele. Vinde, adoremos. O que é adoração? Eu queria só abrir um parênteses para entrar no que eu quero falar hoje. Nós temos a música. Eu não sou músico, então eu vou dar a definição de música que eu achei. Música é a combinação harmoniosa expressa em sons. Isso é música. Música não foi criada pelo diabo. O diabo não é o criador. Eu vou ler com você daqui a pouco, que comprova que Satanás fez parte dos músicos antes da queda. Mas a música, ela é criada por Deus. Estou falando música, não estou falando de adoração. Vamos entrar em adoração daqui a pouco. Então, quando Lúcifer caiu, ele já veio com esse dom musical dentro dele, porque a música foi criada lá. Os sons, né? Ele não tem poder criativo. Não existe música criada pelo diabo. Música nasceu no coração de quem? Hã? Deus. Amém? Essa rotulação que existe, música gospel e música mundana, né? Para não dizer mundana, achar essa. Não, tudo é música. Um canto de um passarinho é uma expressão musical. A música foi criada para quê? Para que ela possa expressar quem? Deus. Eu fui criado para expressar quem? Deus. Se eu desvio do caminho, eu começo a expressar quem? O diabo. Certo? Ah? Então, toda música que é feita no caminho errado, ela tem a possibilidade de expressar quem? Satanás. Correto ou não? Tem músicas que te deixam mais agressivo. Tem ou não tem? Tu tá ouvindo um rock pesado, espero que ninguém ouça. Você fica suave ou fica... Hã? É ou não é? Você ouve uma música de linha deprimente, você fica embaixo ou em cima? Então você percebe que a música mexe conosco. Por isso que a gente tem que escolher bem o que... Quando eu me converti, a música evangélica era terrível. A gente ouvia porque o irmão falava, é para Deus. Aí você, então eu tenho que engolir. Você ouvia. Hoje mudou muito. A qualidade musical hoje, eu vou fazer uma diferença aqui. Música de cultura evangélica é boa, é excelente. Música de cultura evangélica, ela não é adoração. Tem os eventos que são culturalmente evangélicos, que são excelentes. Mas a minha pergunta, é errado ter um show? Não. É errado você ir no show? Não. Mas você vai consciente que aquilo não é adoração. Está entendendo o que eu estou dizendo? Tem muitos cantores evangélicos que cantam bem e músicas evangélicas maravilhosas. Mas isso não é adoração. Tem o lugar dele... Não na congregação, não no tabernáculo. Está entendendo? Quem está entendendo aí? Levanta bem alto as suas mãos. E é maravilhoso.
Na Goiânia a gente faz a Marcha para Jesus, é uma cultura, música de cultura evangélica. E é maravilhoso. Canta, o povo pula, e plá, plá, vamos adorar. Não, aqui não tem ambiente de adoração. Nem no tabernáculo, tá fora. Está lá no meio das tendas, das tribos. A Bíblia diz que o Senhor é adorado no tabernáculo. Amém ou não? Então, esse tipo de música, teatro, livros, você pode fazer uma baita de uma peça teatral. Nós não podemos rotular o que é aquilo que não é pecado como pecado, e não podemos rotular adoração aquilo que não é adoração. Senão nós vamos banalizar o que é sagrado, divino. E aquilo que o Senhor está chamando-nos, vinde e adoremos. O homem foi feito para ser um adorador. A maioria das músicas que nós ouvimos evangélicas são de fins comerciais, e tem que ter mesmo, porque são artistas cristãos, estou falando daqueles que têm caráter e que vivem na música. E nós temos que ouvir, faz-nos bem ouvir, mas isso não é adoração. Não confunde isso com adoração. Não traga isso para ministração congregacional. Tem o seu lugar, tem a sua validade. Mas está fora do tabernáculo. Eu vou usar o átrio, vou usar o santo lugar e o santíssimo. Isso está fora do átrio. É como se fosse uma isca para atrair a pessoa para onde? Para o átrio. Está entendendo? Você ouve uma música que te toca, você fala, puxa vida, é diferente dessa aí, né? Esse povo aí que canta, é totalmente diferente. O que é isso? Aí você vê que tem uma mensagem, nos Estados Unidos tem muito. Inclusive, quem não conhece um pouquinho de inglês, canta umas pensando que é romântica do mundo e é coisa mais evangélica do mundo. É uma isca para atrair a pessoa para onde? Para o tabernáculo. Isso é importante. Antes de entrar no Santíssimo, eu tenho que passar por onde, irmão? Pelo átrio. Eu tenho que me lavar nas águas da palavra. Quem quer se lavar antes? Deus não aceita adoração de impuros. Para adorar a Deus, eu tenho que tirar sandálias, não serve nem a poeira do chão. Deus é santo, imaculado. Deus precisa ser adorado por homens e mulheres lavados pela palavra. O santo lugar tinha o pão da propiciação. Pão, pão, pão. O que é o pão? Pão é o alimento que Cristo nos dá. Tem aquele momento, Jesus disse, quem de mim se alimenta, por mim o quê? Viverá. Então eu saí, me libertei daquele ambiente ruim, entrei no átrio e agora a ministração do meu coração é para quebrantamento, levantar a fé, a autoestima da pessoa, consertos de relacionamentos. Eu não posso me apresentar diante de Deus rancoroso. Como é que eu vou adorar com o coração cheio de rancor? O irmão está do meu lado, e eu estou lá, aleluia, vai para o inferno, aleluia. Não, estou dando um exemplo assim meio forte, mas é verdade, né? Tá, aleluia, irmão chega, troca de lugar comigo, não aguento ele. Oh, glória a Deus. Então ali, naquele momento, a palavra vem como uma mensagem. Ali, no santo lugar, é o momento que meu coração é restaurado, curado. Música de cura. Passou esse momento, fala, mas apóstolo, você já acabou o culto, é uma eternidade para o meu coração ser curado. Não é não. Quando Deus está, você é curado. Quem crê que Deus pode fazer isso? O problema é que a gente não aprendeu o que é adoração. E nós precisamos aprender. Aí nós chegamos ali onde está a arca da aliança, onde está o trono. Nós chegamos ali. Estou te falando do perfeito. Os cultos nos leva a entender isso e nos leva a discernir. Aqui não estou criticando eventos culturais com cultura evangélica. Participo de todos. Acho maravilhoso, mas não traz eles para dentro da igreja. Aqui só tem um que deve ser adorado. Jesus Cristo, Senhor dos senhores e dos reis.
Quando nós entendemos isso, você faz a diferença. Entende esses quatro momentos da música, né? Mas você vai conhecendo a Deus que tem hora que você não tem nem vontade de entrar. Você fala, Deus do céu, como que eles conseguem? Aí você tem lá o ministro de louvor, um artista, performance. Dá vontade de chegar para ele. Mas dá vontade ou não dá? Porque não pode bater, irmão. Então tem que fazer alguma coisa. Nós vamos voltar à essência da adoração. No tabernáculo só cabe um. O Senhor dos senhores, rei dos reis. Então eu vou falar com você sobre o que eu entendo. Juízes capítulo 1 é tremendo. Juízes é logo depois de Josué. Juízes 1. Depois que Josué morreu, o povo de Israel consultou a Deus, o Senhor. Qual de nossas tribos deverá subir primeiro para desterrar os cananeus restantes? Era uma pergunta, porque não tinha um comandante, tinha morrido. Josué não existia mais. Mas eles vão ao Senhor. E a Bíblia diz aqui, ó, respondeu o Senhor, Judá subirá primeiro. Entregarei a terra nas suas, o quê? Mãos. Judá é louvado, o louvor, aquele que louva, aquele que adora. Suba primeiro uma adoração ao Senhor. Entenda que eu habito no meio dos louvores da minha casa, da adoração da minha casa. Um verdadeiro adorador destrói todo tipo de gigante que tiver no seu caminho. Suba primeiro Judá, e eu vou entregar diante dele. Deus começou a desterrar, destruir todos os cananeus que se levantam contra a sua vida. E diz, suba. Aí a Bíblia diz ainda, então os homens de Judá exortaram aos seus irmãos da tribo de Simeão. Simeão, aquele que ouve. Então você tem adoração e tem o ouvido junto. Isso é uma figura daquele que adora e tem sensibilidade para ouvir o que Deus vai falar. Suba os dois juntos. Judá chama Simeão. E nós precisamos destas duas coisas. Precisamos ser adoradores e ter ouvido para ouvir a voz profética de Deus conosco, dando-nos as estratégias que nós precisamos. A igreja perdeu a atitude, a vida, e eu vou mostrar para você aqui sobre fundamentos de um coração de um adorador. E a igreja perdeu isto. Por isso, a música de cultura evangélica está sendo ministrada como direção à igreja. A igreja não pode andar pela música de cultura evangélica. A igreja tem que receber a direção profética através da adoração ao Deus Todo-Poderoso, Criador dos céus e da terra. Se voltarmos à posição de adoradores, teremos a direção do Senhor. Se não, vamos continuar do jeito que estamos. Pensamos que alcançamos e na realidade não alcançamos. Crescemos numericamente, mas não é um crescimento, é um inchar. Pessoas interessadas em ser beneficiadas pelo Evangelho vêm atrás dos benefícios que Deus pode dar. E o Evangelho não é benefício. Benefício é o ônus. Evangelho é renúncia da natureza humana para voltar a adorar o Deus Todo-Poderoso. E Deus vai nos acrescentar tudo. Tudo. À medida que eu me torno um adorador, eu entendo. Deus começa a acrescentar. Deixa eu economizar tempo, você anota aí, por favor. Em 2 Crônicas, capítulo 20, de 20 a 23, na frente do exército, vestidos de trajes sagrados, adorando e entoando, rendei graças ao Senhor, porque a sua misericórdia dura para sempre. Verso 22. Quando começaram a cantar e dar o quê? Louvores, o Senhor provocou a emboscada contra os soldados de Amon e os guerreiros dos montes de Seir, que estavam
invadindo a terra de Judá. Eles foram o quê? Fale forte, eles foram. Levanta suas mãos, fala: todo espírito de engano que invadiram a igreja, hoje, através da adoração, todos serão derrotados. Aleluia. Glória a Deus. Adore. À medida que eu e você aprendemos o caminho da adoração, Deus destrói aqueles que estão em volta de nós para tentar nos impedir que alcancemos o melhor. Então eu vou dar para você o que eu entendo que são pilares de um coração de um adorador. Você fala: o senhor pratica isso, apóstolo? Rapaz, é difícil, mas eu tento, viu? Tento. E acho que a gente tem que tentar sempre. E o Espírito Santo vai te ajudar e vai me ajudar. Amém? Abre a Bíblia comigo em 1 João, capítulo 2. 1 João, capítulo 2. Um adorador tem que viver em santidade e consagração. Sem santidade e sem consagração, não existe adoradores. O que se vê hoje são pessoas que pegam o instrumento com a vida totalmente no mundo e ministram. É pela graça, aposta. Graça não está aqui para esconder pecado. A hipergraça está aqui para te fortalecer, para você vencer o pecado. Graça verdadeira. O que se vê hoje é pela necessidade, aposta. Contrata o músico que faz todo tipo de ações pecaminosas e ele vai ministrar na igreja. Então esse verso, para mim, retrata as duas coisas: santidade e consagração. Verso 6. Quem declara que permanece nele, em Cristo, também deve andar como ele o quê? Andou. Deve andar como Cristo o quê? Andou. O que é viver em santidade? É viver uma luta permanente contra o pecado. E o Espírito Santo te fortalece e você vence. Quando eu digo luta permanente, não é cai hoje, levanta amanhã. É permanece lutando. Você não tem controle sobre os pensamentos que são lançados contra a sua mente. Mas você tem controle em deixá-los ou rejeitá-los. Você não tem como impedir dele chegar à sua mente, mas você tem como mandá-lo embora, e o Espírito Santo te dá a vitória em nome de Jesus. Por isso que Romanos diz: a transformação da vossa mente. Presta atenção no que eu vou dizer aqui. Você não tem poder para impedir os dardos de chegar na sua vida emocional. Porque esses dardos vêm de todos os lados e de várias maneiras. Uma resposta ruim de alguém, e muitas vezes a pessoa faz aquilo ignorantemente ou consciente. Ele vem, você sente. Você não teve o controle para impedir dele entrar, mas você tem autoridade e a chave para dizer: você não pode permanecer nas minhas emoções e eu vou te vencer agora em nome do Senhor Jesus. Isso é viver em santidade. Quem quer viver em santidade? Você não tem poder para, diante de uma cidade, falar: esse ambiente tira da cidade ou tira de perto da minha casa. Mas você tem poder para dizer: eu não piso ali porque ali é território do diabo e eu não quero isso. Mas aposta, essa guerra vai ser sempre até ser arrebatado. Tomara que seja hoje. Se for hoje, você está pronto para ir? Quem quer ir hoje? Quem quer ir hoje? Quem quer? Bíblia diz: vão estar dois juntos, um vai e outro fica. Levanta a mão rápido, quem vai? Então, o adorador vive em santidade. O que é consagração? Consagração é a luta permanente para crucificar o nosso eu. Que maravilha, né? Paulo diz: irai-vos, hã? Não pequeis. O que é uma consagração? Consagração é pôr o eu todos os dias na cruz. É uma entrega. O apóstolo Paulo diz: não vivo mais eu, mas
Você acha que Paulo era a doçura?

Sura em pessoa, lá vai Paulo. Por quê? Porque ele colocava o seu eu, a sua vontade na cruz todos os dias. Você quer ser um adorador? Esse é o caminho. Agora, você quer ser um musicista, um cantor evangélico, viver num meio evangélico, com músicas boas? Fica, não tem problema. Mas tu não é um adorador. Não confunde, tu adorando, não está adorando. Está tendo um momento de lazer através de músicas maravilhosas, está sendo uma isca para você lembrar de Deus e você vai buscá-lo. Ser adorador é andar em santidade e consagração. Tem um preço a ser pago. Nós não podemos banalizar a adoração. Não adianta você ter o estereotipo de adorador. Eu acho bonito isso, cada época é uma época diferente. O caminho da adoração é santidade e consagração. Deus vai levantar uma geração santa e consagrada. Você quer fazer parte disso, nesse momento? Abre tua Bíblia comigo, por favor. 2 Samuel capítulo 6. Tem gente que acha que o modelo que Deus fez no passado, ele rasga no presente. Ele atualiza o modelo dele. Tem gente rasgando o que Deus já estabeleceu. Deus já estabeleceu. E bem intencionados. Tem muita gente bem intencionada. Mal intencionada, esse cara que disse que tem que escrever outra Bíblia. Mas tem gente que quer dar uma ajudadinha para Deus. Deus, o senhor precisa entrar no contexto dessa geração, né? Deus, talvez o senhor não saiba, nós estamos na época da tecnologia avançada. Agora, Deus, como nós vamos fazer com a inteligência artificial? Você acha que Deus está fora de tudo isso aí? Da onde veio essa capacidade científica, tecnológica? Da onde vem, irmão? De Deus. Você acha que Deus vai mudar o rei Davi? Até os erros que a Bíblia mostra é um exemplo para nós. Davi, muito bem intencionado, foi modernizar a maneira de trazer a arca. Ele falou, os levitas estão cansados, tem que carregar a arca aqui. Já estão velhos, vão liberar os levitas. Dá uma aposentadoria boa para eles. Eu tive uma ideia maravilhosa. Olha o que diz aqui, capítulo 6, verso 1. Mais uma vez, Davi reuniu os melhores soldados de Israel, num total de 30 mil homens. Conduziu até a cidade de Baala, em Judá, com o objetivo de pegar o quê? A Arca da Aliança. O objetivo era o melhor. Davi, nós vamos trazer novamente Deus para Israel. E eu vejo essa geração nova com a melhor intenção no mundo da música. Nós precisamos trazer Deus. Só que a maneira de trazer a Arca continua a mesma. O modelo de Deus não envelhece. Ele é o quê? A vida. O que Davi fez? Vamos fazer a terra tremer, porque ela está clamando pela arca. Pegou 30 mil soldados, a pessoa que honra, vai buscar a arca, guerreiros, e vão atrás da arca. Olha o que diz a Bíblia aqui, verso 30. Colocaram a arca de Deus em um carro de dois bois, construído especialmente para o que, gente? Esta missão. Eu não estou falando de modernizar a maneira de tocar as músicas. Estou falando de como trazer a arca. A arca não pode ser colocada no carro novo. A arca é a responsabilidade de adoradores trazer. Você não substitui o preço da adoração pela tecnologia moderna que mexe com as suas emoções. Para trazer a arca tem que pagar um preço. E esse preço só pode ser pago pelo homem e não pela máquina. E não pela tecnologia. Estão entendendo o que eu estou dizendo? Amém ou não? No desenvolvimento do homem, especialmente da agricultura, você pode tirar o trabalhador e colocar a máquina. Mas com a arca não funciona assim. Não facilita a maneira da arca vir, porque Deus não quer que faça isso. Isso é carro novo. A maneira da arca vir é alguém pagar um preço em consagração e santidade e colocar a arca no ombro e entrar com ela em Jerusalém,
para que o Senhor seja.

exaltado acima de tudo. Hoje estão tentando colocar carro novo. Você vai num culto, é um show. É ou não é? São show de luzes, show de som, show no palco, show não sei aonde, e chama o coach tal, e chama o cantor famoso tal, ele canta, cobra 100 mil, canta quatro músicas, sai o pastor, aleluia, e pá! A gente não sabe se está num show de um popstar ou se a arca de Deus está ali. Que bom que tem a tecnologia, mas a arca de Deus não precisa disso. A arca de Deus precisa de corações que vão buscá-la. E ela vai vir num templo grande ou pequeno, simples ou suntuoso. A arca de Deus vem quando tem coração de adoradores buscando. O altar não é palco. O lugar onde a igreja reúne não é teatro. Não faça carro novo. Não mude. Não vai atrás. A gente sabe quem adora e quem é popstar. Adorador não precisa de carro novo. Adorador precisa conservar o coração adorando a ele. Terceiro, vou ser rápido agora. O adorador tem que ter sensibilidade. E sensibilidade a gente recebe nesse texto aqui. Abre a Bíblia comigo em Atos 28, desculpa. Pois nele vivemos, nos movimentamos e existimos, como declararam alguns dos vossos profetas. Portanto, dele também somos descendentes ou geração. Pessoal da mídia, tem uma palavra para você, tem um remanescente que não vai brigar pelo nome de uma denominação, mas que serão conhecidos na mídia. Tem um povo que se diz descendente do Altíssimo andando na terra, que se vê nele, neste povo, que realmente eles nasceram no Senhor, se movimentam no Senhor e se sobrevive pelo Senhor. Quem quer fazer parte de uma geração dessa? Levanta suas mãos, levanta bem alto, fala: Senhor, me marca, Pai. Fale alto, fala: Senhor, me marca, Senhor. Marca a minha vida, Senhor, para que eu seja um adorador, Senhor, mas que a marca seja que as pessoas possam ver que eu vivo por Ti, eu movimento por Ti e eu existo porque o Senhor me chamou, Pai. Aleluia. Pois nele vivemos, nos movimentamos e o quê? Existimos. Também somos descendentes dele. Ou geração de Deus, né? Os poetas dizem a geração de Deus. Adoradores serão conhecidos como geração de Deus. Vou dar mais dois fundamentos apenas. Abre a Bíblia comigo. Apocalipse capítulo 4, verso 9. Veja. Toda vez que os seres viventes exclamavam glória, honra e graças àquele que está assentado no trono e que vive para todo sempre, verso seguinte, os 24 anciãos se prostravam diante daquele que está assentado no trono e adoraram aquele que vive para todo sempre. Veja aqui, ó. Eles lançavam suas coroas diante do trono e declararam: Nosso Senhor e nosso Deus, Tu és digno de receber a glória, a honra e o poder. Portanto, Tu és o Criador de tudo e, por Tua soberana vontade, tudo o que há foi criado e veio a existir. A Bíblia diz que eles pegavam as suas coroas e lançava aos pés de quem? Do Deus Todo-Poderoso. Coroa fala do que eu conquisto, do que eu tenho. Ezequiel 28, verso 13. Estivestes no Éden, delícia, jardim de Deus, e as suas lindas e perfeitas pedras preciosas
adornava tua pessoa. Aí ele descreve todas as pedras preciosas. Aí, verso 14, diz assim, ó: além disto, fostes também ungido como querubim guardião. Afinal, precisamente para a sua função, e eu te designei, estivestes também no monte sagrado de Deus e caminhava entre pedras o quê? Resplandecentes. Deus está falando do querubim chamado Lúcifer. Você andava sobre pedras resplandecentes. O ministério de música leva-nos a andar sobre pedras brilhantes. O que eu chamo de brilho das pedras. O que é andar no brilho das pedras? É você ver o sucesso que o seu talento que Deus te deu está produzindo. E a Bíblia diz que ele andou sobre isso. E por isso ele se encantou com o brilho das pedras. Por que Deus muitas vezes não libera? E a palavra que Deus deu para mim no início desse ano é: use as flechas que eu dei para a fonte, porque são talentosas e elas vão alcançar o objetivo que eu quero. E a Bíblia diz aqui, ó, olha o verso 15. Naquele tempo eras perfeito e o que, gente? O que está escrito na tua Bíblia? Irrepreensível em teus sentimentos e atitude, desde o dia que fostes criado, até que se observou malignidade em ti, por intermédio dos teus muitos negócios, da produção, daquilo que ele viu. E o coração deste ser foi transformado, diz aqui, por intermédio dos teus muitos negócios, em toda a terra encheu o teu coração de arrogância, brutalidade, pecastes. Por esse motivo, eu te lancei profanado e humilhado para longe do monte sagrado de Deus. Eu mesmo te expulsei, ó querubim da guarda, do meio da glória das pedras brilhantes. O teu coração se tornou altivo e soberbo por causa da sua impressionante formosura. Aí vai. Hã? Então, cuida do teu coração. Tenha na sua base de ação ministerial que ele cresça e que eu o quê? Diminua. Não é o meu ministério. Eu não tenho ministério. Eu sou servo daquele que quer me usar e tem me usado. Mantenha o seu coração assim, e nós vamos ter uma geração de adoradores. E por último, música independente, não é? Quem acha música independente? O cara tocou 3 notas, já acha que é o... Né? Cantou uma música, recebeu um elogio, já acha que é o Michael W. Smith. Música sensível, não é sensível? Estou falando assim, o cara está uma aposta hoje, está passando do limite. Que música sensível. Música é perfeccionista, sim ou não? Né? Ninguém sabe cantar e tocar perto dele. Se o pastor pegar o microfone, ele emburra. É, e pastor é assim mesmo, pastor é entrão. Não entende nada de música. Oh, dó! Aí o cara põe no dó, fala, não é dó, é só! Sabe nada. Mas é o pastor, irmão. Deus pôs ele lá sabendo nada. Sabe para quê que ele entra na hora do louvor? Para te aperfeiçoar. Aceita o pastor que Deus muda ele no outro dia. É só falar de pastor com baixa mão. Deus pôs ele lá para isso. Perfeccionista, sensível demais e independente. Falou em autoridade, não é comigo. Deus tem uma hierarquia. É assim que funciona. Se você não entrar nisto, está fora. Está fora. E a fonte da vida é uma igreja amorosa. Você não acha, não? Vai para a Vai lá. Vai lá. Vai lá, lá. Começa assim. Como é que é? Bate Deus. Como é que você fala, meu Deus? Não, não. Tem, além de falar Jeová, porque mudaram. Mas tinha um antes, né? Chicoteia. Deu um negócio assim. Pior. Vai lá. Igreja Fonte da Vida não é nem uma mãe, é uma bisavó. É ou não é? Só fala que não é porque está fora mesmo. Já devia ir lá para os mormons. Né?

Pensei que você ia falar, fala Deus. Entra debaixo de hierarquia, sujeita seu talento e seu dom, que Deus vai te tirar de trás das malhadas e vai fazer um príncipe na casa do Senhor.

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1: Aleluia. O Espírito de Deus está aqui, amém? Glória a Deus, ministre na vida do seu irmão. O Senhor já te deu autoridade para isso. Abençoe a vida dele.

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1: A palavra de Deus diz assim, no verso 1 em diante: Jesus entrou em Jericó e atravessava a cidade. Havia ali um homem rico chamado Zaqueu, chefe dos publicanos. Ele queria ver quem era Jesus, mas sendo de pequena estatura, não o conseguiu por causa da multidão. Assim, correu adiante, verso 4, subiu numa figueira brava para vê-lo, pois Jesus ia passar por ali. Quando Jesus chegou àquele lugar, olhou para cima e lhe disse: Zaqueu, desça depressa, quero ficar em sua casa hoje. Então ele desceu rapidamente e o recebeu com alegria. Verso 7 e 8. Todo o povo viu isso e começou a se queixar. Ele se hospedou na casa de um pecador. Mas Zaqueu levantou-se e disse ao Senhor: Olha, Senhor, estou dando a metade dos meus bens aos pobres, e se de alguém extorquir alguma coisa, devolverei 4 vezes mais. Jesus lhe disse, verso 9 e 10, hoje houve salvação nessa casa, porque este homem também é filho de Abraão, pois o filho do homem veio buscar e salvar o que estava perdido. Diga comigo: graças a Deus pela palavra de Deus. Essa história é uma história conhecida de uma das visitas que Jesus fez a Jericó, uma das mais importantes cidades da época de Jesus e até hoje uma das mais importantes cidades do estado de Israel, do país de Israel. E uma dessas visitas, Lucas dá a entender que foi logo depois

depois que Jesus curou o cego identificado por Marcos como Bartimeu, ou filho de Timeu, nessa mesma visita, uma multidão acompanhava Jesus, estava lá apertando, porque Jesus era literalmente a pessoa mais famosa daquela era. E quando eu falo isso, não é só uma questão de fé, de religiosidade minha, não, é uma questão histórica. As comprovações históricas daquela época, os registros históricos daquela época, de historiadores do próprio Império Romano, já mencionavam Jesus de Nazaré como personagem ou a pessoa mais famosa daquela época. Então, claro que uma multidão o seguia, e era uma multidão de pessoas que queriam ser curadas, libertas, restauradas, ou que apenas queriam vê-lo, queriam ouvi-lo, queriam estar perto dele. Se fosse hoje, talvez estaria até com o seu celular fazendo uma selfie, alguma coisa desse sentido. Queriam estar perto de Jesus. E havia nessa cidade um homem chamado Zaqueu, que a Bíblia identifica ele como um homem muito rico, que era um judeu que trabalhava para os romanos. Ele era um publicano. Quem eram os publicanos daquela época? O Império Romano escolhia nos países que ele conquistava, nos povos que ele conquistava, pessoas nativas que trabalhavam para o Estado Romano, cobrando impostos, colhendo impostos, eram chamados de publicanos. E o Império Romano, muito inteligente, escolhiam pessoas da região, da própria cidade ou do próprio país, porque de fato eles conheciam os seus vizinhos, conheciam as pessoas que moravam lá, e aí tinham capacidade de arrecadar mais os impostos. E esses publicanos, eles tinham direito de receber uma porcentagem daquilo que eles cobravam. E muitos deles não eram honestos, eram servidores públicos corruptos. A Bíblia aqui em Lucas 19 dá a entender que Zaqueu era um deles. Além de ser publicano, ele era chefe dos publicanos, ele era supervisor dos demais publicanos de Jericó. E Jericó era uma cidade que vivia às custas de exportação de sal, de minérios e de incenso e tudo mais. Então era uma cidade que tinha um certo recurso financeiro, e ele provavelmente tirava um dinheiro à parte, era corrupto nas suas atitudes. E ele tinha um ódio dos judeus, porque os judeus tinham que ele era um traidor. Era um judeu que estava servindo o Império Romano, que tinha conquistado, que tinha invadido as terras. Ele era maltratado pelo seu povo, não só pela sua desonestidade, mas também porque era tratado como uma pessoa que traiu os princípios judaicos. Mas esse homem de pequena estatura, que tinha um passado duvidoso, cheio de erros e de traição com o seu próprio povo, queria ver Jesus, queria conhecer Jesus. Independente dos seus erros e falhas, independente da sua estatura, e tudo que está na Bíblia, irmãos, tudo que está na Bíblia, Deus quer falar algo conosco. Todas as histórias da Bíblia, Deus quer falar algo conosco. Zaqueu não era o único publicano da Bíblia, até porque a Bíblia menciona que Mateus também era, mas Mateus não tinha esse passado duvidoso, ele apenas trabalhava para os romanos. Tudo que está na Bíblia tem algum sentido, e quando a Bíblia fala que ele era de pequena estatura, tem a ver também com estatura moral. A estatura moral de Zaqueu era baixíssima, ele era um homem de moral baixa, era um homem terrível, ruim, mas ele queria ver Jesus. E aí ele tenta ver de um jeito, tenta ver de outro, a multidão impede. E é engraçado que a gente vê muitos textos na Bíblia, engraçado não, interessante, que a gente vê muitos textos na Bíblia em que Jesus cura alguém, ou que Jesus faz uma obra na vida de alguém, que multidão ou as multidões tentam impedir, ou fazem de tudo para impedir Jesus de ter acesso a essa pessoa. A mulher do fluxo de sangue foi assim. A cura do rapaz paralítico de Cafarnaum, da mesma forma. As pessoas, de alguma forma, atrapalhando Jesus chegar na casa de Jairo. Por quê, irmãos? Porque tem um ensinamento aí. As multidões, a multidão da vida, os padrões desse mundo, como Paulo chama em Romanos 2, eles querem nos impedir de ter acesso a Jesus. Não é à toa que o apóstolo Tiago diz que aquele que se torna amigo do mundo se torna inimigo de Deus, porque é uma inimizade. Escuta,
A multidão, as multidões, as pessoas farão de tudo para que você não tenha acesso a Jesus. A nossa carne milita contra o nosso espírito. Tudo que fortalece o nosso espírito, a carne e a carnalidade vai tentar impedir, porque ela milita, ela luta contra. Quem está entendendo o que eu estou dizendo aqui? A multidão tentou impedir Zaqueu, mas Zaqueu, o interesse de Zaqueu por ver Jesus era maior. Então Zaqueu usou a inteligência que ele tinha. Ele viu lá para frente que tinha uma árvore alta, ele pensou: quero ver Jesus, vou subir nessa árvore, e quando Jesus passar eu vou vê-lo. E ele sobe no que a Bíblia chama de figueira brava, e quando vem aquela multidão, Jesus, eu imagino que Zaqueu, por mais que o coração dele estava sedento, porque se não estivesse, Jesus não tinha parado, por mais que o coração dele tivesse com muita fome de ver Jesus, na cabeça dele, se eu só ver está ótimo. Então vem a multidão, Zaqueu já está olhando, a expectativa queimando no coração dele, a ansiedade: eu vou ver Jesus, eu vou ver pelo menos Jesus passar. E quando a multidão chega, Jesus para na frente dele. A Bíblia diz que Jesus para aqui, ó, puf, para na frente de Zaqueu, olha para cima, porque Zaqueu estava na árvore. E acontece algo muito interessante nesse texto, porque a Bíblia diz que Jesus o chama pelo nome: Zaqueu, desce depressa, porque eu vou ficar hospedado na sua casa. Jesus o chama, preste atenção, irmãos, Jesus o chama pelo nome. Não há nenhum registro de alguém que chegou em Jesus e falou: oh, aquele baixinho lá chama Zaqueu. Não há nenhum registro que alguém disse: oh, esse homem que está na árvore aí chama Zaqueu. Não. E se não há registro, eu afirmo que a literalidade do texto é correta. Sabe por quê? Porque Jesus é Deus encarnado, e como Deus encarnado, na hora que ele nasceu, ou melhor, na hora que ele já estava dentro da barriga de Maria, que a Bíblia diz que o Espírito Santo desceu e o gerou, ele já era Deus encarnado. Portanto, ele era onipresente, onipotente e onisciente. Ele sabia quem era o rapaz. E por que que você está dizendo isso? Porque eu quero te dar uma palavra: o Senhor Jesus te conhece pelo nome, o Senhor Jesus conhece a sua trajetória, a sua história, o Senhor Jesus conhece o seu passado, o Senhor Jesus conhece tudo o que aconteceu na tua vida. Ele sabe, ele viu cada choro, ele viu cada clamor, ele viu cada aflição, ele soube de cada preocupação, ele soube até todos os seus pensamentos, e graças a Deus ele é misericordioso. Mas aí alguém aqui pode dizer: mas bispo, o meu passado era igual de Zaqueu, ou até pior. Deixa eu tentar te explicar, irmãos. Jesus parou na frente de Zaqueu e falou: desce depressa, porque eu vou hospedar na tua casa, Zaqueu. Ele sabia o passado de Zaqueu, como ele sabe o seu passado, ele sabia a história de Zaqueu, como ele sabe a sua história, e ele não se importou. Não é que ele quer que você continue do mesmo jeito, não, muito pelo contrário. É impossível alguém andar com Jesus e continuar o mesmo. É impossível alguém ter relacionamento com Jesus e continuar tendo a mesma vida. Se a sua vida não mudou, se você não nasceu de novo, é porque você é apenas um religioso, você não anda com Jesus. Mas ele não se importa com seus erros, com suas falhas, com seu passado. Ele, pelo contrário, diz: desce, porque eu vou ficar hospedado na tua casa. E a Bíblia diz, e aí você vê a fome de Zaqueu, você vê o que mexe com Jesus, é a fome que nós temos dele, o que mexe com Jesus é o nosso desejo de estarmos perto, porque a Bíblia diz que Zaqueu desce correndo e o recebe em casa com alegria. E aí tinha, lógico que tem, sempre tem, a multidão é maravilhosa. Tinha lá uma turma dizendo: ah, Jesus está comendo na casa do pecador, Jesus está comendo na casa do publicano, desse bandido sem vergonha. Jesus foi assim mesmo. E ali, a Bíblia não fala, mas a gente entende,
que Jesus conversou com Zaqueu, estava conversando com ele, conversando com todo mundo que estava ali na casa, a família de Zaqueu, os filhos de Zaqueu, a esposa de Zaqueu, os discípulos de Jesus que acompanhavam ele, estava todo mundo jantando e conversando, porque quando a gente janta junto, quando a gente tem mesa, e por isso que é importante ter mesa dentro de casa, é por isso que é importante servir a mesa para a sua família, ter esse momento de conversa, de diálogo, porque é assim que cria-se intimidade. Não é à toa que Jesus, ele usa essa simbologia, ele fala que ele está batendo na porta, esperando que você abra a porta, e quando você abrir a porta e o convidar para entrar, ele vai entrar e vai ceiar com você, porque através da mesa se cria intimidade. Então Jesus criou intimidade com Zaqueu, ele estava conversando, mas veja, irmãos, o poder de Deus foi tão extraordinário, que Lucas não menciona que Jesus botou o dedo na cara de Zaqueu e falou, tu não presta. Talvez Pedro estava esperando que Jesus fizesse isso, talvez um cidadão de Jericó estava esperando que Jesus fizesse isso, agora Zaqueu vai ouvir o que ele merece. Não aconteceu. Pelo contrário, a presença, a atmosfera, porque quando Jesus está presente, quando a presença dele se manifesta, até a atmosfera muda. E quando eu falo de atmosfera, não estou falando apenas de atmosfera sobrenatural, sim, principalmente ela, mas a atmosfera natural muda, a atmosfera mudou, a presença de Deus se manifestou, e Zaqueu pede a palavra. Zaqueu, levanta, todo mundo fica em silêncio, talvez Jesus fez até assim. Zaqueu fala, Senhor, resolvo, a palavra no original é decido, toma decisão. Ninguém está me obrigando, ninguém está impondo na minha vida, não está vindo nada, não tem uma espada, não tem um revólver, não tem nada. Eu tomo a decisão, eu resolvo. Consciente, o culto racional, consciente, eu resolvo dar metade dos meus bens aos mais pobres. Ali, Zaqueu estava quebrando a sua idolatria. Com essa expressão, Zaqueu estava quebrando a sua idolatria, porque tem gente, e às vezes a gente escuta isso muito, né? Ah, condena quem idolatra imagem, idolatra cenas, imagem, etc. Mas há muitos idólatras que idolatram dinheiro, há muitos idólatras que idolatram liderança, há muitos idólatras que idolatram personagens. Vocês estão me entendendo o que eu estou falando ou não? Tudo que está acima ou está entre você e Deus é idolatria, portanto é pecado. Ali ele quebrava a idolatria dele. Quer ver um que não quebrou? O jovem rico. A Bíblia diz que Jesus o amou, a Bíblia diz que ele cumpria os 10 mandamentos com muito rigor, e Jesus vira para ele, basta apenas uma coisa, vai lá, vende todas as coisas, dá aos pobres, e tenha tesouro ao céu, e vem andar comigo. Por que que Jesus falou isso para o jovem rico? Porque a idolatria dele era o dinheiro. Quando a idolatria sua é o dinheiro, você precisa abrir mão dela. Zaqueu fez isso, vocês estão entendendo ou não? O jovem rico não, se afastou, porque amava o dinheiro. Zaqueu, eu vou dar metade dos meus bens aos mais pobres, eu estou quebrando a minha idolatria. E aí vem uma outra frase, e eu estou terminando, poderosa de Zaqueu. Ele diz, eu decido, se eu defraudei alguém, aí é a prova que ele era corrupto, se eu errei, eu decido restituir 4 vezes, ele estava cumprindo o que diz lá em Êxodo, e o que diz em Deuteronômio, segundo a lei de Moisés, quando alguém roubava ou defraudava alguém, precisava restituir 4 a 5 vezes, aquilo que foi roubado. O que a Bíblia ensina com isso? Ele estava na casa da vida de Zaqueu, estava demonstrando o que João Batista pregava no deserto. Vocês precisam apresentar a Deus um fruto digno de arrependimento. Zaqueu naquele momento estava apresentando um fruto digno de arrependimento. E Jesus, que não fica arrogado, olhou e disse, hoje chegou salvação nessa casa. Jesus usa uma frase poderosa, ele fala assim,
talvez pegou na mão de Zaqueu, imagino, porque esse também é filho de Abraão. Para o judeu, e a bênção da aliança de Deus com o povo, ela é via Abraão. Hoje nós, a igreja do Senhor, que somos a Israel, o Novo Testamento, nós somos a Israel de Deus, a igreja, nós temos acesso à aliança de Abraão, da bênção de Abraão através de Jesus, através do Isaac, Jesus, vocês estão entendendo? Que foi oferecido. Naquela época tinha que estar sujeito à aliança de Abraão. E muito provavelmente, por ele ser um publicano, na cabeça do judeu um traidor, todo mundo chamava ele de todo quanto é tipo de nome, e dizia, ele não é filho de Abraão não, você é filho de Beelzebu, você é filho de Beliel, os palavrões daquela época, irmãos, não é filho de Abraão não, porque se fosse filho de Abraão, não estava servindo os romanos, se fosse filho de Abraão, não estava roubando. E de fato, Zaqueu, por não ter uma vida correta, tinha se afastado da aliança de Abraão. Ele tinha perdido a sua identidade. Quem está comigo? Posso ir mais fundo? Ele tinha perdido a sua identidade. Deus pega na mão dele. O Deus encarnado pega na mão dele. O Emmanuel Jesus pega na mão dele. E restitui a identidade dele, restitui a identidade dele. Ele é filho de Abraão, ele não é um publicano bandido sem vergonha. Eu entrei na vida dele, eu estou transformando a vida dele. A partir de hoje ele é filho de Abraão. Confia no Senhor, entrega teu caminho ao Senhor, e no mais, diga comigo assim, tudo, tudo, tudo, tudo ele fará.

Meu nome é Valéria, eu fiquei doente, eu peguei Covid e também dengue junto, que nunca tinha pego na minha vida. E aí eu fiquei muito ruim mesmo, fui internada. E aí eu ia aos médicos depois, eles falavam assim que eu estava com a Covid longa, mas não sabia, eram muitos sintomas, tinha dia que eu falava para meu marido que eu tinha medo até de morrer, de tão difícil para andar, para tudo. Depois de 2 meses e meio, né, sem trabalhar, eu voltei ao trabalho, eu quase não conseguia andar muito, eu andava e sentia mal, parava, sentava. Eu senti uma melhora muito grande. As minhas pernas, o corpo já não doía mais, e assim, foi obra de Deus mesmo, porque eu estava fazendo o tratamento certinho, mas não estava vendo muita melhora, né? E aí eu consegui ver o milagre de Deus mesmo na minha vida, para a honra e glória do nome do Senhor Jesus. Eu trabalho, e aí eu estava com um cliente que estava, foi um cliente indicado para mim, né? E aí a cliente começou a me dar para muito trabalho, e eu vi que era coisa do inimigo mesmo, coisas assim que não dá nem para acreditar. E aí, um dia eu fui dar o dízimo na igreja, né? E aí eu fui colocar um valor, aí Deus falou assim para mim, coloca mais, coloca 4 vezes mais. E nesse dia, essa cliente, eu tinha arrumado um prestador de serviço para ela e ela ia, não pagou ele, coisa do inimigo mesmo. E eu estava aqui na igreja meio revoltada, porque não tinha, porque eu tive que pagar isso para ela, né? E eu estava na igreja, eu vim meio-dia e eu profetizei com meu marido que a gente ia receber esse dinheiro aqui dentro. Aí não recebi na hora do almoço, vim à noite, quando foi à noite eu estava orando, a cliente mandou o mesmo valor que eu dizimei e paguei, e era o mesmo valor que eu tinha pago para o rapaz, né? E depois ela começou a me dar trabalho de novo, e nós oramos, ela pagou tudo para a honra e glória do nome do Senhor Jesus, um valor considerável. Né? E também saiu na justiça algo que a gente estava precisando e foi liberado também. Então, eu tenho esses 3 testemunhos aí para a honra e glória do nome do Senhor Jesus.

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Levanta uma mãozinha para cima. Um dia João Batista estava batizando e de repente ele olhou lá atrás e disse: aquele lá é o Cordeiro de Deus que tira o pecado do mundo.

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0: É isso aí, bom dia, bom dia, bom dia, bom dia, Goiânia, bom dia, Goiás, bom dia!
1: Brasil!
0: É, manhã abençoada, hoje é quinta-feira, quinto, hein, gente?

Olá, vamos lá, bom dia, bom dia, bom dia. Você que tá ligado aí, você que tá na sintonia aqui, manhã abençoada. Ó, 5:11, 5:11. Nosso bom dia, nosso abraço aqui para você que tá ligadinho aqui nesta manhã abençoada aqui, hoje, quinta-feira, 28. É, já viu, meu irmão? 28, né, de maio 2026. Bom dia, bom dia. É isso aí, a partir de agora, você que tá ligado, você que tá aí na sintonia, eu lá estou com você aqui até às 7 horas da manhã, trazendo aí para você o melhor, eu disse o melhor do sertanejo gospel aqui nos 92.3 da sua Fonte FM nesta manhã de quinta-feira.

0: É isso aí, vamos lá, bom dia pra você. A partir de agora, você que tá ligadinho aqui nos 92.3, na sintonia, você que tá conectado, você que tá dando carona pra nós aí no seu carro, no seu caminhão, a partir de agora você já pode mandar aí aquele recadinho, mandar aquele alô, porque que o melhor do sertanejo gospel já está no ar.
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0: É isso aí, o seu Fonte Sertaneja, aqui nos 92.3 da sua Fonte FM, nesta manhã de quinta-feira já, já beirando ali, né, o finalzinho de semana, você já pode mandar aquele alô, fazer o seu pedido, mandar aí aquele abraço. Então, meu irmão, como é que é? Não sabe, não? Então, anote aí, ó. É fácil demais.
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0: Viu pra você como que é fácil, facinho, demais da conta? 629-9836-9866, tá aí o telefone para você participar aqui conosco, né, para você que tá ligado aí, para você que tá aí na sintonia, né, também o Eliseu lá já em Bela Vista, ligado aqui conosco também já, né, bom dia para você que tá ligado aqui no Fonte Sertaneja, né, um bom dia para você que tá aí na sintonia aqui dos 92.3 da sua Fonte FM. Tá na fonte, claro, tá na bênção, né? Já manda aí o seu recadinho, já manda aí aquele alô, já manda aquele abraço. E ó, mande o seu áudio também, tá? Mande áudio, tá na fonte, claro, tá na bênção, né? Bom dia, você que tá ligado aqui nesta manhã. Bora, bora, gente, 5:14, né? 5:14. Bom dia, bom dia, bom dia, bom dia.
2: Bom dia.
0: Bom dia, tudo bom, tá bom, senhor?
2: Você tá bom?
0: Bom também, e aí?
2: O café tá pronto.
0: Já prontinho?
2: Já tá pronto, o leite já chegou. O pão da Gina já chegou.
0: Também?
2: Aqui tá o dia do pastor daí já chegou.
0: Aí sim,
2: o bicho tá chegando aí lá do Edivaldo. É aqui nós serve tudo.
0: Então tá bom demais, aí.
2: Eu não sou igual ao senhor, não. Eu recebo a mesma coisa. Ginaldo, acorda, moço. Tá queimando aí, ó. Batalha aí, ó. Que tá queimando. Tá queimando, batalha aí. Acorda, acorda. Olha o que eu... Olha o Zé aí, mamãe, no leite aí, ó. Light, ó. É, compadre.
0: Ai.
2: Bom dia, chocolate. Você tá bom? Zé Ronaldo, tudo bom?
0: O chocolate já deu uma subida já. A mulher deve ter dado uma cortada nele. Falou, rapaz, você tá acordando cedo demais assim, pra quê, né?
2: Você rodou o veia perdida dele ontem?
0: Ontem? Foi antes. Foi que dia, nem?
2: Foi o que eu falei, ó. Dá uma olhada pra nós dois.
0: Ovelha perdida.
2: É, eu vou oferecer pra ele, Zé Ronaldo, Zé Fina, o Gilbertão, o seu Wilson, o seu Raimundinho, o menino da Otacílio, Cristiano, o Edivaldo Silva, Farley, seu Rogério, e o Ítalo Lima, Light, São Antônio Moraes, é muita gente, é gente demais.
0: Então tá bom então, véi.
2: O senhor também.
0: Obrigado.
2: Senhor, comadre Regina.
0: Certo, viu? Então, certinho.
2: Você não vai vir tomar café, então eu vou tomar sozinho.
0: Ah, chama a dona Madalena pra tomar com o senhor aí.
2: Tá num sono, coitado. O dinheiro que não vai
0: comer, não. Então tá bom, então, seu Gilson.
2: Vou comer aqui, tá dia de passar daí sozinho, viu?
0: É.
2: Você não quer?
0: Então
2: você
0: tá bom, quer. Então.
2: Na escuta, viu?
0: Um abraço aí pro senhor, bom dia.
2: Que bom, tchau, tchau.
0: Uma ótima quinta-feira aí, bom dia.
2: Obrigado.
0: Tchau, tchau. Vamos lá, 5, rapaz, né? 5:16, 5:16, bom dia pra vocês aí, viu? Tá ligado aqui no Fonte, tá na benção, mande. Bom dia, Pai do Senhor, estou ligadinho aqui, viu? Deus abençoe a sua vida sempre. E família, e os ouvintes top do Brasil, mande aquele modão aqui, Lala. Bom dia, cantora Lúcia Santos lá no Jardim Colorado, tá ligado aqui conosco, bom dia, tá na fonte, tá na benção, né, dona Ana Lúcia, Lúcia Santos. É Ana Lúcia, né? É. Bom dia pra senhora aí, viu? Que Deus abençoe. Uma ótima quinta-feira. Tá ligado na fonte, tá na benção, né? João Melo de Alcântara, tá ligado aqui também, né? É, tá ligado lá no Garavela, esposa Albina. Bom dia, bom dia. Tá aqui também, ó. Bom dia, Lala, paz do Senhor, já estamos na escuta. Roda o hino aí, Deus lembrou de mim, ofereça aí pro Gilson, pro Edivaldo Silva, pra irmã Cristiane e pra todos que estiveram na escuta. É o Otacílio lá da cidade de Itaúçu, tá ligado aqui também. Bom dia, viu? Tá ligado aqui no Fonte Sertaneja, o Otacílio também, lá em Itaúçu, na bênção, né? Bom dia, bom dia. Luiz Carlos aí de Santo Antônio de Goiás, é. Ô, seu Luiz Carlos, só na benção aí também, bom dia, tá na sintonia aí dos 92.3 da sua Fonte FM, né? A mulher lá, a irmã lá do, como é que chama lá? Pompeu, Minas Gerais, sumiu, o que aconteceu com ela, hein? Desapareceu. A Débora Rodrigues.
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0: Vamos lá, 5:18, 5:18, bom dia pra vocês aí que tá ligado aqui no Fonte Sertaneja. Deusdete lá do bairro Itapuã tá pedindo aqui, Maria Marçal, deixa, um abraço, bom dia pro senhor aí, viu? Tá aqui, ó, bom dia, Lala, passando aqui pra desejar um feliz aniversário pro Iomar, que hoje tá fazendo aniversário, que toda sorte de bênção esteja derramando sobre a vida dele, Te amo, amor. Amor, te amo. A Miraciene, ó. É isso aí, ó. Completando hoje mais um aniversário. Nosso irmão aí, o seu Iomar, lá do Parque das Nações. Parabéns, parabéns, parabéns.

0: É isso aí, seu Iomar. Parabéns, parabéns. Que o Senhor Jesus te abençoe. Que essa data seja uma data mais que especial, né? Um dia de vitória, de bênçãos e muita presença de Deus. E que essa data se repita por muitos e muitos anos, meu irmão. Que Deus abençoe, viu? Tudo de bom pro senhor. Parabéns aí. Felicidade, meu irmão. O Iomar completando hoje mais um aniversário. Bom dia pro senhor aí, viu? Olha, estou ligado, tá? Roda aquela mala antiga. Ofereça aí pro Gilson, pro Gilbertão, pra Cristiane, pro Presbítero Lightson, pro Zé Pina, pro José Reinaldo, também pro Reginaldo, pro Otacílio, também pro Lalá, muito obrigado, e pro Ito Lima, e pra todos aí que tá ligado aqui, é o Edivaldo Silva, lá do Jardim Todos os Santos, tá ligado aqui conosco também, bom dia. Tá na fonte, tá na bênção, né? Rapaz, o pessoal hoje acordou cedo, hein? Com vontade de falar, né? Eita, aqui, tá que tá, né? Bom dia pro senhor aí, viu? Tá ligado na fonte, tá na bênção, né? Bom dia, bom dia. É, então manda aí, mande áudio.
1: Ô, meu amigo Lalá.
0: Bom dia.
1: Bom dia, na paz do
0: a
1: Senhor.
0: Paz do Senhor, meu irmão.
1: Quero ouvir uma bela canção aí com Paulo Camargo e Marlete. Foi o seu amor. Dá pra rodar pra nós aí?
0: Um abraço aí pro bispo, né? Tá ligado aqui. Como é que é o nome lá, rapaz? Como é ela aí? É? Ih, esqueci já o nome lá. Não pôs o nome aqui, eu não lembro o nome do bispo lá de... Como é que chama lá também, irmãos? É, Água Branca, município aí de Uruaçu, né? Bom dia pro senhor aí, viu? Tá ligado aqui no Fonte Sertaneja, tá na benção. Bom dia. É, tá ligado aqui desta manhã. Bom dia, bom dia.
2: É? Meu amigo Lalá, bom dia, seu amigo Eurípides Moura, em Edealina. Estamos ouvindo o programa em Edealina, tá na fonte, tá na benção. Toca pra nós ir lá. Tony Tito, dono da vida, eu mando pro Gilbertão do Real Conquista, pra irmã do Arvacir, que é Edealina, pra todos que estão antenados na fonte, nesta quinta-feira abençoada. Bom dia, bom dia, bom dia, garoto da madrugada, meu amigo Lalá.
0: É isso aí, bom dia, bom dia. Tá aí nosso irmão Eurípides Moura, lá de Edealina, ligado aqui conosco também, né? Bom dia pro senhor aí, viu? Uma ótima, né, quinta-feira aí pro senhor, né? Bom dia. Tá na melhor, tá na bênção. Bom dia.
3: Oi, irmão Lalá, já tô na escuta.
0: Bom dia.
3: Tô aqui no coração do Gorino, irmão Sebastião Inácio. E... gostaria de pedir para o senhor tocar um hino aí para mim, é Wilton e Érica. Agora esqueci o nome do hino. Depois vou lembrar. Aí esse hino é para oferecer para o senhor, para o irmão Alado, para o irmão Dominó, para mim.
0: Certo, muito obrigado.
3: Lúcia Santo. Não, Valcir e Dione, o fazendeiro é o nome do hino. Fica com Deus e vou aguardar. Se vamos, puder.
0: Vamos na procura, vamos na procura, né? Bom dia pro senhor aí, viu? Seu Sebastião Inácio tá lá no Guarinos, ligado aqui conosco também, na sintonia aqui dos 92.3. Tá na fonte, claro, tá na bênção, né?
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0: É isso aí, ó, são 5 horas e 23 minutos. 5 e 23, bom dia.

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0: É isso aí, vamos lá, bom dia, 5 horas e 33 minutos, 5 e 33, bons dias.
1: A Uzeia passou correndo aqui.
0: Ih, não deu conta de segurar ela, não?
1: Ela não rodou, não, ela até agora passou correndo aqui na rua.
0: Ai, ai.
1: Passou vindo na carreira, deu um tiro.
0: É?
1: É, passou aí. Correndo.
0: Segurado, sim. Tinha que ter segurado ela. Ai, ai, quem disse que lembrou mais do trem aqui, rapaz?
1: Essa mulher tá gostosa, não tá?
0: Ai, já tá difícil, hein?
1: Difícil, viu?
0: Então tá bom, então. Vou segurar ela aqui agora, vou amarrar bem amarrado aqui agora, já tá amarrado. É. Então tá bom, então, meu Deus. Ai, ai. Vamos lá. Vamos lá, 5h34 já, vou bom dia. Um bom dia aqui pro pastor Fábio Campos, tá lá na panificadora, né? Panificadora Lago Azul, no Jardim do Lago, Senador Canedo, né? Bom dia pro senhor aí, viu? Tá ligado aqui, a esposa Maria Aparecida também. Bom dia pra vocês, tá na fonte, tá na bênção, né? Bom dia, a paz do Senhor Jesus, lá e todos os seus ouvintes aqui fiéis, né? Passando pra pedir aqui a vossa excelência tocar aí ao encontro do noivo com Maria Josenilda. Desde já, muito obrigado. Bom dia, bom dia. Maria Josenilda e esposo Cielo, lá na cidade de Vera Cruz. Tá ligado aqui conosco em Aparecida de Goiânia. É, tá na sintonia, tá na bênção, né? Bom dia.
2: Bom dia, bom dia, bom dia, meu amigo Lalá. Tem um dia abençoado para todos aí da fonte. Um abraço a todos. São 10h30 aqui já da manhã. O sol tá estralando, Lalá. Vamos
0: Eita,
2: que vamos trabalhar.
0: Bora, bora,
2: hein? Bom dia, abençoado.
0: Um abraço aí, bom dia, meu irmão. É o Reinaldo aí de Reus, na Espanha. Tá ligado aqui, bom dia. Jussier Amaral aí do Recanto das Emas do Distrito Federal também tá aqui, ó. Bom dia, Lalá. Ligado aqui no Fonte Sertaneja, Jussier Amaral. Recanto das Emas aqui no Distrito Federal. Bom dia pro senhor aí, viu? Jussi Amaral, uma quinta-feira abençoada aí, em nome de Jesus. Bom dia, bom dia. Tá na melhor, tá na bênção, tá na fonte. É, desse jeito, viu? Bom dia pra vocês aí, viu? Tá na melhor. Vamos lá, bom dia pra você que tá ligado aqui, né? E vai mandando aquele recadinho pra nós aqui, vai mandando aquele alô, vai mandando aí aquele abraço, tá bom? Bom dia pra vocês aqui, tá na fonte, tá na bênção, né? 92.3, é? Ai, ai, vamos lá então, vamos que vamos, lá. Bom dia pra vocês aí que tá ligado aqui, né? Um bom dia pra você que tá na sintonia aqui dos 92.3 nesta manhã abençoada. Bom dia pra vocês aí, viu? O telefone é o 629-9836-9866, tá na fonte, claro. Tá na benção, né? Bom dia. São 5h36 aqui na melhor. Bom dia.
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0: Tá na melhor, né? Bom dia, bom dia! São 5 horas e 53 minutos, 5 e 54 já. Bom dia pra você que tá ligado aqui no Fonte Sertaneja, você que tá aí na sintonia aqui dos 92.3, tá na fonte, claro, tá na benção, né? Manda aí o seu recadinho pra nós aqui, vai, olha lá.
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0: Facinho demais da conta, então já manda aí pra você que tá ligado aí, ó, você que tá na sintonia, manda aquele alô pra nós aí, vamos. Vai mandando, viu, gente? Bom dia pra você, 5h54, né? Um bom dia pra você que tá ligado aqui, um bom dia pra você que tá aí na sintonia aqui conosco, né? Bom dia, tá aqui... É, ligado aqui no Fonte Sertaneja. Ei, João Melo, bom dia, bom dia. Fazendo exercício ouvindo a Fonte Sertaneja, né? Toca o hino aí, quer, né? Quer ser feliz? Vem pro lado de cá, né? É, o que que tá aí, mano? Hã? Olha aí, olha o João Melo, né? É. Ó, tá aí na bike aí, ó. Na bike, né? Ei, João Melo! Na bike não, tá lá na bicicleta ergométrica. Bom dia pra vocês aí, viu? Tá na fonte, tá na benção, né? Bom dia. É, tá aí, viu? Tá, vai chegar uma dessa aí também, viu? Vamos lá. Bom dia pra vocês aí que tá ligado, né? Um bom dia pra você que tá na sintonia aqui dos 92.3. Bom dia, né? Seu Zé Pina lá no Parque Paranaíba. Em Aragoiânia, tá ligado aqui também, bom dia. Também o Junilson, seu Junilson. Ei, Junilson, cadê o café, Junilson? Bom dia, lá do bairro Itapuã, em Aparecida de Goiânia, bom dia. Também tá ligado aqui conosco aqui, a Divina Eterna aí do setor Progresso em Anápolis, bom dia pra senhora, viu? A Gislene aí de Goianápolis também, bom dia. E tá ligado aqui também, né, o Bicudo. Bicudo lá do Colina Azul, tá na sintonia aqui, bom dia. Tá na fonte, tá na bênção, né? Bom dia. Tá ligado aqui, Evangelista Bicudo lá do Colina Azul, na sintonia aqui dos 92.3 também. Na sintonia aqui, bom dia, bom dia. Ó, é, já são 5h56, né? Bom dia, né, pra vocês aí que tá ligado aqui, né? Tô aí, correndo atrás do zinho aqui, menino. Pessoal que começou o programa daquele modelo, né? Daquele jeitinho, viu? É, querendo tudo aqui, viu? Vamos lá, bom dia pra vocês aí que tá ligado. Vai mandando aí o seu recadinho, vai mandando o seu alô, vai mandando aí os seus abraços aqui, tá bom? Mande áudio também, tá? Pode mandar áudio aqui nos 92.3 da sua Fonte FM, tá na fonte, claro, tá na benção, né? Bom dia, é? Então tá bom demais da conta. Tá na melhor, bom dia, bom dia. 5h57, um abraço, bom dia pra vocês aqui. O Reginaldo e a esposa Darly lá na Panificadora Expansul, já aberto aí, né? Bom dia pra vocês aí da Panificadora Expansul, ligado aqui no Fonte Sertaneja. Ó, é, o Reginaldo e a esposa Darly, colaboradora Débora também. Bom dia pra vocês aí, viu? Tá na fonte, tá na bênção, né? Bom dia. E um abraço também pro pessoal lá do Espaço Mix Café, lá na SP15, no setor Perim, na sintonia aí também. A Marilza, Marcão, Regis, um abraço aí pra vocês aí. Tenha aí uma quinta-feira abençoada aí, em nome de Jesus, tá bom? Bom dia pra vocês! Tá na fonte, claro. Tá na bênção. Bom dia!

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0: É isso aí, vamos lá, bom dia, bom dia. Rapaz, o trem aqui travou tudo aqui. Vamos lá, bom dia pra você que tá ligado aqui, um bom dia, né, pra você que tá aí na sintonia aqui dos 92.3, tá na fonte, claro, tá na bênção, né? Bom dia pra você que tá ligadinho aqui no Fonte Sertaneja, tá na melhor, tá na bênção, bom dia, bom dia. 6:07.
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0: E aí, bom dia. Vamos que vamos, bom dia pra você. 6:07 aqui, bom dia, bom dia. Tá ligado aqui, vamos lá, cadê? É, vamos lá. Tá ligado aqui no Fonte Sertaneja, né?
2: Bom dia, Lala. Aqui é Maria Mota do Vega Jardim 4. Próximo louvor que você vou mandar, manda pra minha família Mota. Tô na fonte. Tô ligado.
0: Um abraço, dona Maria Mota, lá no Vega 4, né? Tá ligado aqui conosco. Bom dia, bom dia. Gente, lembrando você, meu irmão, do dia 20, é, dia 20 de junho agora, 20/6, a partir das 19 horas ali na Igreja Fonte da Vida Regional Papilô, vai estar acontecendo aí a Festa da Roça. Benção, viu? Ó, espetinho, pamonha, curau, que mais? Doce, arroz doce, canjicada, né? Que mais? E muito mais pra você, viu? Tem coisa demais da conta, menino! Vai ser benção, viu? Então vai se preparando aí, viu? Ó, sábado, né? Sábado eu vou sortear aqui cinco ouvintes aqui, né? Com a entrada lá pra Festa da Roça, tá? É, sábado vamos sortear aqui. Então vai aí preparando, meu irmão, que dia 20/6, a partir das 19 horas ali na Igreja Fonte da Vida Regional Papilô, na rua H152, aqui no J12, no Mansões Paraíso ali, pertinho do História ali, tá? Então ali, tá? Vai estar acontecendo aí a Festa da Roça, viu? Se prepare, meu irmão, que o negócio vai ficar bom demais. Bom, bom, bom demais da conta. José Reinaldo também tá ligado aqui. Bom dia, Lala. Ligado aqui no programa. Manda um abraço aí, viu? Dois abraços aí pra você, viu, José Reinaldo? Né? Pra todos os ouvintes aí do Fonte Sertaneja. Um abraço aí, bom dia. Que Deus abençoe, viu? Tá na fonte, tá na bênção, né? Tá lá nos sonhos, né? Vale dos sonhos. Tá ligado aqui. Pastor Zé Lopes aí em Anápolis também tá ligado aqui. Bom dia. Tá grande, né? Vamos lá, vamos diminuir aí, porque... Né?
3: Olá, bom dia, Lala, paz do Senhor.
0: Bom dia.
3: Lala, toca um modão aí pra nós de Jair Pires aí. Qualquer uma que estiver na agulha aí, manda pra nós aí, que é o irmão Roberto Anápolis. Estamos aqui ligadinho na graça do Pai. Estamos junto. Um abraço pra... Eu ofereço para todos aí que estão ouvindo a fonte.
0: Um abraço aí, Roberto, aí, Anápolis, tá ligado aqui, bom dia, né? Tá na benção, né? O Frederico e a sua mãe Benta, aqui, né, no Faisalville, tá ligado aqui conosco também, bom dia. Tá na sintonia aqui, o Zezé e a esposa Mara, tá ligado aqui conosco, bom dia. Tá na fonte, tá na benção, né? Tá ligado aqui no Fonte Sertaneja, seu Zezé lá no Garavelo, bom dia, bom dia. É, tá ligado aqui no Fonte Sertaneja. Tá na bênção, né? Bom dia. É, ué. Ai, ai, vamos lá. Manda aí. 629-9836-9866. Tá aí o telefone pra você participar aqui conosco nesta manhã abençoada. Bom dia. É? Ei, rapaz, o negócio aqui agora pegou, hein? Bom dia, bom dia.
4: Bom dia, bom dia, bom dia. Tá na fonte, tá na bênção, tá na melhor. Meu amigo Lala, o melhor locutor do estado de Goiás, é ou não é?
0: É nós mesmo, é nós.
4: É verdade.
0: É verdade.
4: Tô aqui, meu irmão, manda um alô pra nós aí. Doutora Fabiana, do Cais Nova Era, Ludmila, Ricardo, Dona Cleide. Tamo aqui na escuta, viu? Desde as 5. Que Deus abençoe todos aí, meu irmão. Que Deus proteja todos grandemente. Manda um alô aí de 0 a 100 pra não esquecer ninguém, viu?
0: Então tá bom então, ué.
4: Alô!
0: Um abraço aí, bom dia. O nosso irmão Walter Messias tá aí do Cais Nova Era. Você vai lá tomar aquele cafezinho, né? É bom, quente, quente, quente, né? Bom dia. Ah, tá aqui ligado também. Bom dia, Lala, tá na fonte, tá na bênção. Divina Eterna de Anápolis, bom dia. Tá ligado aqui no Fonte Sertaneja, né? Eita, menino aqui tá daquele jeito, né? Frio aí, tá?
5: Bom dia, Lala.
0: Bom dia.
5: Como que tá as coisas por aí?
0: Tá tudo bom. Na
5: Santa Paz.
0: Graças a Deus.
5: Tá frio por aí? Porque aqui tá frio, hein? Nós já tá aqui na atividade. Estamos indo para Maringá trabalhar mais um dia. Gostaria de oferecer uma boa semana aí para todos. Deus abençoe. Manda um abraço aí para nós. Tá eu e a dona Adriana aqui, hein? Hoje nós tá indo junto para Maringá. Os problemas tá junto hoje.
0: Ai, um abraço aí, viu? A Adriana Casavecchia, Casavecchia, né? As Casavecchia, né? Lá de Itambé, no Paraná, tá indo para lá para Maringá, né? Tá aqui tudo empacotado. Aqui, que é isso, gente? Eita benção, hein? Bom dia pra vocês aí, viu? Que Deus abençoe o dia de vocês. Tá ligado aqui no Fonte Sertaneja. Bom dia, bom dia.
6: Ô, irmão Lala, abençoado. Bom dia.
0: Bom dia.
6: Estamos aqui em Serranópolis, Goiás. Manda um abraço aí pra nós. Brenner e Thiago.
0: Ô, Brenner, um Thiago.
6: Também pro meu parceiro Miltinho, já deve ter plumado, feito
0: Miltinho.
6: Aquele café organizado.
0: Miltinho acho que tá no monte.
6: O frio aqui foi embora, hein?
0: É?
6: Nós estamos esperando mais. Abraço.
0: Ai, ai. Um abraço aí, o Thiago, Brenner. Bom dia, Miltinho. Acorda, Miltinho. Vamos lá. Bom dia pra vocês aí, viu? Lá em Serranópolis, tá ligado aqui? Bom dia. Tá na sintonia aqui nesta manhã abençoada. Tá aqui, ó. Muito obrigado, Lala. Pelo abraço aqui, né? Um bom dia abençoado aí pra você também. Estamos juntos aqui todos os dias. Forte abraço. Bicudo, tá ligado aqui, né? Um abraço pro senhor aí, viu? Evangelista Bicudo aí do setor, como é que chama lá? Do setor, Colina Azul. Aqui, ó. Ó, aqui, tamo aqui, ó. Bom dia, estamos ligados. Tá na fonte, tá na bênção, né? É aqui, ó, como é que chama aqui? Andréia e Jonas, senador Canedo. Bom dia pra vocês aí, viu? Tá na melhor, né? Bom dia. Bom dia, bom dia. Tá na fonte, tá na bênção, né? Bom dia. Ai, vamos que vamos, hein? Bom dia.
7: Ô, irmão, olá, Pai do Senhor.
0: A parte do Senhor,
7: irmão. A parte do Senhor pra toda a irmandade aí que tá ligadão aí, né? Quinta-feira de vitória, Deus abençoe a todos, em nome de Jesus. Um abração pro senhor aí, mano. Deus abençoe.
0: Obrigado.
7: O dia do senhor aí, de todos os ouvintes, irmão. Sebastião Inácio, o presbítero Sebastião Inácio já mandou um alô logo cedo.
0: Logo
7: irmão
0: cedo,
7: Gilson, viu? Já tá indo pro trabalho, Deus abençoe. Pastor Odair, irmão Reginaldo Padeiro, irmão Raimundo, mandou um alô para mim logo cedo, Deus abençoe. Irmão Edivaldo Silva, Ito Lima na Fazendinha, Deus abençoe. O irmão lá de Enes, irmão Leandro, o irmão Reinaldo lá da Espanha, Deus abençoe em nome de Jesus. Irmão Geraldo Teixeira, lá do Guapó. Irmão Edson Bernardino sumiu, né? Não está participando quase mais. Deus abençoe, irmão Edson Bernardino. Enfim, Deus abençoe a todos em nome de Jesus. Irmão Lala, eu vou pegar uma carona com o irmão Sebastião Inácio aí. Cássio Valci e Edione aí, o fazendeiro aí. Vamos ouvir ele aí.
0: É isso aí, viu? Esse bolo de cenoura ou é milho, hein? Acho que é cenoura, né? Que tem um chocolate aí por cima, né? Um granulado e tal, né? É isso aí, ó. Bolo de cenoura. Eita, benção, hein? Bom dia, bom dia. Um abraço aí, viu? O Alaidson, a esposa Ana Lúcia, o Carlos Daniel. Tá ligado aqui. Dormiu de novo, né, o Deusdete? É povo que dorme, hein? Que é isso?
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0: Tá na melhor,
8: toca,
0: né?
8: Toca as melhores, Brasil. Bom dia, Lala.
0: Bom dia,
8: bom dia. Bom dia pros ouvintes top, top do Brasil. Estamos ligadinhos aqui, Lala, diretamente do Jardim Colorado. Cantora Lúcia Santo. Ótima quinta-feira para todos. Obrigada aí, Lala, pelas pessoas que estão pedindo louvor de Lúcia Santos, que estão mandando bom dia. Deus abençoe a todos. Bom dia, paz.
0: Bom dia, cantora Lúcia Santos, tá ligada aqui na melhor, bom dia.
9: Bom dia, meu amigo Lala, meu irmão.
0: Bom dia. Bem? Bom, ué.
9: Graças a Deus, bom dia, bom dia. Coronel mandou um abraço pro senhor logo cedo.
0: Ei, Coronel, um abraço.
9: Bom dia, bom dia. Deus te abençoe, irmão Lala, que Deus é bom.
0: É, obrigado.
9: Deus é maravilhoso. Bom dia, irmão Showa, Marreta de Fogo. Cadê ele, moço? Sumiu? Nunca mais? O nosso irmão Bicudo, olha nas ruas. E o nosso irmão, irmã Cristiano, bom dia, bom dia. Deus te abençoe. Deus é bom, Deus não é bom não, Deus é maravilhoso. Bom dia, bom dia. Continua olhando com nós, para Deus abençoar. Cada dia mais, porque o Senhor é meu pastor e nada me falta lá. Feliz o homem, feliz a criança, feliz o adulto que confia no Senhor. É bom demais. Bom dia, bom dia. É o Wilson do Colina Azul. Tchau, tchau, irmão Lala. Deus te abençoe, Deus te abençoe. Bom dia, bom dia. Deus é bom demais. Tchau, tchau.
0: É isso aí, seu Wilson, sou Wilson. Um abraço, bom dia. Tá ligado aqui, né? É, tá ligado aqui no Fonte Sertaneja. Tá na benção, né? Bom dia.

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É isto mesmo, minha velha igreja. É a saudade que está aqui dentro de mim. Quando eu me lembro daqueles dias maravilhosos que você me amava, como também me ensinou a amar. Olha, as coisas por aqui hoje estão muito diferentes. E com grandes saudades, eu me lembro de você. Obrigado, minha igreja, por tudo que você fez por mim. Você continua aqui, dentro de mim. Muito obrigado.

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1: Tá aí o telefone pra você participar aqui, mandando aí seu recadinho, mandando seu alô, mandando aí, ó, mande áudio, tá bom? Venha participar conosco aqui nesta manhã abençoada, são 6:34. É, meu irmão, o negócio aqui hoje tá bom demais da conta, senhor, hein? Bom dia, tá ligado na
2: fonte. Ô, mola lá, bom dia, Pai
1: Senhor. Bom dia, Pai Senhor. Tomando café,
2: tá ligado, tomando, mandando tomando esse café. Áudio aqui, louvando a Deus pela vida. Senhor, pela vida dessa programação tão especial que todos os dias ouvinte assíduo, não tenho como iniciar o trabalho sem primeiro ligar o rádio na Fonte FM.
1: Amém.
2: Tá? E dizer que essa rádio é uma benção e que é um prazer estar ouvindo a melhor de Goiás, melhor do Brasil, Fonte FM 92,3. E se possível, tocar para mim o hino Missões com o Canarinho de Cristo nesta manhã. Precisamos fazer missões, que o tempo é remido, o tempo está próximo. Fique com Deus. Abraço a todos os ouvintes da Fonte FM. Fique com Deus.
1: Um abraço aí, meu irmão. Tá ligado aqui? É, que eu não pôs, não pôs. Eu não ouvi, não, rapaz. É? Um abraço aí, bom dia, bom dia, bom dia. Bom dia.
3: Bom dia, lá.
1: Bom dia.
3: Eu já tô levantado faz tempo, lá. Aqui não dorme no ponto, não. Desde as 5 horas. Dia que eu não vou para fazer a caminhada, eu vou tirar aquele leitinho lá na chácara e assim vai. É, oferecer o próximo hino aí, lá, para todos os ouvintes aí, pro Brady, né? Acabou de oferecer para mim aí. Oferecer para o irmão Alades, irmão, pro irmão José Pina, irmão Gilson. É, pro irmão Reginaldo, né? Flamenguista, igual eu. E ofereci pra todos aí.
1: Eita!
3: Obrigado, sertanejo.
1: Um abraço aí, viu? Miltinho aí de Serranópolis, flamenguista, viu? É desse jeito mesmo, né? Bom dia, bom dia. Tá na fonte, tá na bênção, né? Bom dia.
4: Ai, ai. Bom dia, Lala. Bom dia, bom dia a todos os ouvintes dessa rádio que é uma bênção de Deus para nós, Lala.
1: É.
4: Bom dia, seu Alades. Obrigado pelo abraço, Alades. Um ótimo dia para o senhor e para sua família. Lala, toca para nós esse detempo, Lala. Deus mudou minha vida. Amém, Lala.
1: Amém. Bom dia, pastor Aldair, tá ligado aqui conosco. Também tá aqui. Bom dia, meu amigo e todos aí. É, de todas as manhãs, tamo junto aqui, Deus abençoe sempre. É o José Carlos aí de Rialma, bom dia, tá na fonte, tá na bênção, né? Tá ligado aqui também, bom dia, paz do Senhor, Saulo Batista aí do Recanto das Emas em Goiânia, tá ligado aqui também, bom dia. Tá aqui, ó, Lala, cadê? Eita. Lala, próxima música que quero oferecer para o Wilson do Colina Azul, é, e também... E o meu abraço também, tá? Valeu, Wilson! Aí, o Bicudo aqui, mandando aquele alô lá pro seu Wilson, né? Bom dia, bom dia!
5: Bom dia, Lala! Tudo bem?
1: Tudo bem!
5: Porque comigo tá tudo bem.
1: Então tá bom.
5: Tô aqui na ida da escola, né, Lala? Ah. Manda um abraço pro meu Xandu e Lídio, que tá...
1: Ô, Tião!
5: Tirando leite das...
1: Ô, Tião, do Ilírio! Um abraço aí, Tião, Tião! Lá em Bela Vista!
5: Eu tô bem animada pra chegar amanhã, porque amanhã eu vou ter... Primeiro, amanhã na minha escola vai ser o Esquenta Pecuária. E também eu vou fazer uma aula experimental pra ver se eu gosto de ginástica. Mas eu não preciso de fazer nem aula experimental, porque se eu quero fazer,
6: é
5: por causa que eu gosto, né, Lala? Fala aí, papai.
6: Ô, Lala, como é que tá? Tá frio aí?
1: Bom, não.
6: Rapaz, trem esfriou aqui hoje.
1: É?
6: Bom dia!
1: Bom dia, parece que você tá dentro do avião aí. Que isso? Parece que você tá andando dentro do avião hoje? É? Tá andando de avião? É? Bom dia pra vocês, viu? Luísa, bom dia, tá bem? O Claudinei tá ligado aqui na fonte, tá na benção, né? Bom dia. É, tá ligado aqui. Esse telefone, pastor Zé Lopes, esse telefone não recebe ligação, tá? Bom, tá, pastor Zé Lopes, esposa missionária divina, lá em Anápolis, também ligada aqui conosco. Bom dia!
7: Bom dia, meu primo Lalá, Pai do Senhor Jesus.
1: A paz do Senhor.
7: Uma ótima quinta-feira aí pra vocês, os ouvintes da Fonte FM. Tá na fonte, tá na benção, né?
1: É verdade.
7: Todos os familiares aí, Mutilusso, Edivina, Ticlaí, meu primo Laeste, minha prima Cida. Uma ótima quinta-feira abençoada na presença do Senhor Jesus para todo mundo.
1: Um abraço aí, meu primo Cleito lá. Em Palmas, né? No Tocantins, tá ligado aqui. Bom dia, bom dia. Também tá aqui, ó. Bom dia, bom dia. Um abraço aí, viu? A irmã Nelly Salles aí de Brasília, tá ligado aqui. Uma ótima quinta-feira aí, viu, minha irmã? É, quintou. Bom dia, bom dia. Tá na fonte, tá na benção. Paz do Senhor, viu, minha irmã? Amor que me faz sonhar, ele é... Ó, são 6:40, 6:40 já. Bom dia pra vocês aí que tá ligado aqui. Tá na fonte, tá na bênção, né? Bom dia, bom dia. É?
8: Como é? Bom dia, Lalá, Laércio. Tranquilo?
1: Bom, e aí?
8: Lalá, estamos aqui, na escuta.
1: Quem és tu?
8: Vindo trabalhar e... ouvindo a melhor.
1: É.
8: Um abraço aí pro irmão Josiron, missionária Dênia, missionária Marlene, minha amada. Um abraço aí pra todos da AD Residencial Rio Verde, pastor José Vilela. Um abraço também para a D Primogênito, pastora Rosa, pastor Ralfo, um abraço. Ô Lalá, você tá sumido, moço.
1: É, né? Eu, né?
8: Eu sei que você vai falar. É eu, né, Robertinho?
1: Né?
8: Um abraço. É, Sapeca uma para nós, do Silva Santos, qualquer um dele.
1: Então tá bom, então.
8: Eu ofereço para todos que estão ouvindo.
1: Um abraço aí, viu, Miltinho, Miltinho, lá da Rapa Araguaia, né? Tá ligado aqui conosco. Um abraço. Somos não, menino. Somos não, menino. Vamos lá, vamos ali rapidão, já nós estamos de volta aqui, viu? Bom dia pra vocês aí que tá ligado aqui no Fonte Sertaneja, tá na benção, bom dia.

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1: Viu só? Facinho, facinho demais da conta, né? Bom demais. Bom dia, bom dia. Quer mandar um abraço aqui, um bom dia pro pastor Leandro. 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Bom demais da conta? 6h50, rapidinho! Ó, um abraço, bom dia pra vocês aí que tá ligado aqui. Meu irmão Laerte lá no Veiga 2, tá ligado aqui, bom dia. Bom dia aqui pro pastor Adésio e a esposa, pastora Geralda. Tá ligado aqui conosco. Um abraço aqui também pra Janaína. Gente, eu passei lá na porta, deu vontade de entrar, né? Mas eu tava ocupado, não teve jeito de eu parar lá, né? 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Um abraço aí, viu? Janaína, tá ligado aqui conosco também, bom dia. É isso aí, vamos lá, gente. O negócio aqui hoje ferveu, hein? Que é isso, gente? O pessoal tem dia que, né, acorda assim, com vontade. Falou, vamos encher aquele telefone lá, né, do Lalá de mensagem. Aí você já
2: bom
1: viu, né?
2: Bom dia, Lalá.
1: Bom dia.
2: Débora Parque Tatiaia.
1: Tudo bem,
2: na
1: Débora?
2: Na rodagem já, trabalhando.
1: É isso aí.
2: E levando a melhor.
1: Eita.
2: Fonte FM. Abençoada. Que Jesus Cristo venha abençoar nosso dia, nossa
1: Amém.
2: Manhã. Que ele abençoe sua vida,
1: Amém.
2: Sua família. Que seu dia seja mais que abençoado, Lalá.
1: Em nome
2: Lalá.
1: De Jesus.
2: Bora, bora.
1: Bora, bora. Débora Linhares ligada aqui, bom dia. É, Parque Tatiaia, Aparecida de Goiânia. Bom dia. É?
3: Bom dia, Molalá, na paz do Senhor.
1: Na paz,
3: meu. Dias, na Barreira 2, na Terra Indir, na Vaca Noeiro.
1: Tá ligado aí, né?
3: Vindo à fonte, tá na fonte, tá na benção.
1: Tá na benção aí, Edmar Dias aí, Colinas do Sul, ligado, bom dia. Tá na fonte, tá na melhor, né?
4: Bom dia, Lala.
1: Bom dia,
4: aqui
1: bom
4: dia. É Mariana falou.
1: Ô, Mariana.
4: Eu vou ler os salmos.
1: Ah.
4: Os meus olhos procuram os fiéis da terra para que estejam comigo. Esse é o Salmos 101.
1: Amém.
4: Tchau.
1: Muito obrigado, amém. Deus abençoe, viu? A Mariana Zafenati, ligada aqui conosco também. Um abraço aí, a família Zafenati aí no Campos Elísios. Bom dia, bom dia. Também o Kleber e a Daniela aí da Planeta Vidros estão ligados aqui conosco também. Bom dia pra vocês aí, viu? Pessoal da Planeta Vidros. Tá aqui. Bom dia, Lala. Bom dia. Toca aí, Nicole Souza. Aí para os flamenguistas. Se é palmeirense ou Santos, né? Ou Santos dos Santos. Lala, eu fico com vontade de tirar sarro do Flamengo perde, né? Ah, é assim mesmo, né? Aí eles falam que foi, né, ajuda do juiz, né? Eles não, como se diz, não aceitam de jeito nenhum. Ai, ai. Bom dia, Lala, bom dia, bom dia. Tá ligado na fonte, tá na benção, né? É, bom dia, Lala. Maria Célia, do setor Morada do Sol. Faço caminhada, mas a minha princesa Raíssa, ouvindo seu programa de amanhã. Bom dia. Obrigado aí, viu? A Maria Célia também, a Raíssa, aí na caminhada, ouvindo aí o Fonte Sertaneja. Um abraço, Deus abençoe. Bom dia pra vocês. Bom dia.
5: Bom dia, Lala. Pai do seu, meu amigo. Ivan Paixão, aqui do Dom Bosco.
1: E aí, Ivan Paixão?
5: Tô aqui, Lala. Levou um dia pro colégio. Já tem quase uma semana que ele acorda e fala que não quer ir pro colégio, não. Eu falo, meu filho, eu também não queria trabalhar, não. Meu pai tem que trabalhar.
1: Ai.
5: Aí eu falei pra ele, não quer estudar, quer virar o quê? Não, gente. Porque tudo hoje em dia na vida precisa de estudo.
1: Precisa de estudo, né?
5: Aí ontem eu dei uma folga pra ele, não ia ver ele pro colégio, deixei ele com a mãe dele, porque a mãe dele tava de folga. Levantou bravo, aí por que eu não fui pro colégio hoje?
1: Ai.
5: Vamos fazer uma oração forte pro Diego aí, pro Diego querer ei, estudar Diego. De novo, viu? Diegão tá difícil.
1: Tá bom difícil dia, aí, dia, né, meu? Rapaz do Senhor, Ivan Paixão aí, tá ligado aí do Parque das Nações, né? Jardim Dom Bosco, né? Dom Bosco ou Parque das Nações? Parque das Nações, né? É. Ah, então tá bom. Bom dia. A Kátia também lá do bairro Floresta tá ligada aqui. Bom dia, Deus abençoe seu dia aí, viu, minha irmã? Tudo de bom? É, tá ligado aqui. Como é que é o nome do esposo lá? É o esposo, agora esqueci. Eita. Esqueci o nome do esposo dela, né? Tá ligado aqui no Fonte Sertaneja. Bom dia pra vocês aí que tá ligado aqui nesta manhã, né? Tá na fonte, tá na benção, né? Bom dia. Tá ligadinho aqui, bom dia pra vocês aí que tá ligado. Um abraço, bom dia pra vocês que tá ligadinho aqui no Fonte Sertaneja, né? Tá na fonte, claro, tá na benção. 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E eu esqueci, né, daquele hino lá que o pastor pediu, né? Eita, qual que é, pastor? Eu já nem lembro mais, né? Qual que é? Ai, ai, não lembro mais, não. É o Gilbraim? Ah, eu não lembro mais agora qual que é. Ai, ai. Correria aqui hoje foi daquele jeito, viu? Oh, daquele jeito, né, gente? Bom demais, né? Duro assim mesmo, né? Tem que estar aquela correria. Um abraço aí pra vocês, viu, gente? É, não esqueça, viu? Ó, a sábado nós vamos sortear aqui, né, os ingressos lá pro... Festa na roça, viu? Deixar pro sábado, que eu vou sortear sábado. Sábado é daquele modelo, né? Bom demais da conta. Bom dia pra vocês, tá ligado? Amanhã, às 5 da manhã, nós estamos de volta aqui com mais um Fonte Sertaneja aqui nos 92.3 da sua Fonte FM. Tá na fonte, claro, hein?
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1: Pois é, desse jeito. Amanhã, 5 da manhã, nós estamos de volta aqui na sexta-feira, gente. É, o mês acabou, hein? Amanhã, sexta-feira, a última sexta-feira do mês. É, rapaz. É, acabando, hein, bicho? O dia aqui acaba rápido demais da conta. Bom dia pra vocês aí, viu? Que tá ligado aqui no Fonte Sertaneja. É?
6: Bom dia, Lala. Meu esposo é Gilberto.
1: Ei, Gilberto.
6: Nós estamos ouvindo você. Todo dia nós escutamos você. Escutar você é uma benção. Meu esposo ama escutar você.
1: Amém. Obrigado, Gilbertão, Gilbertão.
6: Nós começamos a escutar você desde a hora do começo do programa até o fim. Nós passamos o dia inteiro escutando a fonte.
1: Amém, amém. Continua aí. Na fonte tá da benção, então, né? Bom dia pra vocês, um abraço. Amanhã, às 5 da manhã, nós estamos de volta. Tá chegando aí programa Bom Dia Família. E ó, 4007-2910, diz que oração da Igreja Fonte da Vida, 24 horas para você. Um abraço, gente, bom dia, que o Senhor Jesus te abençoe, uma ótima quinta-feira para você.

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1: Bom dia, família. Uma feliz quinta-feira, quinta-feira abençoada, quinta-feira na presença de Deus. Você pode hoje ter mais de Deus do que teve ontem. Olha que presença poderosa é essa, que tem alegria em ser compartilhada conosco. Então, que nesta quinta-feira você possa ter mais da presença dEle. De hoje, ter mais de Deus do que teve ontem. Olha que presença poderosa é essa, que tem alegria em ser compartilhada conosco. Então, que nesta

quinta-feira, teremos Ativados 2026, um encontro com a presença do Senhor a partir das 14 horas à tarde. Estaremos juntas aqui à tarde e à noite. Você não vai perder essa grande oportunidade, hein? Buscar mais, receber mais. Teremos apóstolo César Augusto, bispo Rubi de Souza, toda a nossa equipe do Distrito Federal, de louvor, de ministros. Será um dia tremendamente marcado pela presença do Senhor. Olha, você que não fez inscrição, quer participar, a inscrição é gratuita. O telefone é o DDD61 e o número 3343-2444. 3343-2444, aqui em Brasília, próxima quinta-feira, hein? E você pode, então, inscrever-se com a sua caravana, em que estaremos juntos, tremendamente abençoados. E queremos que você possa também agora receber a sua oração. Você que precisa de uma oração, não fique sem. Oração move o céu, move a terra. É o poder de Deus liberado. Você pode ligar agora em Goiânia, 4007-2910, 4007-2910. Receber uma oração agora, no nome de Jesus. Pode ligar aqui, Brasília, 3343-2444. 3343-2444. Pode mandar também uma mensagem para o WhatsApp do programa Bom Dia Família, 98127-4511. 98127-4511. Muito bom estar com você, e aqui vai um grande abraço para os nossos queridos ouvintes que estão conosco aí ligados, para Nelly de Santa Maria, para Ariane de Anápolis, Rocha de Brasília, Luciane de Goiânia, Aldo de Goiânia, Adirce de Anápolis, Wendel de Anápolis. Que Deus possa aí fortalecer o coração daqueles que estão passando por um momento de luta, de vale. Que Deus possa dar força, graça para continuar, porque Deus tem grandes coisas para realizar ainda através da sua vida. Então levante os olhos, olhe para o Senhor e veja que Ele está trabalhando em seu favor nesta quinta-feira. Que o Bom Dia Família seja um instrumento aí para te fortalecer, um instrumento aí para que você possa prosseguir na caminhada. Foi assim que o Senhor disse em todos os momentos, em todos os momentos. Aqueles que chegavam a Ele e pediam ali perdão por aquilo que eles tinham feito de errado, Ele dizia: olha, você perdoado está, vá, não peques mais. Aqueles que chegavam a eles com Ele enfermidades, queriam ser curados, pediam uma cura, e ele dizia, seja feito conforme a sua fé, seja curado. Aqueles que chegavam a Ele para pedir sabedoria, para instrução, perguntar a respeito daquilo que estavam vivendo, Ele dava a resposta, não deixava sem orientação. E essa é a palavra do nosso Deus. O nosso Deus sempre tem uma palavra que nos dirige, que nos orienta, que nos leva na caminhada. E você não vai perder hoje essa palavra. Compartilhe o Bom Dia Família, compartilhe esse momento, chama para orarmos juntos. Você é um instrumento de Deus. No momento do vale, bispo, como é que eu vou ser instrumento de Deus? Com certeza, no vale a palavra diz que o Senhor faz ali cobrir de bênção a primeira chuva, aquele que não para, que continua caminhando, que continua buscando. Ele se apresenta diante de Deus, Ele está ali, Ele vai receber. Outros também vão ver a sua luz e vão caminhar para o lugar que Deus tem. Pela manhã, a chuva mais rápido vem. O choro pode durar uma noite, até durar, mas é a alegria que vem bem cedo, e quem faz amanhecer é o Senhor. Então fica conosco, o Senhor te abençoe, te dê força, e nesse momento seja fortalecido, levanta, tenha bom ânimo, porque o dia hoje o Senhor fez para boas e grandes obras. Sheik, teu sangue. Adi-

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1: Ora, a fé é a certeza de coisas que se esperam e a convicção de fatos que se não veem. Pois, pela fé, os antigos obtiveram bom testemunho. Pela fé, entendemos que o universo formado foi pela palavra de Deus. De maneira que o visível veio a existir das coisas que não aparecem. Pela fé, Abel ofereceu a Deus mais excelente sacrifício do que Caim, pelo qual obteve testemunho de ser justo, tendo a aprovação de Deus quanto às suas ofertas. Por meio dela também, mesmo depois de morto, ainda fala. Que poder tem essa fé? E você pode ter pensado ou já até ter ouvido de alguém, olha, você não tem fé, ou você no seu coração, com as suas angústias, suas dificuldades, dizendo, ah, eu não devo ter fé mesmo, será que eu tenho fé? E aqui o livro de Hebreus está nos ajudando nesta hora, o Espírito Santo está nos iluminando, ele diz, o que é a fé? Essa certeza daquilo que ainda não está nas mãos, mas está esperando. É a certeza daquilo que não tem nas mãos, mas está esperando. É uma convicção. É não deixar a dúvida tomar conta do coração, roubando ali do coração a convicção de fatos que ainda não se veem, mas que vão acontecer. São fatos. Vão acontecer. Deus falou. Está esperando e vai acontecer. Então ele está dizendo, a fé traz um bom testemunho. Um testemunho, a fé não fica calada. A fé traz um caminho. A fé em Deus mostra um caminho que é o caminho de Deus. A fé nas coisas terrenas mostra caminho terreno. A fé nas coisas do inimigo mostra caminho do inimigo. A fé tem um testemunho. A fé mostra o testemunho, ela aparece. A fé em Deus vai mostrar o testemunho das obras de Deus. Então ele está dizendo aqui, olha, esta fé já está mostrando o seu caminho. Olha para a sua vida, preste atenção na sua vida. Aquilo que você esperou em Deus, aquilo que você creu em Deus, hoje o que você está esperando, hoje o que você está crendo, isto é um testemunho. Isso quer dizer que é uma história. Testemunho é uma história. Não existe testemunho sozinho. Ele tem uma história. É uma história. Esse testemunho que você tem de fé, ele é real. Bom, mas eu gostaria de ter mais fé. Bom, então, mas fé é um caminho para ser adquirido. Mas ele diz também aqui no verso 3. Olha, pela fé que nós entendemos que o universo foi formado. Você não estava lá, eu não estava lá. Nós não estávamos. Mas nós cremos pelo quê? Pela palavra, como aqui ele está dizendo. Cremos na palavra. A fé vem de Deus. Isso que foi gerado em nosso coração. E nós abraçamos essa fé. Então, de uma palavra foi formado todas as coisas, a palavra que veio de Deus. Isso é fé, você tem, eu tenho. As coisas que não existiam, vieram a existir. O Senhor disse, haja luz. E o Senhor foi declarando uma palavra e foi acontecendo. E nós não estávamos lá, mas nós cremos. Isso é fé. Não aceite ninguém dizer que você não tem fé. A fé é dom de Deus, ninguém tira. Podemos não agir na fé, mas ela está no seu coração. Você está agora nessa fé. Vamos falar mais sobre isso, hein? 4007, 2910 é o número Goiânia, você pode ligar agora e receber uma oração no nome de Jesus. Aqui em Brasília é o 3343-2444. WhatsApp do programa Bom Dia Família, 98127-4511. Esvitas

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1: Então, como assim você não tem fé? Alguém pode falar para você que você não tem fé? A fé vem de Deus. E foi Deus que colocou no seu coração. Você não estava na criação, a Bíblia está dizendo aqui, contando. Olha, nós entendemos essa criação pela fé. E você está crendo, e eu também. Temos essa convicção. E nós, então, temos algo que Deus nos deu. Sim, Deus nos deu. Efésios capítulo 2, verso 8, porque pela graça nós somos salvos, mediante a fé. E isso não vem de vós, é dom de Deus. Então Ele nos deu e ninguém pode tirar. Se nós andamos nessa fé, se nós agimos nessa fé, é uma escolha nossa, andar por ela. E Ele nos disse: olha, tudo é possível ao que crê. Certa vez um pai desesperado relata no Evangelho de Marcos, capítulo 9, seu filho estava lançando muitas vezes o fogo, na água, e ele estava ali desesperado e pediu ao Jesus: Senhor, tem compaixão de nós. Porque um pai, ele vê o problema do filho como dele, com certeza. Ele diz: nós. Os dois sofrendo. E ele disse ali: se podes, tudo é possível ao que crê. A fé, o crer está em nós. O agir nesse crer também está em nós. A fé vem de Deus. Ele nos deu esse dom dentro de nós, como diz a palavra. E isso não vem de vós, vem de Deus. E nós passamos a crer. A nossa salvação é através da fé. Recebemos o Senhor Jesus Cristo como nosso único Senhor e Salvador pela fé. Nós não vimos a cruz, não vimos a crucificação. Nós cremos. Isso é fé. E é isso que nos traz a salvação. A fé no nome de Jesus Cristo. Por isso a palavra diz aqui no livro de Hebreus: pela fé nós entendemos estas coisas. E ele disse: olha, vocês são salvos pela fé. E é nessa fé que vocês estão agora crendo, pedindo, e tudo é possível ao que crê. Para Deus não há nada impossível. E você pode dizer: olha, mas eu estou como esse homem, minha fé é pequena. Mas este homem com a fé pequena, ele foi atrás de Jesus, que não dependia do tamanho da fé dele. Só precisava que ele cresse. E o Senhor certa vez disse: pode ser do tamanho de um grão de mostarda, porque ela vai agir em nome de um Deus tão grande. E é um Deus grandioso, que tem um amor tão grande, como está no Salmo 103, que se compadece dos seus filhos. Quando vem ali uma fé pequena, se compadece dos seus filhos, que eles temem ao seu pai. Eles temem ao Senhor. Porque ele diz que ele se compadece daqueles que o temem. E ter fé é temer a Deus. É saber quem ele é e saber quem somos. E andar naquilo que ele diz. E Salmo 103 diz: ele conhece a nossa estrutura e sabe que somos pó, e se compadece de nós. Ele se compadece, e ele diz: tudo é possível ao que crê. Porque aquele que crê, ele tem temor no coração. Até mesmo aquele homem bandido que estava na cruz disse: olha para Jesus, nós merecemos tudo isso, você não, ele não merece. Um coração que se mostrou temente. Jesus disse para ele: hoje mesmo você vai estar comigo no paraíso. Aquele momento, a fé do coração daquele homem, a fé que você tem agora. O Senhor disse que ele se compadece de aquele que teme, aquele que tem temor, e o temor gera arrependimento, e o temor gera mudança, e o temor gera transformação, tudo alcançado através da fé. Que bênção, hein? 4007-2910 está agora à sua disposição. Você liga, recebe uma oração no nome de Jesus. 33432444. Esse é o número. Você recebe uma oração agora em Brasília. WhatsApp do programa Bom Dia Família? 98127-4511. Emanuel, honra e glória.

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1: A sua fé não pode ser destruída. Quem te deu foi Deus. É irrevogável, hein? Se você vai agir nela, é uma decisão sua. A sua fé tem testemunhos que não se calam. Não se calam. Esses testemunhos de fé vão permanecer para aqueles que estão perto, para aqueles que estão longe. Como disse o livro de Hebreus, Abel morreu, Caim o matou, mas Abel teve a sua vida, uma vida que mostrou a sua fé. E este testemunho, a aceitação que Abel teve das suas ofertas, da sua vida, a palavra diz, mesmo depois que ele partiu, isso fala. E também o mau testemunho de Caim. Porque aquilo que se crê é aquilo que o testemunho fica. É aquilo que o testemunho é passado. A fé é poderosa e ela gera uma história de testemunhos. E nós aprendemos com a palavra. E ninguém pode destruir. E nós somos salvos pela fé. E é nesse caminho que nós vivemos. Nesse caminho que nós compartilhamos os nossos testemunhos, compartilhamos as nossas dificuldades. Viver pela fé não quer dizer que estamos tendo somente alegrias, nem que estamos tendo somente tristezas, porque alguns também associam, mas como a vida servindo a Deus é sacrificial, é difícil, um dia vamos ser felizes? Não está assim na palavra. A palavra de Deus diz que o justo vive pela sua fé. Então, na vida do justo, ele passa por aflições e a palavra diz que Deus o livra de todas e que são muitas. Ele tem grandes alegrias e a palavra do Senhor assim promete. A mesmo todos aqueles que seguem, mesmo que estejam chorando enquanto estão semeando, vão voltar com os braços cheios de alegria, de frutos. Então, esse caminho da fé. O livro de Abacuque, capítulo 2, verso 4, diz, eis o soberbo, sua alma não é reta nele, mas o justo viverá pela sua fé. Visto, Romanos agora, capítulo 1, 17, visto que a justiça de Deus se mostra, se revela no Evangelho, de fé em fé, como está escrito, o justo viverá por fé. A fé tem um caminho. E é o caminho da vida do justo. É o caminho que o justo percorre. E é o caminho onde a resposta, a ação, as lutas não ficam escondidas. Elas aparecem. Mas também aparecem como o justo, o que vive pela fé, luta com os instrumentos de Deus. Mas também aparece com aquilo que o justo faz, com o instrumento de Deus. Esta fé, ele diz, olha, a alma do soberbo, daquele que não quer buscar ao Senhor, daquele que diz que não precisa de buscar ao Senhor, porque uma coisa é crer em Deus e dizer que crê em Deus, outra coisa é dizer que precisa de Deus, que busca a Deus, que quer o que está escrito aqui, de fé em fé, revelar o Evangelho, a palavra, caminhar ali como está escrito. E é nisto que a palavra diz que o justo vai ter a vida. Esta vida vai aparecer. E hoje você está precisando, liga, recebe uma oração. Em Brasília é o 61-3343-2444. Em Goiânia, 4007-2910, 4007-2910, WhatsApp do programa Bom Dia Família, 98127-4511. 98127-4511. God only knows. Não se esqueça, você vive pela sua fé. Não deixe de receber oração. Está precisando? Liga agora, recebe a resposta pela fé, no nome do Senhor Jesus Cristo. Repetindo, Brasília 3343-2444, Goiânia 4007-2910.

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1: Vivemos pela fé, somos sustentados pela fé, somos orientados pela fé. Isaías fala que nós temos sim de Deus a orientação para tudo o que nós precisarmos. Bom, eu não sei se eu tenho uma direção agora, eu não sei como é que eu vou poder caminhar esse caminho. Será que realmente eu vou conseguir? Tudo o que nós precisamos, a palavra do nosso Deus tem para nos mostrar. O nosso Deus não deixa de nos mostrar. Aquilo que nós precisamos, a palavra do nosso Deus nos instrui. E sempre, Isaías 48:17 diz assim: o teu Deus que te ensina o que é útil e te guia pelo caminho em que deves andar. O teu Deus. Por isso ele está dizendo aqui, o justo vai de fé em fé. Cada vez que precisamos, Deus revela aquilo que precisamos para caminhar. Aquilo que é útil, ele não deixa de mostrar. Ele não se esquece daquele que o teme, de maneira alguma. Isaías 48:17, ele diz, olha, ele te instrui naquilo que é útil, aquilo que você precisa. Isso quer dizer, se eu preciso de uma orientação agora, para esse momento, Deus tem. Para essa circunstância, Deus tem. Ele não vai ficar desperdiçando palavras. Ele vai orientar. Mas eu preciso de sabedoria. Eu já tenho muitas coisas aqui. Eu preciso de sabedoria para saber como é que eu vou agir agora. Pois também, o livro de Tiago diz assim, aquele que tem falta de sabedoria, que reconhece, não é soberbo, não é? Como diz, como lemos há pouco aqui a palavra, mas o coração é aquele que busca, que vive pela fé, peça a Deus e não duvide, e tenha paz. As oportunidades, as possibilidades que você está olhando, certamente são as melhores, são aquelas que não vão desagradar a Deus, são aquelas que estão sendo aprovadas por Deus. Você precisa saber qual delas agora para aproveitar nesse momento. A palavra diz, aproveite as oportunidades. Mas qual aproveitar agora? Peça a Deus sabedoria. Ele não vai te deixar confuso, porque Ele não é Deus de confusão. O contrário da confusão é paz. Ele não é de confusão, Ele é de paz. Porque a paz é aquela que decide um caminho, porque ela agrada a Deus. Ele é o caminho, ela tem paz no coração, essa é a escolha. Todas as outras oportunidades são boas, mas tem uma para esse momento, para essa hora, que traz paz no coração. Isso é fé, é ter fé no que diz a palavra. Assim como entendemos toda a criação, como vimos hoje no livro de Hebreus, capítulo 11, entendemos a criação pela fé, não estávamos lá, não vivemos aquele momento, mas entendemos pela fé e temos certeza de que Deus criou todas essas coisas. E ali a palavra dele estava agindo. A palavra dele continua agindo hoje. E a palavra dele diz, se tem falta de sabedoria, peça a Deus que dá. Mas também a palavra diz que não duvide. Não duvide. Tiago capítulo 1, verso 5. Se, porém, algum de vocês precisa de sabedoria, peça a Deus, que a todos dá liberalmente. A todos os quais? A todos os que pedem. E nada lhes cobra. Ser-lhe-á concedida. Peça, porém, com fé, em nada duvidando, pois o que duvida é semelhante à onda do mar, impelida e agitada pelo vento. Mas você não é como a onda do mar. Você está pedindo, tendo essa paz no coração, mas como eu vou ter essa fé? Você não crê, como diz o livro de Hebreus, entende que tudo foi criado por Ele? É a sua fé. E a sua fé também agora vai receber sabedoria que vem dele. 4007-2910, Goiânia, pode ligar, Brasília 3343-2444. Gratidão

Senhor, nós cremos na Tua palavra e pedimos agora, ó Deus, sabedoria, a escolha certa para este, para esta, ó Deus, que estão agora clamando conosco. E temos certeza, como está escrito, o Senhor vai dar, vai trazer, mostrar, e toda a honra e toda a glória serão dados ao nome do Senhor. Oramos nesse nome, no nome do Senhor Jesus Cristo. Amém e amém. Muito obrigada pela sua ótima companhia, que Deus te abençoe. Até o nosso próximo encontro. Bom dia, família.

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0: Maravilha, gente, pra você ligado aqui na mais querida do Brasil nesta quinta-feira maravilhosa, quinta-feira especial que Deus escolheu pra abençoar a tua vida. Ao vivo pra você a partir de agora o programa Manhã na Fonte até às 11 da manhã comigo. Muito prazer, sou o Robson, te faço companhia junto com a Miriam Raquel aqui na mais querida do Brasil. Sejam bem-vindos à Fonte FM, essa rádio que é uma bênção. E juntinhos até às 11, tem música bonita pra você, a sua interatividade e muito mais aqui na melhor. Aumenta o volume, porque o dia hoje promete bênçãos pra você. Tá na Fonte? Tá na bênção?

Para todo mundo que tá ligado aqui na Mais Querida do Brasil, nessa quinta-feira toda especial, dia 28 de maio. Você que tá em casa, você que tá no trabalho, você que tá dirigindo, tá em 92.3. Deus abençoe tua vida, te faça próspero, feliz e abençoado. Seja tudo incrível para você. É o desejo do Robson aí para você, tá? Seja tudo incrível. Que o seu dia seja bom. Que milagres aconteçam na tua vida, que as respostas das suas orações venham para você e que você experimente todos os dias a bondade, a misericórdia, o amor de Cristo Jesus por você, porque é extraordinário. Então, eu desejo tudo de bom para a tua vida, que a sua casa seja um celeiro de bênçãos. Na sua casa é um celeiro de bênçãos, que você prospere em tudo que você fizer, que tudo te vá bem, que o melhor de Deus aconteça hoje. Gente, como é bom desejar coisas boas, né? Aí do outro lado você fala, eu recebo em nome de Jesus. Fala, crente. Tô liberando um monte de palavra boa pra tua vida. Eu recebo em nome de Jesus. Aí aproveita e fala assim, Robson, o dobro pra você também, tá? Aí eu falo daqui, eu recebo em nome de Jesus. Pronto, a gente se abençoa. Que coisa maravilhosa. A gente tem que usar a língua pra coisas boas, né, gente? Meu Deus do céu, que coisa boa!

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1: 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Vamos de Renascer Crazy. Mil Graus.
2: Nós vamos trazer um som

0: Esse é o Paulo César Baruque aqui na Fonte FM. Linda pra você. Todo som, você já sabe, tá na fonte, tá na benção.
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0: E bora que bora trabalhar, porque trabalhar faz diferença na vida da gente. E a gente vai juntos até as 11 horas da manhã. Robson já começou o programa. E eu morrendo de saudade da nossa Fonte FM. Meu Deus do céu. Que isso? Foi bom demais. A alegria do Senhor que nos levanta todo dia, que nos faz caminhar sempre. Pela graça de Jesus, dê uma boa descansada com a cabeça cheia de boas ideias. E juntos até as 11 horas da manhã, nesse clima de festa, de alegria, de presença de Deus. Convidando você para fazer parte e para se alegrar conosco. Afinal de contas, a alegria do Senhor é a nossa força. Então, vem para mais, querida do Brasil, 8h28. Bom dia!
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0: 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Até as 11 horas, você participando. E hoje a gente juntos participando dessa festa e dessa alegria.
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9: Goiás. Vacinação para todos. A Secretaria de Estado da Saúde, SESGO, vai liberar a vacina contra a gripe para toda a população do estado, a partir de 6 meses de idade, na próxima segunda-feira, dia 1º de junho. A decisão veio após a avaliação das ações de mobilização realizadas, com 2 meses exclusivos para a vacinação dos grupos prioritários e 2 dias de vacinação contra a influenza no estado, e a baixa adesão desses grupos. A Secretaria de Estado da Saúde de Goiás reforça que nesta última semana de exclusividade, os grupos prioritários têm ainda mais tranquilidade para se vacinar, com menor movimento nas unidades de saúde e mais facilidade de acesso. A cobertura vacinal em Goiás chegou somente em 34,78% dos grupos prioritários, um valor abaixo da meta preconizada pelo Ministério da Saúde de 90%. Para crianças, o cenário é mais grave. A cobertura com a vacina da gripe em Goiás está em 24,74%, para idosos, 38,94% e para gestantes, 42,84%. A expectativa é que a abertura para todas as pessoas, famílias se mobilizem para procurar os postos e isso também proporciona a vacinação de grupos prioritários como idosos e crianças que não conseguem se deslocar sozinhos para os postos ou que possuem limitações de mobilidade. O secretário estadual de Saúde de Goiás, Razivel Santos, explicou que o cenário da síndrome respiratória aguda grave requer atenção e cuidados das pessoas e enfatiza a segurança das vacinas contra a gripe. Goiás possui 1.668.000 pessoas pertencentes aos 3 principais grupos: idosos 60+, gestantes e crianças de 6 meses a 6 anos. A cobertura vacinal para a influenza nesses grupos está em 34,78%, com 580.483 doses aplicadas. Já para todos os grupos prioritários, a estimativa para Goiás é de 2.700.000 pessoas. Para todos os grupos prioritários, foram aplicados 922.775 doses em Goiás. A vacina contra a influenza disponibilizada pelo SUS é trivalente, segura, eficaz e protege contra os principais vírus em circulação: a influenza A H1N1, influenza H3N2 e a influenza B, a linhagem Vitória. A Secretaria de Estado da Saúde de Goiás reforça que o estado conta com mais de 1.000 postos de vacinação e para se vacinar é necessário apresentar documento pessoal e, se possível, o cartão de vacinação. Mais notícias a qualquer momento aqui na Fonte FM ou no portal redefontenews.com.br. 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
0: Tá na Fonte, tá na Benção, 8h32 na 92.3. Obrigado, Zé Linaldo, bom dia. Tô perguntando, Robson, cadê a Miriam? Tô aqui, firme, forte, fiel, fluindo, dando fruto na Fonte FM. Bom dia, Jacira Maria de Jesus. Bom dia para você também, querida. Que Deus te abençoe, tenha um dia maravilhoso, feliz, animado. Que tudo de bom aconteça na sua vida, na sua casa, na sua família. E que você tenha motivos para celebrar a Deus. 629-9836-9866. Happy Day, aqui na Fonte FM, 8h33.

0: Agora são 8 horas mais 41 minutos, 8h41. Você já sabe, tá na fonte, tá na benção.
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0: 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Legal isso, não é? Tem muita gente que usa a expressão Senhor proverá ou Deus proverá. Então, baseado inclusive naquele texto de Gênesis 22, 14, né? Quando Deus pede a Abraão que sacrifique o seu filho Isaac, na realidade só queria testar a obediência dele, nada além disso, né? A Bíblia fala que no exato momento em que Abraão obedece e está prestes a realizar o sacrifício, Deus o impede e providencia um cordeiro que foi encontrado preso pelos chifres em um arbusto. Em gratidão e reconhecimento, Abraão chamou aquele lugar de Jeová Jirê, registrando a frase, no monte do Senhor se proverá. Bonito, não é? 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Vem para a fonte, vem para a bênção. Que Deus abençoe você, que Deus abençoe sua família. Tem gente que chama Girê, tem gente que chama Giré. É, vocês sabem do que eu estou falando, então vem para a mais querida, mais abençoada, 92.3. Afinal de contas, está na fonte, está na bênção.
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0: E todo mundo participando, fazendo a festa, fazendo a alegria na 92.3. A gente quer mesmo que o seu dia seja extraordinário e que hoje você possa fazer isso aqui, ó. Pisa no inimigo, porque o inimigo já foi derrotado na cruz pelo Senhor e Salvador Jesus. Estamos falando do inimigo das nossas almas, não das pessoas que às vezes surgem na nossa vida como se fossem inimigos, mas esses não. Esses entram no ouvido e saem no outro. 8h45.

0: Beleza? No inimigo aqui na Fonte FM.
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0: Bora que bora, gente! Todo mundo ligado, participando, fazendo a festa. Que prazer ter você conosco todos os dias, não é? Dia feliz pra você também, Jacira Maria. Que o Senhor te abençoe. Abraço para Sinomar Pereira dos Santos, está na sintonia no Parque São Jorge. A Patrícia Bento, Vila Canaã, está dizendo, olha, está aqui com a hashtag Café Girê. Ah, para mim, dá para 2 meses. Ó, isso é muito bom, não é? Kátia Venceslau de Souza Reis, do bairro Floresta. Bom dia também com a hashtag Café Girê. Bom dia, seja bem-vinda novamente, Miriam. Passando para desejar uma quinta-feira abençoada para todos nós, é a Ana Paula de Almeida Menezes, Setor Marista Sul, Aparecida de Goiânia, com a hashtag Café Girê. 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E eu quero agradecer a Rinan Travel, que organizou essa viagem para mim, tá? 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E de novo, às vezes, a gente vira e fala assim, ah, é impossível para mim. Tem gente que tem esse negócio, né? Ah, eu queria muito fazer, mas é muito caro. Nem pergunta, né? Ah, eu queria ir naquele restaurante, mas é muito caro. Nem pergunta, porque o restaurante que determina muitas vezes o preço dele é a quantidade de pessoas que vai e o que vocês pediram também, né? Muitos, quando chegam nesses ambientes, acabam bebendo muito e bebida encarece muito qualquer consumação. Já não é o caso da gente. Por quê? Porque a gente não bebe bebida alcoólica, né? Então, às vezes, é um suco, uma coisa ou outra. E ganhei também uma sessão de fundi maravilhosa, deliciosa. Não, Tava tudo perfeito. Para você que tá ligado, participando aqui com a gente, então meu convite para você é: não abra mão de viajar, de passear, de curtir a vida, de viver a vida, porque a vida tá passando. E não se baseie pelo que você ouve falar de outras pessoas. Porque tem gente que fala, ah, não gosto disso, ah, não sei o quê, ah, isso é um desperdício. Não. A gente vive bem melhor assim, né? A gente se diverte mais, a gente se alegra mais. E é maravilhoso quando a gente tem esse tempo. 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Misericórdia. Misericórdia. Eu trabalho para viajar, tá, pessoal? 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Ai, Miriam, a minha vida tá tão difícil. Eu ouço você falando e fica, ai, meu Deus, meu Deus, meu Deus. Gente, e servireis ao Senhor vosso Deus, e ele abençoará o vosso pão e a vossa água, e eu, o Senhor, tirarei do vosso meio as enfermidades. Eu não brinco de servir a Deus, eu não estou dizendo que você não serve, não. Mas quando eu sirvo a Deus, eu gosto dos textos da Bíblia que nos mandam andar em retidão, santidade e obediência. Mas eu também leio o texto da palavra de Deus e falo, Senhor, se está na tua palavra, se é o que o Senhor está dizendo, eu quero vivenciar isso no Senhor. Para você que precisa mudar de fase, eu gosto muito dessa música. Porque assim como num game, a gente precisa mudar de fase. Se você fica ali num jogo o tempo inteiro na mesma fase, não é possível que você esteja vivendo no dia 28 de maio de 2026 do mesmo jeito e na mesma fase que você estava vivendo no dia 28 de maio de 2025. Está na hora de mudar de fase em todas as áreas. Em todas as áreas. Abra seu coração, fale com Jesus e diga para ele, Senhor, eu quero mudar de fase. E obedeça a palavra de Deus, mas também se abra para situações que vão acontecer e que nem sempre vai ser do seu agrado. Para que Deus pudesse me mudar de fase, eu fui muito confrontada pelo Senhor, pelo Espírito Santo de Deus. Fui levada pelo Senhor a me afastar de situações, afastar de pessoas, afastar de pensamentos, afastar de circunstâncias e me decidir, né, dentro da palavra de Deus, a mudar de fase. Porque às vezes Deus está querendo mudar a fase da gente. Deus está nos chamando para viver o novo dele. Deus está nos levando a viver algo extraordinário e você está lá. Ai, daqui eu não saio, daqui ninguém me tira. Ai, não sei o quê. Não, muda de fase, sabe? Abre o seu coração, que a gente não pode mudar e se afastar. É de Jesus, do nosso Senhor e do nosso Salvador. E como sempre toca aqui, vou tocar de novo. Vai mudar de fase, em nome de Jesus. São 8h58. Inclusive a nossa hashtag de hoje, que é Café Jirê. Jirê é o Deus da provisão, o Deus proverá. É assim que a gente crê. E é essa música que a gente vai tocar.

0: Em nome de Jesus, vai mudar de fase. 4007-2910 é o Disco Coração da Igreja Fonte da Vida. E claro, né? Você que está na nossa audiência, você que participa com a gente, a qualquer momento pode receber uma oração, pode conversar com um dos nossos pastores e, claro, viver o melhor de Deus no dia de hoje. Vem pra fonte, vem pra bênção 92.
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1: Vem pra mais querida do Brasil, 9:03. Bom dia. Ah, Cristina Araújo Andrade, Parque São Jorge em Aparecida, com a hashtag Café Gerê. Bom dia, Miriam. Já estava com saudade de você. Você faz muita falta. Obrigada, querida. Deus te abençoe muito. Tenha um dia feliz. Tainá Nunes, Sol Nascente 1, Águas Lindas de Goiás, Café Gerê. Oh, hoje tem 2 quilos, né? 2 quilos de café, do Café Gerê, que é do Grupo de Café Patrocínio, Comércio e Distribuição. Eles têm várias outras marcas, mas esse Café Gerê é uma delícia, inclusive é o sabor do café que a gente está usando e tomando aqui na nossa Fonte FM. O Daniel de Souza Barbosa, cidade, setor Jardim Miramar, bom dia, tenha um dia feliz com Jesus. Ah, tarantantã, bom dia então, a senhora estava aqui em Brasília? Não. Estava em Brasília, não. Bom dia, tem um dia maravilhoso. Final telefone 1984. Juliana Cristina, Queiroz Potêncio, Parque Montreal, Aparecida, Café Gerê. Em nome de Jesus, dia abençoado para todos nós. Bom dia, Miriam, bem-vinda. Obrigada, tem um dia maravilhoso também. Maria da Conceição, Jardim Novo Mundo, Café Gerê. E também a Elidiane Roberto Félix, do Buena Vista, em Goiânia. E ele já chegou com café de novo. Gente, abriu o programa. Robson é assim, abriu o programa, vazou. Você já tomou mais de um litro. Você tomou mais de um litro de café já, não já hoje?
2: Não.
1: Robson, quando eu te cheguei aqui, você estava com a caneca na mão indo buscar café.
2: É minha segunda xícara.
1: Sei não.
2: É sério.
1: Tem certeza que é sua segunda?
3: É minha segunda xicrinha, é sério, tá aqui.
1: Gente, mas a xícara dele tem um palmo, né?
3: Não, não é um palmo não, xicrinha.
1: 2 palmos.
3: Xicrinha de chá, que é aquela maiorzinha.
1: 9:05, Isadora Pompeu, azeite aqui na Fonte FM.

0: Luciano, Mais Que Te Conhecer. Para você que está acompanhando aqui a nossa programação, vamos juntos aqui, trazendo sempre a melhor programação gospel do Brasil. Muito bem, gente, vai para você presente no programa de hoje, 2 quilos de café Girê. Rapaz, 2 quilos de café, não posso concorrer a essa, não. Eu gosto de concorrer um cafezinho, 2 quilos de café Girê. Oferecimento para você que tá ligado aqui na programação do café Girê, que é sensacional, maravilhoso. Para você que tá ligado pra gente, se você quiser 2 quilos, não é meio quilo, não. É 2 quilos de café. Então aproveita a hashtag Café Girê. Café Girê. Pronto, nome completo de onde você fala para concorrer a 2 quilos de café. Eu tô tomando café Girê aqui, gente. Uma delícia, viu? Nossa, maravilhoso. Então, experimenta. 92.3
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0: Mas é só para quem ama café. Só para quem ama café. Então manda ver.

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2: Aparecida de Goiânia. Acolhimento infantil temporário. Com o objetivo de ampliar a rede de proteção a crianças e adolescentes em situação de vulnerabilidade, a Prefeitura de Aparecida de Goiânia abriu inscrições para a palestra pública Comunidade que Cuida, como a sociedade pode fortalecer o serviço Família Acolhedora. A iniciativa busca sensibilizar moradores da cidade sobre a importância do acolhimento temporário de menores afastados do convívio familiar e incentivar novas famílias a participarem do programa. A capacitação será realizada no próximo dia 2 de junho, às 18h30 da noite, no espaço multiuso da cidade administrativa Maguito Vilela, com entrada gratuita. O evento é promovido pela Secretaria Municipal de Assistência Social em parceria com o Serviço Família Acolhedora, com apoio do Governo de Goiás e a OAB Goiás, subseção Aparecida de Goiânia. Em meio ao crescimento dos desafios ligados à proteção da infância, a ação tenta despertar na sociedade uma reflexão sobre o papel do acolhimento afetivo na recuperação emocional e social de crianças que vivem hoje em instituições. Segundo a secretária de Assistência Social de Aparecida, Carolina Araújo, o acolhimento familiar pode transformar profundamente a vida de crianças e adolescentes em situação de vulnerabilidade. O Serviço Família Acolhedora funciona como alternativa aos abrigos institucionais. Em vez de permanecerem em casas de acolhimento coletivo, crianças e adolescentes passam temporariamente a viver com famílias cadastradas e preparadas pelo município até que a situação judicial ou familiar seja resolvida. O modelo é considerado por especialistas uma das formas mais humanizadas de proteção social, justamente por permitir convivência familiar, rotina afetiva e vínculos mais próximos durante períodos de vulnerabilidade. A palestra pretende esclarecer dúvidas sobre o funcionamento do programa, os critérios para participação e os impactos sociais do acolhimento temporário. A iniciativa também ocorre em um momento em que o debate sobre saúde mental infantil, abandono, violência doméstica e fortalecimento de vínculos familiares ganha cada vez mais espaço nas políticas públicas. A estratégia da Prefeitura é aproximar a sociedade do tema e mostrar que o acolhimento não depende apenas de estrutura financeira, mas principalmente de disponibilidade afetiva e suporte emocional. A capacitação será conduzida por Lilian Daiane de Oliveira Rodrigues, gerente de Proteção Social de Alta Complexidade da Secretaria de Estado de Desenvolvimento Social. Durante o encontro, devem ser abordados temas relacionados à proteção integral da infância, responsabilidade compartilhada da sociedade e importância do acolhimento familiar para o desenvolvimento emocional das crianças. As inscrições são gratuitas e podem ser feitas pelo portal oficial da Prefeitura de Aparecida ou diretamente por formulário online disponibilizado pela organização. 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

0: 9h36, tá na fonte, tá na benção, é a sua Fonte FM. E mais que uma rádio, né, gente?
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0: Aumente o volume do seu rádio, faça a festa com a gente, vem pra alegria da 92.3 e o seu programa Manhã na Fonte.
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0: A Leni Maria dos Santos Tavares, residencial Itaipu, em Goiânia, tá aqui com o Café Girei dizendo 2 quilos de café. Dá para um mês aqui em casa, que legal. Bom dia, Leni Maria dos Santos, que Deus te abençoe. A Cristiane Dias Silva, do Parque das Nações, em Aparecida de Goiânia, também com a hashtag Café Girê. A Ana Jaqueline Pereira Fonseca Torres, do Real Conquista. Eu quero, tô trabalhando e ouvindo a melhor do Brasil. Obrigada, querida, que Deus te dê um dia maravilhoso. A Sinara Alves de Brito Santos, de Hidrolândia, na Grande Goiânia, está dizendo que ama café e está concorrendo hoje ao sorteio de 2 quilos de café. Igual muita gente está falando, 2 quilos de café, pessoal, muitas vezes dá para 2 meses, até 3 meses, né? Em casa, por exemplo, eu faço café só pela manhã, só no horário da manhã. E almoço aqui no restaurante Ipanema, normalmente eu tomo um cafezinho lá depois do almoço e pronto. Mas com isso, né, acaba que 1 quilo de café lá na minha casa dá para muito mais do que 2-3 meses, né? Isso é muito joia. O Osiel Alves, da Chácara São Pedro, em Aparecida, tem que colocar a hashtag café, tá, Osiel? Café Girê, tá bom? Que é o nome do café que hoje está patrocinando esse sorteio, que faz parte do grupo Patrocínio, né? Dos cafés Patrocínio, que trabalha também com a distribuição, comércio e distribuição de diversas marcas de café. Ah, bom dia, Miriam Robson, Deus abençoe o dia de vocês. Alice de Souza Santos, do Jardim Goiás. O Ricardo Mesquita, nosso ouvinte do Parque das Flores. Alô especial para Iomar, que mora no Parque das Nações. Feliz aniversário para você, Iomar. É bem legal quando você coloca o seu nome completo, porque aí você pode concorrer aos prêmios, tá? Sem o nome completo, não tem como. O Iomar, que mora no Parque das Nações e que hoje, inclusive, está fazendo aniversário. E aqui, quando a pessoa faz aniversário, a gente canta parabéns.

0: E muitas felicidades com Jesus para todos os aniversariantes do dia. Maicon Siqueira Mota, Badia de Goiás, bairro Quinta dos Sonhos, com o Café Girê, bom dia. Ivoneide Andrade Miranda, Jardim Olímpico, Aparecida, também concorrendo com a gente. Duval Moreira, de Anápolis, bom dia. Que o Senhor possa abençoar você, sua casa, sua família, que você tenha motivos para celebrar a Deus. Alisson Gomes, do setor São Carlos, bom dia para você também concorrendo. A participação da Sebastiana Oliveira, bairro Alexandrina, em Anápolis. E tá dizendo aqui o William Gomes de Araújo, do Jardim Alto Paraíso, aqui em casa, dá para uns 15 dias. Pessoal aqui, gente, sério isso? Vocês tomam esse tanto de café? 2 quilos de café para 15 dias? Me conta aí, me explica essa história. Um abraço para Maria Neide Rodrigues de Souza, Jardim das Hortênsias. Que legal ter a sua audiência, tá? Que o Senhor te abençoe muito, seu dia seja precioso e maravilhoso. Osiel Alves, Chácara São Pedro, também em Aparecida, acompanhando. E Jesus amado, Ivoneide Andrade Miranda, do Jardim Olímpico, aqui em casa, dura um mês. Éber Paulino Chagas, Eldorado Oeste, bom dia com alegria. E a Elaine Maria Campos, do Residencial dos IPs, para todos vocês, aquele dia feliz, alegre, animado, tá? Que o Senhor possa tocar o coração e a vida de cada um dos nossos ouvintes. Tanta gente mandando mensagem, estou aqui clicando no nome de vocês, lendo aqui no interno, desejando que esse dia seja repleto das vitórias do Senhor, que você tenha motivos hoje para dizer que o Deus da provisão chegou na sua casa, né? Chegou na sua vida, chegou no seu trabalho, chegou na sua empresa, chegou no seu casamento, em qualquer área. Confia no Senhor de todo o seu coração. Saiba, Deus tem o controle sempre. 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
0: 9h42, eu creio, Sara Beatriz. Tá na fonte, tá na bênção.

0: Eu creio, linda! Na Fonte FM 92.3. Que legal você com a gente todos os dias. 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Eles têm várias marcas, mas essa é diferenciada. 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Estamos amando o sabor. Na 92.3, o melhor a gente sempre indica para você.
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0: Aí aproveita e participa, 629-9836-9866. Digita o seu nome completo, o setor e a cidade onde você mora e conta pra gente como é que você gosta de tomar café. Olha, gente, eu particularmente, como eu disse na abertura do programa, eu gosto de tomar um café logo pela manhã. Eu tomo uma quantidade maior de café, tá? Diferente das pessoas, eu tomo ali por volta de uns 250 ml de café mesmo. É uma caneca grande. E pronto, já me bastou ali pela manhã. E às vezes eu faço uma coisa para quem gosta muito de café que fica chocado, né? Eu gosto de colocar o pó do cappuccino, sabe? E coloco... Eu não diluo o cappuccino na água. Eu diluo aquele pó do cappuccino dentro do próprio café. O café já pronto, né? E gosto de tomar meu café da manhã desse jeito. E aí depois do almoço, normalmente... Se eu almoçar ali no restaurante Ipanema, eu vou lá e tomo um cafezinho bem pequenininho também. Pronto, zerou, é isso. Mas tem muita gente que gosta de tomar café, inclusive até um pouco antes de dormir. Tem gente que toma café em tudo quanto é lugar, gosta de fazer isso. E é bom quando você sabe a procedência do café e o sabor do café é gostoso, né? Porque uma das coisas que a gente reconhece, como eu tomo café desde criança, é quando o café presta e o café não presta, né? Café Giré... É uma delícia o café que nós usamos aqui na Fonte FM e a gente está gostando demais de fazer uso desse café, viu? Mas gostando muito mesmo. Sabor muito bom, aquele sabor de café. Você toma o café e sente o sabor do café. 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
3: A melhor do Brasil, agora são 10 e 2.

Hora certa para você, agora 10:02, aqui na mais queridinha do Brasil. Obrigado a você que nos acompanha em todo o Brasil pela internet, fontefm.com.br. E você também que tá aí, ó, ligadinho em 92.3 na Grande Goiânia. A hashtag hoje é Café Girê. Olha, gente, que legal. E obrigado a você que nos acompanha em todo o Brasil pela internet, fontefm.com.br. E você também que tá aí, ó, ligadinho em 92.3 na Grande Goiânia.

0: 2 minutos, já avançou demasiadamente.
1: Lógico.
0: Né? Porque antes de viajar, uma das orações que eu fiz para Deus é: Senhor, faça com que nesse período em que o Robson estiver apresentando o programa sozinho, que ele fale as horas de forma correta.
1: Eu quero até aproveitar que a senhora voltou de viagem.
0: Tá? E eu vi que Deus respondeu a oração.
1: Sim. Porque não sei se Deus respondeu a minha.
0: Não, Deus não tem que responder suas orações. Tem que responder
1: tem
0: a minha.
1: Todas elas.
0: Deixa eu te falar, irmão. Eu falar. Orei primeiro.
1: Não, tudo bem, pode
0: eu
1: orar.
0: Eu pedi primeiro.
1: Lá no céu não tem fila, não. Pode ficar tranquilo.
0: Hã?
1: O Senhor é um Deus onipresente.
0: Eu não sei.
1: Ele sai em todos os
0: lugares
1: ao mesmo tempo.
0: Eu acho que Deus tem
1: um
0: agradinho comigo, assim,
1: é,
0: com todo
1: né?
0: respeito.
1: Tá bom. Deixa eu te falar, eu falei pros ouvintes aqui...
0: Falou o quê?
1: Que não ia chegar uma barrinha de chocolate para mim.
0: Deus respondeu sua oração, não chegou mesmo.
1: Não chegou. Eu
0: é
1: fa...
0: verdade,
1: gente,
0: o
1: que eu tô falando para vocês?
0: Mas
1: eu disse
0: verdade.
1: Que não chegaria nem uma barrinha de chocolate.
0: Deus respondeu sua oração.
1: Nem um chaveirinho, nem um ímã de geladeira.
0: Deus respondeu a sua oração.
1: Tá
0: é
1: vendo?
0: Verdade. Nesse ponto
1: não, eu
0: não...
1: disse que ele não respondeu, porque eu orei para você trazer. E
0: não,
1: falei pros
0: orou,
1: ouvintes
0: não.
1: que não,
0: não
1: viria
0: orou.
1: Nada.
0: E Deus respondeu a sua oração.
1: Não viria nada, não veio.
0: Deus falou claramente no meu coração, esse tempo é seu.
1: É...
0: Gaste com você e gaste sem dó.
1: O que é R$5 uma barrinha?
0: Não existe barrinha de R$5. Não trabalho,
1: que seja
0: não,
1: de 15, tá pronto.
0: Não tem de 15
1: que
0: também,
1: que seja de
0: não.
1: 50.
0: De 75, talvez
1: não, mas
0: seja.
1: É uma super barra, né?
0: Não,
1: misericórdia.
0: Pior que não. Deu uma mudada pra caramba.
1: Ah, não, então não traz nada não, é
0: pra
1: misericórdia.
0: Pra caramba, é verdade.
1: Eu tava vendo
0: é
1: aquele psicólogo, esqueci o nome dele, eu sigo ele na rede social, mas ele é muito bom, ele parece o DJ Alok, esqueci o nome dele, a cara do Alok. Aí eu sigo ele, né, ele foi com a esposa e o bebezinho deles, né, pra um local muito bom em Campos do Jordão, São Paulo, ali na região. Um restaurante na zona rural. Aí ele falando, gente, deixa eu explicar um negócio pra vocês, por que o brasileiro é tão sofrido.
0: Porque
1: tem o seu governo que faz o que faz com todos nós aqui, porque o brasileiro talvez não é diferente. Aí fui contar que foi nesse restaurante pra chegar lá, R$30 pra estacionar.
0: Exatamente.
1: Aí pra ir do estacionamento até o restaurante, é longe. Tem que passar por uma certa distância.
0: Exatamente.
1: E tem um bondinho que leva.
0: Tem que pagar.
1: Aí ele falou assim, quanto que é? O bondinho, ele achou que era de graça, que pagou R$30 de estacionamento, chegou, vou entrar no bondinho, vintão por cada um. 20 pra ele, 20 pra esposa.
0: Ah.
1: Ele é só pra ir e volta. Ele, não, é 20 pra ir e 20 pra voltar. Então, mais R$80. 80, 90, 100, 110. Chega lá no restaurante, tem o couvert.
0: Exatamente.
1: Um cara lá tocando e não sei o quê, elegante, pá. Mais 25 conto do couvert. Tem
0: Deixa
1: mais
0: pedir
1: 15%.
0: Só Maria do Amparo aqui. Maria do Amparo, não tem como ligar ao vivo aqui, tá? Pronto.
1: É só mensagem escrita.
0: Isso.
1: Aí tem um couvert e tem uns 15%, que não é 10%. É 15%, é obrigatório. Aí chego lá, mais a comida. Ele disse que saiu de lá com mais de 500 conto gasto. Que é um absurdo. Aí você, ele usou exemplo quando você viaja para fora do Brasil. Por exemplo, se ele vai subir, só subir no Burj Khalifa, é R$100. Então é muito barato, sabe? Comparado às viagens que você faz de fora. O Brasil, a própria população explora a gente, sabe? Isso não é legal, não tem. Meu Deus do céu. Quando eu viajei para Buenos Aires, todos os museus lá, ó, a gente levei até um dinheirinho. Falei, você parar, porque os ingressos, né? Tudo de graça. Pagava nada.
0: E a diferença que tinha também é porque eles lá viveram um período de bastante deságio da moeda deles e a gente até surpreendia, né? Quando ia pagar e...
1: Era muito barato.
0: Eu fui fazer uma troca lá em Buenos Aires e a pessoa falou, me entregou, se não me engano, era 7 ou era 9 milhões. Aí eu peguei assim, eu sou milionária? Misericórdia! Aí você ia lá e no almoço, aqueles negócios que a gente faz, aquela comidinha deliciosa, aquela carne com queijo, aquele trem assim, a pessoa dizia pra você que era 2 milhões e não sei quanto. Eu peguei assim...
1: É 2 mil pesos.
0: Não, não era mil pesos, né? 2
1: milhões.
0: Milhões
1: é muito, milhões é muito.
0: Robson, é verdade, agora não, agora que deu uma subida, mas naquela época lá, tá bem na bagunça. O Brasil também, né, a gente já pagou bilhão nas coisas,
1: eu fui lá em outubro, né?
0: Não,
1: final
0: eu já
1: outubro.
0: Fui bem antes, entendeu?
1: Aí
0: lá tava,
1: já tava
0: filho,
1: equiparado com o real.
0: Já tava lá, já tava diferente.
1: Inventaram o tal de dólar blue lá.
0: Não, totalmente diferente, totalmente
1: aí
0: diferente.
1: Tá mais caro que o Brasil agora.
0: Então, assim, era de assustar, era de assustar. Por outro lado, também, para quem está aqui sintonizado com a gente e acompanhando,

0: né? A gente vai vendo nessas coisas todas que tá mudando muita coisa no nosso país, mas a palhaçada que tá o formato dos impostos, isso aí tá inaceitável, né?
1: Não,
0: Tá
1: é muito
0: inaceitável.
1: imposto para nada de retorno,
0: E
1: entendeu?
0: outra coisa também é a dificuldade de achar pessoal para trabalhar, porque você não acha, ninguém quer trabalhar. E com isso, quem quer trabalhar tá ficando um custo mais caro para a pessoa fazer a contratação e essa coisa toda. Um monte de situações, gente. É um monte de
1: Você quer uma
0: situações.
1: notícia? Acabou de ser aprovado pela Câmara dos Deputados o fim da escala 6 por 1. Para
0: Agora,
1: ser 5
0: cinco
1: por
0: por uns.
1: 2. 5 por 2.
0: Cinco
1: 5
0: por
1: dias de
0: dois.
1: trabalho, 2 dias de
0: É.
1: folga. E aí vai debater, foi para o Senado agora, né? Para os senadores apreciarem a proposta. E já o comércio, as entidades federativas, todo mundo já falou sobre o processo de demissão em massa que isso vai causar.
0: Eu fico mais preocupada porque, por exemplo, eles vão ficar abertos, porque nós brasileiros, muitos de nós, a gente só faz supermercado no sábado e no domingo, né? E nós vamos pagar mais caro porque vão ter que contratar outra pessoa, não é isso? Para poder trabalhar nesses dias.
1: É, porque vai ter que dar folga.
0: Então,
1: Só que no
0: vai ter
1: caso eles vão
0: gente que
1: ter que
0: vai folgar.
1: demitir.
0: Olha só, mas vai... no meu entendimento, eles vão contratar mais gente e vai encarecer as coisas.
1: Ou não vai demitir e encarece as
0: Vai
1: coisas para
0: encarecer as
1: suprir.
0: coisas, porque, por
1: É,
0: exemplo, tem gente que
1: faz
0: vai
1: sentido.
0: folgar segunda e terça, e outros vão folgar terça e quarta, e outros vão folgar quarta e quinta, e assim, mas eles precisam de gente para poder trabalhar. Imagina restaurante, imagina hospital, farmácia, aqui nós, aqui na rádio. E aí?
1: Até o setor público,
0: Não, e aqui?
1: os prefeitos
0: Exato, e o pessoal da
1: se
0: limpeza?
1: manifestaram e falaram: olha, como é que a gente vai fazer com essa nova carga horária?
0: Exatamente. Os guardas, os
1: Vai aumentar os
0: policiais.
1: gastos das prefeituras.
0: É, não só a prefeitura, mas eu falo assim, do comércio, comércio pequeno, comércio grande, né, também. Ah, e um detalhe assim, às vezes as pessoas observam, tem muita gente que fala disso, e eu vou falar com toda sinceridade, pessoal, que nós precisamos abrir a nossa mente, o nosso entendimento, o que que está por trás de cada lei que é criada e no que essa lei favorece e a quem favorece. Porque esse pessoal que está lá levantando as mãos para cima, gritando, dizendo que é para ser assim, na casa deles, né, na casa deles, normalmente quem paga o empregado que está lá somos nós, com o nosso dinheiro, com a roubalheira de muitos deles. A gente vê pessoas que têm função de cargo público e que, se você somar a quantidade de salários que essas pessoas ganham, não combina com o estilo de vida que elas têm. Então, de onde vem esse dinheiro? Não é verdade? As viagens que fazem, as coisas que têm. Então, vocês veem que eles recebem um dinheiro por fora. Agora, todo mundo que trabalha aqui no dia a dia e que às vezes está aí aplaudindo uma coisa ou outra, a gente tem que parar e pensar nessa situação toda. Eu sobre trabalho, eu sempre trabalhei, todo mundo que convive aqui comigo sabe disso, eu não tenho problema com o trabalho. E eu acho que vai judiar com a nação. Está judiando com a nação porque está. Não é dessa forma, é o livre comércio que funciona, no meu entendimento. O livre comércio. Você trabalhou, trabalhou bem, você ganha mais, trabalhou mal, você ganha menos, né? Você fez ali o seu dia a dia e tendo essa liberdade, eu não sei, viu, gente? Eu tô preocupada porque a vida tem que seguir. E os motoristas de ônibus? E os motoristas esse pessoal que. Como é que fala? É, e o
1: Aplicativo.
0: pessoal que responde por.
1: Estavam querendo até
0: É.
1: colocar os motoristas por aplicativo no sistema de CLT. Agora como?
0: Como vai pagar esse tanto de gente, meu
1: Eles
0: Deus do céu?
1: fazem isso justamente para não ter compromisso com o imposto. Já pagam um absurdo para a plataforma.
0: Jesus amado.
1: Olha, eu trouxe os pontos aqui
0: Sim.
1: para você ter uma noção do que foi aprovado. Fim da escala 6 por 1 e a nova jornada máxima. Primeiro, aprovou-se a redução da jornada de trabalho. Hoje é 44 horas semanais, a proposta reduz para 40 horas semanais. Dias de folga. Fica garantido o direito de 2 dias de descanso semanal remunerado, não um mais. Sendo um deles preferencialmente aos domingos. Ou seja, não é segunda e terça, tem que ter um domingo, ou segunda, ou sábado e domingo. Tem que ter um domingo. Com isso, a escala 6 por 1 deixa de existir, abrindo espaço para os modelos 5 por 2. Proibição da redução salarial. O empregador vai ter que ter o colaborador dando 2 dias de folga para ele, pagando por isso, e não pode reduzir salário.
0: Inclusive, eu sou secretária do lar, tá, irmão? Você que trabalha, você que ganha às vezes um salário e meio, e que se esforça junto com seu marido para poder pagar uma empregada lá na sua casa, ela também vai ter direito a 2 dias de folga. E aí como é que fica na questão do trabalho? Sendo que às vezes a pessoa, ela é uma feirante. E aí? No final de semana ela está trabalhando como feirante. É complicado.
1: Mas gente, tem uma exceção, Miriam.
0: Qual é a exceção?
1: Exceção em regime especial. Olha
0: qual?
1: Só, quem vai ficar fora da carga horária,
0: tem
1: gente que vai ficar fora, não vai mudar nada. Pessoas que ganham acima de R$21.188.
0: Ó, vida!
1: Olha isso aqui.
0: Quantas são essas pessoas aqui no nosso país?
1: 1% da população brasileira? Porque o resto, a gente está falando na casa de um salário mínimo, um salário e meio. Nossa, olha só. Não,
0: óbvio,
1: é umas ideias.
0: Quanto a semana tem 7 dias, não é isso?
1: Exato.
0: Certinho, 7 dias.
1: Uhum.
0: Cada dia tem 24 horas. 24 vezes 7. Dá 168 horas semanais. 168 horas. Eles estão dizendo que a carga horária tem que ser de quanto?
1: 40 horas.
0: Semanais?
1: Semanais.
0: Menos 44.
1: Não, mas aí tem aquela questão de...
0: De quê?
1: No caso, vamos colocar aqui 40 horas dividido por 5 dias, dão 8 horas dia.
0: Uhum.
1: Pessoas que trabalham 8 horas por dia, que já tem um intervalo de almoço de 1 hora.
0: Então, 5 vezes 8, 40.
1: Então, a ideia é essa, semanais. Aí você tá falando um caso mensal, né?
0: Não, tô falando semanal mesmo.
1: 40 vezes 4 vai dar 160 horas mês.
0: Então, olha isso. Eu queria que você prestasse atenção e observasse. Eu não sei vocês, mas infelizmente, dentro da cultura do nosso país, muita gente... Nós vamos falar fora do ambiente, porque a gente aqui tem muita pessoa cristã que nos acompanha. Nós somos cristãos, a gente não tem a prática da bebida, a gente não tem a prática da violência, do uso de drogas. No nosso meio pode ter gente que bebe e que inclusive é viciado na bebida. Tem algumas pessoas que frequentam a igreja, mas ainda continuam usando álcool? Sim, tem. Olha o que eu usei de expressão, frequentam a igreja, aquela pessoa que ainda não se libertou do vício. Esse tempo maior que a pessoa vai ficar em casa, não se fala sobre violência doméstica. Essas pessoas que agora já vão, muitas delas estar desempregadas, muitas com dificuldades financeiras, muitas com essa situação. E o que essa pessoa vai fazer com esse aumento de tempo? Qual que é a ideia disso? Qual que é a ideia disso? Então, é um trem que está ficando meio complicado. Eu estou pensando a respeito disso, eu estou vendo aqui. Enquanto isso, você está chegando em alguns lugares, a gente vê que o problema não é bem esse. Tanto é que brasileiro, quando sai do nosso país, os caras trabalham 20 horas por dia e ninguém reclama, né, Robson?
1: Não.
0: Ninguém reclama.
1: Ninguém reclama.
0: Acho que o que deveria existir é uma educação em relação a isso e dar à pessoa o direito de trabalhar. Quantas horas você quer trabalhar? Você quer trabalhar essa quantidade de horas? Vai lá e chega no cara e negocia. Agora a gente fechou o trem. Ah, mas aqui antes, se deixar solto, fica uma complicação. Gente, bota o livre mercado mesmo. Bota o pessoal aí sem achar gente para trabalhar. Bota o pessoal poder negociar e se qualifica para você ver aonde você vai chegar. Então existem salários e salários, mas
1: eu gosto
0: essa
1: da ideia
0: obrigatoriedade
1: americana.
0: Aqui tá perigosa.
1: Você vê,
0: tá
1: a CLT perigosa. É tão maravilhosa que ninguém do mundo copia. Eu gosto do padrão americano. O americano é assim, se você perde o emprego de manhã à tarde, você arruma outro. Você não fica sem trabalhar, entendeu? Porque é pago por hora.
0: Exato.
1: Então se você trabalhar 5 horas, você vai ganhar 5 horas de trabalho.
0: Pronto.
1: Aí você trabalha 2, você ganha 2 horas. Você
0: pronto.
1: Vai fazer o seu salário.
0: Exato.
1: É
0: e
1: o que
0: se
1: eu gosto.
0: Quiser trabalhar um pouco mais,
1: vou ficar rico.
0: Recebe mais.
1: Dá condição do cara trabalhar. Né? Tem participação chegando aqui. Sou a favor da escala 5x2. Não vai fechar nada de sábado e domingo. A maioria vão vender sua folga por dinheiro. Vai ser ruim no início. Mas depois se ajusta. Tinha que baixar impostos só em 45% dos trabalhadores trabalham no sábado e domingo. Gente, não é o fim do mundo isso não. O problema é que a direita perdeu a oportunidade de apresentar isso para o Brasil. Vai impactar uma parte só do comércio. Nada vai fechar nem sábado nem domingo. Não é para todos. Esse aí é o problema. É porque não vai fechar. Mas se o cara não pode trabalhar, quem que vai trabalhar?
0: Não, eles vão arrumar outra pessoa para trabalhar. A questão é que vai ficar mais caro, Robson.
1: Fica, vai ter que
0: até o senhor
1: mandar
0: mesmo,
1: o valor para alguém.
0: Até o senhor mesmo, pastor Márcio, o senhor vai sair e vai pagar mais caro. Nos postos de gasolina, a gente já está pagando esse valor, vai ter que contratar novos frentistas. Não vem com essa história de que vai pagar a hora extra. Eu não creio muito nisso não, viu? Inclusive, vamos continuar pagando mais caro, porque vão ter que fazer outras contratações ou pagar hora extra, né? E é isso aí. Gente, só comentando, né? Só comentando, só comentando.
1: Pois é.
0: Só a favor da escala 5x2. Se a mãe de vocês é empregada doméstica, vocês não iam querer ter lazer com a mãe de vocês? Honestamente, minha irmã, com todo respeito, se sua mãe tiver 5x2, você vai explorá-la lá na sua casa, ela vai chegar e vai continuar trabalhando que ela não trabalha em outro lugar. E possivelmente ou vai reduzir o salário ou então vai ser dispensada. Essa história de que a pessoa chega ali, que muito me assusta, e eu vejo que boa parte de família onde as pessoas trabalham no serviço doméstico é de cortar o coração. Porque a pessoa trabalha no serviço doméstico, ainda chega em casa e tem um filho, uma filha lá à toa, e ela que tem que trabalhar um tantão dentro de casa também. Trabalha
1: dentro de casa,
0: fora
1: de casa.
0: Cuidar
1: do neto, do filho e da filha.
0: E outra coisa também.
1: É, cuidar de criança, às vezes.
0: Tem uma indignação desse negócio, a pessoa vai lá, faz filhos e dá para os pais criarem.
1: Nossa.
0: Então,
1: né? Alguém vai ter que pagar a conta, gente. No final vai ser a gente. Fique
0: todos
1: tranquilo.
0: Todos nós, quem ganha muito dinheiro e quem ganha pouco. Que a pessoa acha que só quem ganha muito dinheiro que paga imposto. Se você ganha metade de um salário, você chega lá na padaria e compra um pão. Aquele pão está naquele preço por causa dos impostos. Se os impostos fossem mais baixos, você pagaria menos valor pelo pão, pelo arroz, pelo óleo, pelo café, pelo açúcar, pela a fruta, por tudo.
1: Miriam.
0: Pelo seu aluguel. O ônibus, a taxa que você paga lá, a passagem de ônibus, ela só é daquele preço por causa do tanto de imposto que está embutido. E graças
1: 60%.
0: A Deus pelo transporte público, porque tem gente que não tem carro e é possível ou exclusivamente pelo transporte público, mas deveria ser a metade do que se paga hoje se tivesse menos impostos. E assim vai
1: fazendo.
0: Um
1: carro de 80 mil hoje, gente, 30 mil é imposto. O carro, na verdade, é 50 mil. 30 mil é imposto. Você entende? Você vai comprar, financiar uma casa, exemplo de mim. Eu financiei meu apartamento. Eu vou pagar 3 apartamentos no valor de 1.
0: Pois é.
1: Você entende? Isso é desumano com o Brasil, com o brasileiro. Aí, se eles têm essa proposta, por que então tira a oneração das empresas? Vamos provar isso aqui. Mas em vez da empresa contratar um funcionário e pagar 50% a mais de impostos, vão reduzir para 20%. Você fica com 30% para contratar mais gente. Resolve o problema, mas não tira um centavo de arrecadação. E ano que vem começa o IVA, Imposto sobre Valor Agregado. O brasileiro nunca na história do mundo vai pagar tanto imposto.
0: É.
1: Mais de 27%, tá?
0: E outra tristeza que eu tenho também é porque às vezes a pessoa estando fora de casa tem até um pouco de mais tranquilidade para muitos membros da família. Porque aquele marido violento também estará em casa mais tempo e reclamando do dinheiro que não tem e podendo complicar a vida da família, porque muita gente violenta, que é essa coisa que eu sempre falo, parece que o homem violento é o que menos trabalha, né?
1: É mente vazia, oficina do diabo.
0: Até porque quando você trabalha tanto, gente, eu não sei, eu trabalho tanto, de verdade mesmo, a gente fica assim pensando assim, meu Deus do céu, como é que pode? A pessoa fica ali naquele negócio, vai lá, esse dia a gente tava brincando, tem quem trabalha por turno, né? Turno de 6 horas, por exemplo, Robson. A pessoa tem 24 horas no dia, ela trabalha num turno. Gente, muitas empresas no nosso país, mas muitas empresas mesmo trabalham com esse turno de 6 horas. Trabalha ou não trabalha, Robson? Turno
1: trabalha,
0: de 6 horas?
1: Trabalha.
0: Muita gente, esse pessoal
1: gente.
0: Que trabalha com sistema de segurança, de não sei o quê, de
1: trabalha
0: atendente.
1: Trabalha 6 horas lá e depois sai para trabalhar em outro.
0: É essa questão que eu tô
1: entendeu?
0: Te dizendo. Não é
1: eu não descansa porque precisa de dinheiro aí.
0: Aí é a questão que a gente tá apresentando para todo mundo. E a pessoa tá ali olhando, não sei o quê, não sei o quê, não sei o quê. Por outro lado, tem também o cidadão que trabalha só às 6 horas e volta para casa e fica ali o tempo inteiro perturbando a família. A mulher também, que é mãe, que às vezes trabalha 6 horas fora e chega em casa, parece que não tem prazer de estar na própria casa. É uns trem assim complicado, gente. Complicado mesmo. Eu queria só que vocês abrissem a mente pra pensar sobre esse assunto. Primeiro pergunta aos seus pais, quanto tempo eles trabalham? Pergunta tudo direitinho e você mesmo. Quanto tempo você trabalha? O que você faz com a sua hora livre? Hoje, nessa viagem que eu fiz agora, eu me assustei muito. Robson, onde a gente anda, as pessoas estão o dia inteiro ali só no celular. Só no celular. Só no celular. Só no celular. E não é porque vai ficar menos tempo trabalhando para poder fazer uma caminhada, para poder fazer um exercício, para poder ter uma parte criativa, para pegar o filho e ir pro parque. Vai nos parques hoje, pessoal. Vai nos parques hoje. Eu vou, tá? Eu posso falar isso porque eu vou. Você chega ali, é só o pai no celular e os filhos correndo para cima e para baixo, correndo risco de vida. Nenhum sabe brincar com o filho. E eu presto atenção nisso mesmo. Eu presto atenção nisso mesmo, de verdade. A gente vai pra igreja, a pessoa tá ali, o filho tá ali na igreja, o pai tá ali enquanto tá aguardando o culto, ninguém senta, ninguém conversa, ninguém... Não, pelo amor de Deus, gente, né? É
1: o Brasil. Deixa eu ligar meu microfone. É o Brasil, né? Trabalho com limpeza, Estados Unidos, Silvia Soares. Troquei meu carro, paguei 40 mil dólares. O mesmo carro aqui no Brasil custa 300 mil reais. Chega a ser um absurdo. Não troco trabalhar por hora de jeito nenhum por ser CLT de novo. É triste dizer isso. Aquela história, né, Silvio? Você só vê brasileiro querendo ir embora, né? Você não vê americano querendo vir pro Brasil trabalhar de CLT. Será por quê? É só pensar um pouquinho. Nossa.
0: É só esse detalhe. O quanto que você paga para entrar lá e o quanto ninguém não pagando nada e vem com toda naturalidade. Ninguém quer isso aqui, né?
1: Pois é.
0: Olha, vem pra fonte, vem pra bênção. Vambora lá. Tarantantã. Vocês... Não se esqueça também da nova lei do NR1, que obriga praticamente as empresas a dar 10 minutos para cada funcionário de descanso a cada 2 horas, por causa da questão psicológica. Ontem eu recebi aqui o pessoal falando da NR1. Gente, como faremos com este país?
1: Ah, é, tem uma questão
0: qualquer
1: também.
0: Qualquer país só cresce quando o povo trabalha.
1: Sobre isso, tem uma questão também. A nova proposta de emenda à Constituição, essa PEC, prevê que as empresas se tornam responsáveis pelo colaborador que, porventura, estejam com burnout. E aí, pronto.
0: Primeiro, defina bem claramente o que é burnout, porque tem sim casos de exaustão.
1: Tem, lógico.
0: Mas sabe o que mais me dói? É porque boa parte do burnout, às vezes, acontece lá na casa da pessoa. Os problemas emocionais não resolvidos.
1: E traz pro trabalho.
0: E aí chega aqui e diz que é culpa da empresa.
1: É.
0: Olha, bom dia. Sabe por que os imigrantes na América... Você leu esse aqui, Robson?
1: Leio.
0: Conseguem pagar as contas aqui?
1: Ah, não, esse não. Não li, não.
0: Pagar as contas aqui e ainda mandam dinheiro para o Brasil porque eles trabalham 70, 80 horas semanais. Será que essas mesmas pessoas, se trabalhassem assim no Brasil, conseguiriam ter uma vida melhor? Claro que sim. O povo quer mamata e depois culpa o país. É a Marta lá de Boston. Deixa. Gente, deixa eu falar 3 coisas aqui da minha convivência. Gente que eu amo, que eu conheço, que eu entro e moro na casa deles, convivo com eles. Convivo com eles. Tem família que eu conheço que ganha rios de dinheiro, que passeiam para fora do país, que vão para a Europa, que vão para os Estados Unidos. Sabe o que eles fazem? Eles vendem pastel na feira. Pastel na feira. Eu tenho um familiar meu que há muitos anos eles trabalham com isso. Eles trabalham 4 meses por ano fazendo uma grande feira e vende pastel e ganha muito dinheiro. Aqui em Goiânia eu tenho amigos próximos que também trabalham em feiras e eles ganham dinheiro a ponto de viver com muita qualidade de vida. Eu conheço pessoas que trabalham como pedreiro aqui em Goiânia. Aqui em Goiânia. E eles ganham mais do que eu ganho. E muito mais mesmo. E Deus, pela graça e misericórdia dele, a gente ganha até um certo salário bom. Eu conheço pessoas que lá na Feira da Lua, e eu fui lá esses dias atrás, a gente chegou lá, tinha uma fila tão grande. O que entrou de dinheiro do pessoal que trabalha uma vez por semana, que é no sábado, o que eles venderam de torta ali, eu fiquei assim... Pasma. Vocês não têm noção de quanto ganha o rapaz que presta serviços nos encanamentos lá do prédio onde eu moro, sabe? Toda vez que tem um problema, toda vez que tem uma situação e que chama, o cara vai lá, ele trabalha 2 horas. Quanto que ficou o serviço? R$250. R$200. Vocês não têm noção de quanto custa para algumas pessoas que você pede. Você pode dar uma olhadinha aqui, a troca do óleo do meu carro, essas coisas, e que recebe dinheiro. Agora, se abrissem isso para a possibilidade de a pessoa correr e fazer o serviço dela, costureira, Robson, R$40 para poder cortar a barra de uma calça jeans e costurar.
1: Pois é, ué.
0: R$20 para trocar um zíper.
1: E é isso, ganha dinheiro.
0: E a pessoa faz isso aí e ela paga o INSS dela e garante que ela se aposente. E, gente, quantas barras de calças jeans dá para fazer? Vou falar da minha irmã que mora em outro estado, tá? A minha irmã, se deixar, gente, ela chega a fazer 12 barras de calça por dia. É 25, 30 reais cada barra, porque é cortar, dobrar, passar na máquina. Ela gasta 15 minutos pra fazer esse serviço.
1: E ganha uma grana pra 35, sustentar a família.
0: 40. É, e vai somando e vai somando. E tá, ela paga o negócio lá da aposentadoria dela. E pronto. Agora, eu não entendo isso. Por que que querem fazer essas imposições? Deem às pessoas o direito de trabalhar. Ah, mas tá, vai trabalhar lá na empresa e não vai receber não sei o quê. Gente, não trabalha naquela empresa. Vai atrás de outra. Os amigos nossos aqui que tem restaurante, precisa de gente pra lavar prato, não consegue. Por quê? Porque a pessoa só tem que trabalhar 2 ou 3 horas por dia. Não precisa trabalhar mais do que isso. Mas parece que a pessoa fica lá com escravidão. Por quê? Porque é isso que é falado. E também não pode, né, Robson? Hoje o problema maior nosso é que ninguém quer carteira assinada. Porque se tiver carteira assinada, não vai receber benefícios,
1: né? Não recebe,
0: né? Ela quer ficar ali, os maridos em casa, igual a gente. Gente, é só andar em alguns lugares aqui, tá? Vou falar de Goiânia, não vou nem falar do interior, não. Você chega lá... Ah, não tá trabalhando? Não, não pode trabalhar não, porque se ele for fichado, eles usam a expressão fichado, né? Se for fichado, não vai chegar o benefício, que vocês sabem o nome, que eu nem vou falar.
1: Gente,
0: É isso,
1: não tem como, não tem saída.
0: Eu queria só que vocês abrissem a mente e procurassem entender, né?
1: Ó, tem um empresário, um microempreendedor falando, Robson, quem defende 5x2 é porque não sabe o quanto um microempreendedor gasta com impostos. Na minha empresa são gasto mais de 2 mil só com impostos e não tenho benefício algum, né? Tenho que dispensar e trabalhar, é só chamar quando precisa aí, pagaria, por exemplo, por diária, para ficar mais fácil. E é isso. E aí, cara, o brasileiro ele se vira, né? É um negócio assim, mas, gente, é tanta regra, tanta coisa, nós temos leis para tudo nesse país e a maioria é prejudicial pra gente. Agora imagina se você tá livre pra trabalhar em vários empregos, pra ganhar dinheiro, pra correr atrás. Cara, vou fazer meu... Eu ando com Uber aí e falo, não, eu tenho minha meta diária. Eu faço tanto por dia. E tem Uber que tira 6, 7 mil mês. Trabalha muito, roda muito. Mas tira, sabe? Por quê? Tá levando sustento pra casa, tá sustentando a família, tá pagando um financiamento, tá organizando a vida dele. Trabalhando. E mente ocupada, gente, fala a verdade, é bom. Não é ruim não, tá? 10h31, If You Believe.

faço parte dessa geração. Se você faz parte, levante a mão e diga:

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2: Anápolis, educação. O Ministério da Educação, MEC, desabilitou o município de Anápolis, que garantia o pagamento da complementação no valor aluno-ano resultado, o VAR, do Fundo da Educação Básica, o Fundeb. Como consequência, a Secretaria Municipal de Educação, a SEMED, perderá cerca de 5 milhões de reais, tendo como parâmetro o que a pasta recebia de repasse nos últimos anos. O município foi penalizado por não atingir indicadores de equidade racial dentro da educação básica, ou seja, o MEC considera que Anápolis não conseguiu atuar de forma a reduzir desigualdades e elevar a aprendizagem a estudantes negros e mais vulneráveis. O indicador crucial para a inabilitação foi o índice de aprendizagem adequada entre estudantes pretos, pardos e indígenas. Ele caiu de 60,12% para 52,95%. Entre os estudantes mais pobres, Anápolis também regrediu e apenas 45,3% estão no nível adequado, frente a 51,18% na avaliação anterior. Os dados nos quais o MEC se baseia são coletados pelo Sistema de Avaliação da Educação Básica, SEAB, e foram coletados entre 2019 e 2024. A queda aconteceu sobretudo nos anos de 2023 e 2024. O município registrou 17,7 pontos no Índice Geral de Implementação de Ações de Educação para Relações Éticos-Raciais, em escala que vai de 0 a 100. O documento destaca a ausência de políticas permanentes de formação continuada, baixo monitoramento específico sobre desigualdades raciais e deficiência em financiamento de ações voltadas a equipes educacional. Segundo a Secretaria Municipal de Educação de Anápolis, a nova gestão identificou que o município não tinha políticas para monitorar equidade racial e socioeconômica na rede municipal. A pasta afirma que a inabilitação já era esperada e, para reverter o quadro, iniciou a implementação de mecanismos para acompanhar os estudantes vulneráveis. A SEMED apontou ainda que a nova política educacional usa dados do Cadastro Único, o CAD Único, além de promover avaliações diagnósticas e ações de busca ativa escolar para acompanhar evasão, repetência e desempenho acadêmico dos alunos. Há, conforme a pasta, acompanhamento mensal das crianças e inspetores escolares que fazem busca ativa para melhorar a frequência. Nas outras quatro condições do MEC para o VAR, o município conseguiu melhorar e atingir os indicadores exigidos pelo governo federal. Até 2025, havia ainda outras duas pendências graves que foram sanadas, como a seleção técnica de gestores escolares e o índice de participação mínima no SEAB. Anápolis também está regular no alinhamento à Base Nacional Comum Curricular, o BNCC, e o Regime de Colaboração Educacional. 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

0: Vai perder, hein? Não atende?
1: Deixe sua mensagem na caixa postal.
0: Leici, bom dia. Deus abençoe o seu dia. Você acaba de perder 2 quilos de café, dos deliciosos Café Giré. Deus abençoe você, querida. Bom dia. Ah, não, gente.

0: Tô na fonte, tô na benção.
1: Que é isso? Tá pensando o quê?
2: Tá na fonte, tá na benção.
1: Quem está falando?
0: Rafaela.
1: Rafaela de quê, Rafaela?
0: Rafaela de Abreu Dourado. Moro aqui no bairro Floresta.
1: Que coisa boa! Tava torcendo pra ser você ou... É só um café?
0: Não, não sabia.
1: Hã?
0: De jeito nenhum, meu marido adora.
1: É?
0: Eu não duvido, não. Meu marido ama, ele vai ficar muito feliz.
1: 4 pacotes de 500 gramas, ou seja, 2 quilos de café, dura quanto tempo na sua casa?
0: Aqui em casa dura muito tempo, porque como é só ele que bebe, só de manhã, a gente gasta 0,5 quilo em um mês.
1: Então, 4 meses.
0: 4 meses. Ele vai ficar feliz demais.
1: E o maridão ainda vai te dar o dinheiro do café pra você comprar brusinha, né? Já que não vai gastar com café. Não é uma boa ideia?
0: Pra eu comprar brusinha.
1: Pronto. Brusinha, manicure, hidratação, né? É verdade. Vai mandar beijão pra quem, querida?
0: Pra todos vocês. Pro Robson, pra Miriam. Pro pastor Fábio, que eu adoro escutar ele também daqui a pouquinho.
1: Já tá chegando, hein? Tá chegando. Obrigada, querida. Deus te abençoe muito. Grande abraço. Nosso pessoal vai entrar em contato com você, organizando direitinho pra você buscar aqui, tá bom?
0: Obrigada.
1: Beijo.
0: Quando for buscar, a gente pode conhecer você?
1: Não só pode, como deve. Se vier pelo horário da manhã, é certeza absoluta de segunda a sexta, tá?
0: Então, ótimo.
1: Eu falo de segunda a sexta porque ali no sábado meio que fecha ali o trem, não deixa muita gente entrar, não.
0: Ah, não, beleza.
1: Falou então. Obrigada, querido. Obrigada. Deus te abençoe.
0: Amém.
1: Rafaela de Abreu Dourado, tenha um dia feliz, maravilhoso. E o recadinho para a Leicil, dei aqui para ela, né? Deixei gravado, porque quando a pessoa não atende, a gente deixa gravado. Na realidade, eu queria que todo mundo pudesse ganhar, né, pessoal? Que não precisasse ser sorteio, mas não conseguimos ainda. Vem pra fonte, vem pra benção!

Linda pra você, bom dia! Vou ficando por aqui agradecendo a Deus por você, pela sua casa, pela sua família e dizendo que já está chegando o Fábio Souza com você. Quero te convidar para continuar na nossa audiência. E amanhã, pessoal, às 8 horas em ponto, seu compromisso é aqui, ó, na 92.3. Um grande abraço. É maravilhoso estar de volta. Eu amo viajar, mas voltar, faz diferença na minha vida.

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2: Olá, tá começando mais um programa Fábio Souza com você ao vivo aqui pela Fonte TV, canal 5.1 para todo o estado de Goiás, canal 15.1 para Brasília e Distrito Federal, canal 584 pela Sky para todo o Brasil, 683 pela Claro para todo o Brasil também e 86 pela Parabólica e pelas ondas do rádio 92.3 FM. Programa Fábio Souza com você de hoje, dia 28 de maio de 2026, quinta-feira abençoada por Deus, é o que eu desejo a você e a toda a sua família. Muita coisa pra gente debater no dia de hoje e pouco tempo para fazê-lo, porque só temos uma hora e eu quero saber, evidentemente, a sua opinião sobre tudo que a gente vai estar conversando aqui. QR Code já tá na tela, é só clicar, você entra no WhatsApp e já manda o texto pra gente. E você que tá me vendo, ou melhor, ouvindo pelo rádio, 62998369866. Um abraço a todos os motoristas de aplicativo, que eu desconfio que no horário, neste horário, eles estão tudo ouvindo a gente, viu? Porque o que tem de motorista de aplicativo que manda mensagem pra gente falando que tá ouvindo a gente, um abraço a você que está ouvindo a gente aí através do seu dial, através do rádio do seu carro também. E você pode participar através do 62998369866. Do meu lado esquerdo, sempre ele, a minha esquerda, a minha extrema esquerda, Robson Alves, bom dia.
3: Meu Deus do céu, Fábio Souza, bom dia pra você de casa. É o programa do Fábio no ar para você a partir de agora. As notícias e as informações, vamos repercutir o que está acontecendo no Brasil. Lógico, a gente vai falar sobre o fim da escala 6x1 e a aprovação da 5x2, né? É, será que vai dar bom?
2: É, lógico que vai. Lógico que vai.
3: Vai dar bom para quem?
2: A mesma pro Lula, lógico. A mesma coisa de eu prometer aqui para vocês, Robson, que pode comer 5 pedaços de bolo de chocolate. Aliás, coma logo um bolo de chocolate inteiro, que não vai engordar, não vai dar espinha, não vai fazer mal para você, muito pelo contrário.
3: Vai ser gostoso.
2: Obrigado. Com 1 litro de Coca-Cola. Vai ficar de boa, não vai acontecer nada contigo. Continue, pode fazer isso todo dia. É? Você não vai engordar, pelo contrário, você vai emagrecer. É a mesma coisa.
3: É a mesma coisa de prometer picanha em cerveja?
2: Não, eu acho que é pior, porque é uma mentira deslavada mesmo. Porque picanha e cerveja prometeu que ia comer, mas aí o dinheiro, você tem dinheiro, você paga. O brasileiro se esforça, né? Agora, é pior, pra mim é pior. É a mesma coisa de prometer que você vai comer 2 bolos de chocolate por dia e tomar 2 litros de Coca-Cola e não vai engordar.
3: Não vai engordar, não.
2: É, mas Robson, deixa eu falar uma coisa interessante. Ontem eu estive no aniversário, ontem à noite, no aniversário do Marcelo Baiocchi, que é o presidente da Federação do Comércio, né, do Sistema Sesc Senai e da Federação de Comércio do Estado de Goiás. Estava celebrando o aniversário dele e lá estava assim, uma boa nata da sociedade, jornalistas, políticos, vereadores, deputados, senadores, enfim. Tinha uma turma boa lá, o governador Daniel chegou lá depois. Enfim, mas o que teve de gente que faz parte da Fé Comércio, né, ou seja, comerciantes. Fé Comércio é uma federação de associações patronais, ou seja, associações de comerciantes, né? Comerciante disso, daquilo outro. Que me abordou dizendo: ouço e vejo vocês na televisão, vejo o seu programa, não foi brincadeira, Robson.
3: Que maravilha, né,
2: que
3: gente?
2: Coisa que coisa legal. Joia. Foi pelo menos uns 4, sem exagero. Então, um grande abraço a todos aí da Fé Comércio e que fazem parte do comércio, que é de fato quem produz no Brasil, é de fato quem gera no Brasil, é de fato quem vai se lascar. Aliás, eles não vão se lascar, né? Porque eles vão se adaptar, né? A gente vai falar sobre isso agorinha.
3: Deixa eu estender um abraço pro Baiocchi, então. Felicidade para ele, feliz aniversário. O Baiocchi sempre tem um carinho com a gente, aqui nos atende a Rede Fonte de Comunicação de uma forma muito carinhosa. Baiocchi, Jesus abençoe sua vida e obrigado pelo carinho, tá?
2: É um dos homens mais preparados que nós temos no estado, viu?
3: É verdade.
2: Vamos então pro versículo do dia.
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2: Provérbios capítulo 9, verso 10 diz assim: o temor do Senhor é o princípio da sabedoria, o conhecer o santo é ter entendimento. Conhecer a Deus, ter temor de Deus, respeitar, reverenciar a Deus, obedecê-lo, é o princípio de toda a sabedoria. Você quer ser sábio? Tema ao Senhor. Você quer ser sábio? Conheça o Senhor. Assim você vai de fato ter a sabedoria que extrapola qualquer conhecimento humano e o entendimento que faz toda a diferença na vida de alguém que quer se destacar. 11 horas e 9 minutos.
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2: Semana que vem é feriadão, 4 de junho, Corpus Christi.

0: 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Vamos para as notícias então, seu Robson.
1: Bora falar então do fim da escala da jornada 6x1, gente. Olha só, a Câmara dos Deputados aprovou ontem, né, a PEC, uma proposta de emenda à Constituição, que muda a escala de trabalho do regime 6x1 para 5x2 e reduz a jornada semanal de 44 horas para 40 horas. O texto agora segue para análise e apreciação do Senado. A PEC foi aprovada em primeiro turno por 472 votos a favor, 22 contrários, e em segundo turno por 461 votos favoráveis e 19 contrários. Eram necessários pelo menos 308 votos a favor em cada rodada para ser aprovada. Mais cedo, o plenário aprovou uma manobra regimental para acelerar a votação. Por se tratar de uma mudança na Constituição, as PECs precisam ser aprovadas em dois turnos. O texto aprovado não teve alterações em relação ao que havia sido aprovado na comissão especial. O PL tentou apresentar um destaque para votar o texto da deputada Érica Hilton, que estabelecia uma jornada de 36 horas semanais e escala de 4 dias de trabalho e 3 de folga. A mudança foi rejeitada sem ser votada por uma manobra regimental. O fim da escala 6x1 foi encampada pelo presidente Luiz Inácio Lula da Silva como uma das principais medidas a serem apresentadas como um trunfo na sua campanha para a reeleição deste ano. O presidente da Câmara, Hugo Mota, também passou a defender a medida. A implementação das 40 horas não será feita de forma imediata. O cronograma estabelece que 60 dias após a publicação da emenda, a jornada máxima permitida cairá de 44 para 42 horas semanais. Já as 40 horas semanais passarão a valer 14 meses após a publicação da proposta. No entanto, o direito aos 2 dias de folga, sendo uma delas preferencialmente aos domingos, entra em vigor de forma imediata, logo após o prazo inicial de 60 dias da promulgação, independentemente do teto de horas. As novas regras de jornada e controle de ponto não se aplicarão a funcionários que tiverem diploma ou nível superior e que recebam remuneração mensal igual ou superior a 2,5 vezes o teto do INSS. Hoje seria de R$ 21.188. É, que beleza, né? Essa regra, contudo, não se aplica aos funcionários públicos de estatais ou da administração direta, que seguirão jornada reduzida, mesmo se cumprirem os critérios de salário e escolaridade. A gente lembra que também não pode ter custo para o empregado.
0: Pois é, vamos lá então, gente. Eu já falei tanto sobre esse fim da escala que foi aprovada ontem, de 6x1 caindo para 5x2. Eu já falei tanto, trouxe tantas informações e disse que ia ser aprovado, mesmo trazendo prejuízo para o trabalhador, para a economia brasileira e principalmente para o trabalhador. Eu falei que ia ser aprovado porque 70% da população, segundo pesquisas que apresentadas pelo governo, é favorável, porque o governo está vendendo da seguinte forma: você vai trabalhar menos e vai ganhar o mesmo tanto. É claro que todo mundo quer trabalhar menos e ganhar o mesmo tanto. Se fosse verdade, se isso acontecesse de verdade, feriria a produtividade brasileira, seria ruim para a economia apenas. Mas não é isso só que vai acontecer. Hoje, cerca de 30% dos trabalhadores brasileiros, trabalham na escala 6x1. Só 30%, 70% não trabalham. Mas 30% trabalham nessa escala 6x1. O que eles fazem? são pessoas que atendem no comércio, são pessoas que atendem na loja, são pessoas que só têm uma folga por semana, trabalham lá na padaria do seu Zé, trabalham na loja da dona Ana, trabalham, enfim, no, na ferragista do seu Antônio e por aí vai. São pessoas que trabalham ali, estão lá no balcão, geralmente são isso, ou são garçons, ou pessoas que trabalham na limpeza, em empresa de limpeza, etc e tal. Fora isso, não tem gente que trabalha, a maioria trabalha nesse tipo de emprego. Serão as que serão mais prejudicadas. Por quê? Porque geralmente prestam serviço a pequenas empresas, não prestam serviços a grandes empresas. As grandes empresas se adaptam com mais facilidade. E essas pequenas empresas, para não perder a clientela, eles não vão aumentar o preço. Para não aumentar o preço, eles vão diminuir o número de funcionários, eles vão diminuir o gasto. Ou seja, alguém vai ser mandado embora, alguém vai ser demitido. Se aumentar o valor do preço ou da prestação de serviço, corre o risco de perder a clientela. Outra coisa que pode acontecer é o que eu estou batendo na tecla de automação. As grandes indústrias vão se automatizar. Elas vão trazer robôs que vão fazer o mesmo serviço e aí, que legal, não vão receber, não precisa receber 13º, não precisa receber férias, não precisa nem ter folga. Os robôs fazem o trabalho já sem precisar descansar. O máximo que eles precisam é um pouquinho de lata de óleo. Mas quando eu falo de automação, eu não estou falando de robô só, não. A gente fica imaginando um robôzinho trabalhando, igual está aí lá nessa padaria goiana, que já o robô já serve como garçom. Não é isso, não. Quando eu falo de automação, eu estou falando daqueles totens de fazer pedido em lanchonete, que tem no McDonald's, que tem no Burger King, que tem em outra, Madeiro, em outras lanchonetes, vão passar a também estar nos pequenos comércios. Você fala, que é isso, Fábio? Eles não têm dinheiro. Quem diz que é caro o totem desse? Um totem desse é R$5.000. Vale a pena investir 2 meses de trabalho para ter um totem para fazer pedido. E aí aquele atendente do balcão perde o emprego. É muito mais barato, é muito mais viável fazer essa automação. Lembrando que o totem não descansa, o totem não precisa ter 2 horas de almoço, o totem não precisa e por aí vai. As pessoas não percebem o quão prejudicial isso pode ser para elas. Sem contar, eu repito, a produtividade brasileira. Um trabalhador brasileiro produz quase 10 vezes menos, 7 vezes, né, o cálculo certo, do que um trabalhador americano, só para se ter uma ideia. Eu lembro que nos Estados Unidos, a maior economia do mundo, que não está ameaçada pela China, se você pegar dados oficiais, você prova isso. A economia americana não está ameaçada pela China e não será ameaçada pelos próximos 30, 50 anos. Esquece, bobagem. A economia americana é extremamente sólida. Eu lembro que lá se trabalha por hora. Trabalhou 5 horas, ganha 5 horas. Trabalhou 10 horas, ganha 10 horas. E o acordo é feito entre o patrão e o trabalhador. Não tem esse negócio de acordo. Não tem 2 horas de almoço. Aliás, pelo contrário, o horário lá de almoço é no máximo 15, 20 minutos. Por isso que chama lanche. E os caras, por causa desse regime, saem mais cedo para casa. Por causa desse regime, 5 horas da tarde, o cara tá saindo para casa. Tá indo embora para casa. Vai jantar com a família. Vai ter um tempo maior com a família. Mas aqui no Brasil se exige um sistema obrigatório, com regras que só existem aqui, a CLT só existe aqui, que vão prejudicar muito o trabalhador. Quem mais será prejudicado nessa história? Há 10 anos atrás, a Dilma inventou de colocar na Constituição brasileira que a trabalhadora doméstica, né, empregada, outrora chamada empregada doméstica, secretária do lar, tinha que ter as mesmas regras trabalhistas, as mesmas regras dos demais trabalhadores. Não sei se vocês lembram disso. O que que aconteceu? Aumentou-se a informalidade. As mulheres que trabalhavam de secretária do lar e tinham uma certa segurança, deixaram e começaram a fazer o quê? Faxina. Descobriram um jeito de ganhar mais, começaram a fazer faxinas, ganhando por dia, fazendo o seu próprio horário, o seu próprio trabalho, e ainda não paga imposto. Olha que coisa linda. Foi o que aconteceu. O que pode acontecer, porque o empreendedor brasileiro é herói. O empreendedor brasileiro vai se adaptar. Ele vai dar um jeito. Por isso que eu falo que o trabalhador vai sair prejudicado. O empreendedor brasileiro vai dar um jeito. Vai dar um jeito. Ele vai mandar embora e vai ficar ele sozinho lá no balcão. Ele vai dar um jeito. Escrevam o que eu estou dizendo. O empreendedor brasileiro vai dar um jeito. Quem vai se prejudicar é o trabalhador. E vai aumentar-se a informalidade. Que aí o cara vai começar a falar, eu trabalho para você aí no horário que você quiser, a gente não precisa registrar e tudo mais. O que foi aprovado ontem como algo espetacular é, na verdade, mais um engodo, mais um engano. E é um engano gostoso, é um engano bacana, é um engano da fruta da Eva. Viu que é bonito, gostoso de comer, vai lá e morde e se lasca. É o que aconteceu. O governo Lula, buscando melhorar a sua aprovação, pensando no processo eleitoral, faz de tudo para aprovar essa PEC, faz de tudo para aprovar essa nova legislação, sem pensar na economia brasileira, preste bem atenção, sem pensar na economia brasileira e pensando única e exclusivamente no processo eleitoral. E o pior de tudo é que vai dar frutos aí para ele, sem dúvida nenhuma. Mas nós vamos ter aumento da informalidade, nós vamos ter aumento da automação, nós vamos ter aumento dos robôs, né? E nós vamos ter brasileiros sendo prejudicados nessa história. O trabalhador que ganha menos de 21 mil reais, né, Robson? É ridículo falar isso. O trabalhador que ganha menos de 21 mil reais vai ser o que mais vai ser prejudicado nessa história. Ou ele vai ter que se adaptar. Como? Buscando a informalidade. Parabéns aos envolvidos. Agora, se você não concorda comigo, é seu direito. Se você acha bacana, acha que vai comer chocolate não engorda, né? Se você acha que não vai ter esse prejuízo, não, pelo contrário, você vai ter 2 dias para ficar em casa e tudo mais, deixa eu dizer algo para você aqui. Você não é bobo. Tenho certeza que você pensa. Só raciocina comigo. Se o negócio é tão bom e faria tão bem, por que que o Lula não propôs isso no início do governo dele? O Lula que já está no terceiro mandato, o PT que já está no governo há 5 mandatos, está no 5º mandato. Por que que só propôs isso agora, faltando 3 meses para a eleição? Você não é bobo. Pensa um pouco. Raciocina comigo.
1: Não, mas tem muita gente que é bobo mesmo. Vai cair nessa, igual caiu na picanha e na cerveja. Vamos ser honestos. Ah, pelo amor de Deus, isso aí vai ser uma demissão em massa.
0: Ah, ô Robson, mas eu acho que vale a pena a gente fazer um registro aqui de um... Você conseguiu aí? Do deputado pastor Sargento Isidoro, do Avante da Bahia. Conhece? É o deputado federal mais votado da Bahia, você sabe, né?
1: Uhum.
0: Por 2 mandatos. Porque ele fez um discurso defendendo a aprovação da proposta 6x1, Robson.
1: É.
0: Ele é uma figura, né? Eu não sei quem ordenou ele pastor, acho que ele não é daqueles cara que se ordena, se auto-ordena pastor, deve ser ele. Ele fala que é ex-tudo, ex-gay, ex-macumbeiro, ex-feiticeiro, ex-tudo.
1: Nossa, ele é ex-tudo.
0: Ele é ex-tudo. Você vê a lista dele, ele é ex-tudo, né? E aí, conseguiu aí ou não o vídeo? Tá faltando áudio, mas eu vou ler aqui o discurso dele, tá?
1: Lembrando
0: que foi o sargento Isidoro que falou, tá? Abre aspas, o trabalhador doente, além de não render, quebra a máquina. E nessa escala 5x2, além de melhorar a vida das famílias, os trabalhadores e trabalhadoras terão tempo, inclusive, para ter mais filhos. Portanto, fazerem sexo em paz com mais tranquilidade. Isso no plenário da Câmara dos Deputados ontem, Robson. Conseguiu o vídeo? Então, para você ver que não é mentira, põe aí para mim, por favor.
2: O trabalhador doente, além de não render, quebra a máquina. E nessa escala 5x2, além de melhorar a vida das famílias, os trabalhadores e trabalhadoras terão tempo, inclusive, para terem mais filho. Portanto, fazerem seu sexo em paz e com mais tranquilidade. O Avante vota sim, porque nós não somos escravos, trabalhadores e trabalhadoras não são escravos. São seres humanos, têm dignidade e são a alavanca do progresso.
0: E aí a gente viu o namorado da Fátima Bernardo caindo na risada lá atrás, né?
1: Chega, deu uma apreensão no dente, assim. A gente faz isso também quando vê uns trem desses.
0: É isso na Câmara dos Deputados, hein, gente? Que coisa linda. Robson. E somando com essas notícias todas, né? Ontem foi divulgado pelo Tesouro Nacional que estamos batendo recordes de novo.
1: De arrecadação de impostos?
0: Não. Também.
1: Ah.
0: Mas de dívida pública.
1: Ah, também?
0: Agora chegamos a 8,8 trilhões de dívida pública.
1: Nossa, era 7. Uau.
0: Pois é.
1: Aumentou mais um. Nossa.
0: Não, 8 trilhões.
1: Não é nem bi, é tri.
0: É trilhões. Mas vamos lá, vamos embora. Tá tudo bem.
1: Bora pra onde, Fábio?
0: Não sei.
1: Uma hora dessa, quando tem que pagar a dívida?
0: Não sei mesmo, rapaz.
1: Vamos vender o pré-sal, vamos vender o que mais?
0: Tudo, porque é impagável isso, né? É impagável, né? Bom dia, estamos ligados, Denilson e Daiane. Você só falou a verdade. O que está acontecendo, as pessoas não fazem a conta de um mais um, nem sabem o que é isso mais. Prejuízo. Quando vamos no mercado, já dá para... Ah, isso aqui não é do programa de vocês mais cedo, eu estou lendo aqui, misericórdia. E desculpa aí, mas li aqui, pronto. Bom dia, Fábio. Quem trabalha a escala 12x36 vai ter alteração também? 12x36 é o Rogerinho.
1: Não, não mexeu nessa não, vai permanecer. Já é outra categoria. É.
0: Pergunta que não se cala. O povo brasileiro conhece o custo dos seus representantes na política? Não. Então procure conhecer para ter noção do que se paga para esses seres decidindo o que é ou não melhor para a vida do trabalhador. Quem está falando isso aqui é o Vanderlin. É uma boa, Vanderlin, saber quanto que custa aí cada deputado, cada senador. Aliás, o Congresso em si, não só o Congresso, tá, gente? Porque a gente fica muito fixo no Congresso, né, no Poder Legislativo, e esquece de olhar o Judiciário. O Judiciário é mais caro do que o Congresso e que o Executivo, viu, Robson? O Kleber Lacerda, o fim da escala 6x1 será um cavalo de Troia para o trabalhador. É. Bom dia, Fábio! Bom dia, Fábio Robson. Graça e paz, sou CLT, mas temos que pensar um pouco. 5x2, repasse de custo, redução de salário, demissão, desemprego. Evandro Gomes falando. Tá vendo? Eu tô falando, Robson. O povo não é bobo, não, Robson. O povo tá vendo.
1: Que bom.
0: É, bom dia, Robson. Bom dia, Fábio. Ele precisa de... eles precisam aumentar o salário mínimo, não é diminuir a carga horária. Não é o salário mínimo do Brasil, é uma vergonha. Mal dá pra comprar uma cesta básica. Isso vai dar um problema no final pros empresários. Sou Edilson de Trindade. É isso, Edilson. Tem que aumentar o poder de compra. Quer resolver o problema? É o que eu falei aqui. Quer resolver o problema? O seu salário fica no seu bolso. É isso que o brasileiro quer. O que não dá é pra você continuar pagando o custo. Um cara ganha R$3.000 numa empresa. Ele custa pra empresa quase R$5.000. Dos R$3.000 que ele ganha, ele já tira 30% do salário dele. Então ele vai ganhar, na verdade, R$2.100. Desses R$2.100, metade é pra pagar imposto. No final das contas, sobra quanto pra ele? R$1.000 no bolso dele. Uai, é isso. É isso que tem que mudar. Ele ganha 3 mil e tem que ficar com 3 mil no bolso. É isso. Simples assim. Ele tem que custar para a empresa 3 mil e ele tem que ficar com 3 mil no bolso.
1: Ai, Jesus, poderia tanto ser assim, né?
0: É, essa é a mudança que o brasileiro quer, Robson, não é? Oi, essa é a mudança que o brasileiro quer, ué.
1: E que, ó, gente, a hora que reduzir, se confirmar, passar pelo Congresso e ir para a sanção do presidente... Fábio, eu tenho certeza absoluta, vai reduzir a carga de horário, vai ter 2 dias de folga e o brasileiro vai arrumar um dia para trabalhar mais. Um jeito de trabalhar e ganhar mais dinheiro.
0: É. O Paulo de Porto Velho, Rondônia, está falando, você é empresário, está achando ruim, não te preocupe, o mercado se adequa. Isso aí eu não tenho dúvida, o empreendedor vai dar certo aqui. Ele falou aqui da Érica, do Lula, colocou os conservadores atendo no bolso, tal, tal. Aí ele termina falando uma frase aqui, Robson. Para de falar que tu ganha mais votos. Paulo, se eu for mentir para ganhar voto, meu amigo, eu prefiro morrer. Tô sendo sincero. Se eu for mentir pros outros pra ganhar voto, eu me torno um Lula. Deus me livre de tornar um Lula da vida. Deus me livre. Né? Eu prefiro falar a verdade e as pessoas não quiserem não gostar de mim. Né? Mas não vou deixar de falar a verdade. Deus me levantou pra falar a verdade, meu amigo.
1: Vamos lá, seguindo com a informação aqui no programa Fábio Souza com você. Você pode continuar participando com a gente. Vamos falar sobre pesquisa eleitoral. Um levantamento da Indexa, pesquisa divulgado nesta quarta-feira, mostra o presidente Luiz Inácio Lula da Silva numericamente à frente do senador e pré-candidato do PL à presidência, Flávio Bolsonaro. Em uma eventual disputa de segundo turno, o petista aparece com 46% das intenções de voto contra 41% do congressista. A Indexa Pesquisa ouviu 2.000 eleitores brasileiros de 22 a 24 de maio deste ano. A pesquisa está registrada no Tribunal Superior Eleitoral. A pesquisa testou outros possíveis cenários de segundo turno na disputa presidencial. No caso de Lula e Zema, Lula tem 47% e Zema 37%. No caso de Caiado, Lula tem 47% e Ronaldo Caiado 39%. Lula tem 48% e, no caso, Michele Bolsonaro aparece com 40%. Cerca de 59% dos eleitores afirmam que o presidente Lula não merece permanecer por mais 4 anos no cargo. Segundo a pesquisa, apenas 36% dos entrevistados defendem um quarto mandato petista. O levantamento também mediu o impacto da divulgação do áudio em que o pré-candidato à presidência Flávio Bolsonaro conversa com Daniel Vocaro, dono do Master, sobre o financiamento do filme Dark Horse. Segundo a pesquisa, 78% afirmam ter tomado conhecimento do episódio. 48% acredita existir algum tipo de ligação entre os dois. Outros 40% defendem que o senador mantenha sua candidatura, enquanto 38% considera que ele deveria desistir da disputa.
0: É, o Flávio Bolsonaro tem um grande desafio pela frente, né? Não foi tanto do jeito que se esperava a queda dele, ele caiu para 41%, continua sendo o candidato mais viável da direita, oposição ao Lula, continua tendo uma porcentagem considerável, né, dos votos, né, uma porcentagem que põe ele na disputa. Agora, ele vai ter que correr atrás desse prejuízo, ele vai ter que resolver essa situação e mostrar que ele pode ser a alternativa ao Lula. O problema, qual que é o problema? O problema é que essa história dele ter dito que não conhecia o Vaccaro, depois aparecer que ele tinha uma certa proximidade, uma certa amizade, mas era para cobrar dinheiro pro filme. O problema não é nem a questão da licitude ou não, até agora não tem nada ilícito. O problema é dizer que não era amigo e de repente virou amigo e com uma certa proximidade, né? Isso aí, para a direita, é muito sério. Pega as pessoas de surpresa. As pessoas não esperavam isso. Se fosse lá da esquerda, lá o povo é acostumado com pedalinho, com sítio que dá do amigo, com dinheiro na cueca. Isso tudo a turma já é acostumada lá na esquerda. Então lá não faz muita diferença ter esse tipo de escândalo. Tanto é que o fato do Vaccaro ser recebido do Planalto não faz diferença nenhuma. No Planalto não, no Alvorada, não fez diferença nenhuma. O fato dos ministros do PT receberem 1 milhão por mês não fez diferença nenhuma, né? Isso aí não faz diferença nenhuma para a turma da esquerda. Eles vão continuar votando no Lula, roubando ou não, cometendo ilícito ou não, vão continuar. Mas para a direita assusta, porque a direita não se espera algo assim dos seus candidatos. Ele tem um desafio grande pela frente aí, né? E aí continua viável. Eu achava que ia ter uma redução maior, que ele teria que correr mais atrás, mas ele continua sendo um candidato viável aí. O Cleiton Rodrigues, e senador Canedo, mandou assim: bom dia, Fábio, que mundo você vive? No Brasil não compensa trabalhar por hora. Realmente, no regime atual, não compensa trabalhar por hora, né? Agora, nos Estados Unidos, compensa. Aliás, lá só se trabalha por hora. É diferente. E ganha semanalmente, sabia disso? Toda sexta-feira recebe salário lá e ganha semanalmente. Mas as contas também vencem na semana, né? Você paga o aluguel na semana, tá? Tem um bocado de coisa assim também, tá? 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
1: Muito bem, seguindo com as informações do programa. E olha, gente, o ministro Nunes Marques, do Supremo Tribunal Federal, ele pediu um parecer da Procuradoria-Geral da República sobre o pedido, né, de revisão de pena do ex-presidente Jair Messias Bolsonaro pelos atos de 8 de janeiro. Os procuradores terão o dobro do tempo habitual para uma resposta. O relator do caso ampliou de 10 para 20 dias o tempo de análise diante da complexidade do caso. A defesa do ex-presidente enviou uma lista de argumentos com 90 páginas para anulação de processos, incluindo a delação premiada de Mauro Cid, além da absolvição total de Bolsonaro. Nunes Marques foi escolhido por sorteio como relator do caso na revisão criminal 6021 entre os membros da segunda turma. Nesta etapa, não podem participar os magistrados que participaram do julgamento da ação penal do ex-presidente em 2025. A medida é prevista pelo regimento da corte. Jair Messias Bolsonaro foi condenado a 27 anos e 3 meses de prisão pela primeira turma do STF por crimes como organização criminosa armada, tentativa de abolição violenta do Estado Democrático de Direito e golpe de Estado. Ele cumpre prisão domiciliar humanitária até o fim de junho para tratamento de uma broncopneumonia.
0: Eu acho muito difícil ter uma reversão disso aí, não por causa do merecimento, ou seja, do mérito. Eu acho muito difícil por causa dos membros da... não só os membros da segunda turma, mas também os membros do STF. É só um deles, um dos membros da segunda turma. E aí, lembrando que na segunda turma tem lá o André Mendonça, é verdade, tem lá o Cássio Nunes, mas lá também tem Gilmar Mendes, lá também tem Dias Toffoli. É só um deles pedir para ir para o plenário. E os 11 ministros, no caso 10, vier a votar. Então é muito difícil ter essa revisão aí. Alguns membros da Suprema Corte fazem disso um cavalo de batalha, né? Eles têm o Bolsonaro como adversário político, até como adversário pessoal, é algo pessoal. Então eu acho muito difícil ter essa reversão sem analisar o mérito. O certo seria, mesmo com a raiva do juiz ou não, o certo seria, mesmo com o ódio do juiz ou não, analisar-se apenas o papel, analisar-se apenas o mérito. Mas eu acho muito difícil isso acontecer. Nós estamos no Brasil, é claro que não vai acontecer. Pelo menos não agora. Pode ser que daqui, num futuro não tão distante, venha acontecer certa revisão. Mas hoje, agora, eu acho muito difícil, mesmo que o Cássio Nunes dê adiantamento, mesmo que o Cássio Nunes vota pela anulação, mesmo que o Cássio Nunes assim o faça. Eu acho muito difícil, porque você tem outros ministros da Suprema Corte, tanto na segunda turma, quanto você tem. Um deles pode pedir, o Dias Toffoli, por exemplo, pedir para ir para o plenário, e aí você tem os 10 votos, aí entra Flávio Dino, Alexandre de Moraes, Cristiano Zanini, né? Entra o resto da turma aí. Então eu acho muito complicado, viu, Robson?
1: Também não duvido muito isso não, viu? Acho que não vai acontecer muita coisa não. O senador e pré-candidato à presidência da República, Flávio Bolsonaro, reuniu nesta quarta-feira com o secretário de Estado dos Estados Unidos, Marco Rubio, em uma agenda na Casa Branca. Durante o encontro, o parlamentar reforçou que o governo norte-americano pediu, né, para que as facções criminosas, o Primeiro Comando da Capital e o Comando Vermelho, PCC, oficialmente sejam classificados como organização terrorista estrangeira. Flávio Bolsonaro também se reuniu separadamente com o vice-presidente dos Estados Unidos, J.D. Vance, e com integrantes do Conselho de Segurança Nacional norte-americano. Segundo interlocutores, Marco Rubio demonstrou preocupação com o avanço do crime organizado no Brasil e recebeu de forma positiva a proposta apresentada pela comitiva brasileira. A Casa Branca também teria sinalizado interesse em aprofundar a cooperação internacional na área de segurança pública. A agenda com Rubio ocorreu um dia depois de Flávio se reunir com o presidente americano Donald Trump no Salão Oval da Casa Branca.
0: É o Flávio Bolsonaro buscando uma agenda positiva, né? Essa agenda positiva passa pelo encontro do Trump ontem com o presidente Trump e agora com o vice-presidente D.D. Vance e com Marco Rubio, que é a segunda cara mais famosa do governo americano, tem sido esse baluarte. Aliás, diga-se passagem, a imprensa americana já apresenta esses dois nomes quanto os dois que vão disputar quem vai ser o sucessor do Trump, quem vai pegar o legado e a sucessão do Trump. Ou vai ser J.D. Vance, que é o vice-presidente, ou vai ser o Marco Rubio, né? O J.D. Vance não tem tanta experiência como o Marco Rubio, é um jovem de 39 anos apenas, por incrível que pareça, o vice-presidente dos Estados Unidos tem apenas 39 anos, mas é vice-presidente, né? Por ser vice-presidente, em tese, está na frente. O Marco Rubio não, já é senador há bastante tempo e agora é secretário de Estado. Eles estão nessa disputa aí, diz a imprensa americana. Lógico que pode aparecer um outro nome, ainda tem 2 anos e tanto para eleições americanas. É lógico que pode aparecer outro nome, mas diz a imprensa americana que esses dois estão na vanguarda nessa disputa aí. E o Flávio Bolsonaro está tentando, né, classificar melhor o seu nome depois de... Tinha uma semana de bombardeios, de notícias negativas para sua campanha. Ele busca aí uma agenda positiva e eu acho que está conseguindo. Se vai surtir o efeito que se espera, eu acho que o que a campanha quer é estancar, de alguma forma estancar a fuga fuga de capital eleitoral, é essa que ele busca. Mas pode ser até que consiga coisas maiores ou melhores. Vamos ver, vamos esperar para ver o efeito disso aí. O Flávio deve voltar amanhã, até amanhã, para o Brasil e voltar à sua campanha eleitoral. Parece que já tem um evento em Curitiba marcado para amanhã. O seu xará, Robson, Robson Oliveira, diz assim, olha, a escala tinha que ser 6-1, Robson. Trabalha um dia e folga 6.
1: Ah, é? É. Maravilha.
0: É o Brasil, né? Lógico que está sendo irônico aqui. Mas achei interessante essa proposta. Já que é para escambar, vamos escambar de vez, né, Rosa? Vamos viver todo mundo de Bolsa Família.
1: Vamos sim, tá bom. É. Misericórdia.
0: Bom dia. Vamos venezuelizar o Brasil de vez. Aí a gente vai pegar as frutas lá no CEPAL. Lembra do CEPAL, quando né, distribuía as frutas no governo? Ah, vocês não lembram, no regime militar?
1: Lembro. Vamos, Maduro fez isso lá, ó. É, daqui a começou
0: pouco,
1: assim.
0: Daqui a pouco nós vamos pra lá, minha filha. Comida, em vez de comprar, nós vamos pegar no CEPAL, até que não vai ter nem papel higiênico.
1: Pronto. Começou com Chaves. Você pegava sua sacola de frutas e legumes, verduras e levava pra casa, gratuito.
0: É isso aí.
1: Só que depois o dinheiro que acabou, e aí todo mundo ficou passando fome.
0: É, porque alguém tem que pagar, né, meu amigo? Não existe esse negócio de graça. O Marcos, 61 Brasília, mandou assim: bom dia, aqui é o Marcos de Brasília. Em relação à aprovação do fim da escala 6x1 ontem na Câmara, o meu ver, em contrapartida, o governo deveria reduzir o máximo os impostos para compensar o impacto direto na folha de pagamento das empresas, pois a produtividade irá ficar cada vez mais defasada com o fim dessa escala. Ótima proposta do Marcos, já que querem tanto isso, tem que reduzir o imposto, porque aí a produtividade não fica tão abalada. Gostei, Marcos. Mas você acha que o governo vai reduzir, Marcos?
1: Desonera as empresas para ela poder contratar mais, porque vai precisar.
0: Ou manter, né?
1: É.
0: Ou manter, para não ter que demitir ninguém. Desonera a folha de pagamento, então, né?
1: Seria bom. É.
0: Cortaram pra gente a fala do petista que você botou aí. Os caras não têm nada que se pode aproveitar. Quem falou isso aqui é o Hernani Santos, 61 Soares. Não, Hernani, eu que cortei mesmo. Eu só queria vocês verem a coisa ridícula desse deputado, que, diga-se passagem, é o deputado federal mais votado por duas eleições da Bahia. Se chama Pastor Sargento Isidoro.
1: É pastor e sargento.
0: É. E é ex tudo que você imaginar. Depois vocês veem. Ah, ele é ex tudo. Você pega a lista dos ex que ele é ex tudo.
1: Tá bom. O relatório da Polícia Federal sobre os investimentos do Rio Previdência em papéis do Banco Master escreve encontros do ex-governador Cláudio Castro, bancados por Daniel Vocaro, com uísque, vinho, champanhe, feijoada e até churrasco. Um dos eventos custou R$5 milhões, restrito a 10 convidados. Dois jantares de Castro pagos por Vocaro em Nova York, segundo a Polícia Federal, aconteceram no Nusret. Eu não sei nem se pronuncia assim. Churrascaria do chefe turco Nusret, que ficou mundialmente conhecido como Salt, pela forma inusitada como despeja sal na carne. Ah, aquele da internet, do cotovelinho, né?
0: Não, não é da internet. Ele é o churrasqueiro mais famoso do mundo, mais caro. Valeu coisa nenhuma. Eu tava na Turquia 3 semanas atrás, tá expandindo lá. É, teve alguém da minha excursão que foi lá, da excursão dos pastores, que foi lá almoçar no restaurante, me chamou e eu disse: não tô ainda nesse nível, não. Vou comer aqui o churrasco turco aqui mesmo.
1: É, o restaurante dele é famoso, conhecido por servir carnes que são folheadas a ouro. É, ouro é um metal, né? Eu não sei como é que o povo come isso. De acordo com a Polícia Federal, os encontros ocorreram dias antes do Rio Previdência realizar aportes em papéis no Banco Master. Os investimentos, segundo a investigação, têm R$3,7 bilhões e foram realizados driblando regras do fundo de pensão. A suspeita é de que ele ocorreram com a interferência do ex-governador. O advogado Carlos Luchoni, que defende Castro, afirmou que está finalizando a análise do material da investigação para peticionar ao ministro com todos os esclarecimentos necessários, pois não houve qualquer ilicitude em sua conduta. O ex-governador foi alvo de mandato de busca e apreensão autorizado pelo ministro André Mendonça do Supremo Tribunal Federal.
0: O Robson, 5 milhões para 10 convidados dá 500 mil para cada cabeça, Robson.
1: R$500 mil de gasto num jantar?
0: Num jantar, Robson. O que, que eles comeram lá, meu filho?
1: Meu Deus.
0: É lógico que teve outras coisas. É óbvio que teve outras coisas, né? Inclusive, o Cláudio Castro talvez vai ter que conversar com a esposa dele, porque é lógico que teve outras coisas. É impressionante. R$500 mil por cabeça num evento? Folheada a ouro, a diamante, a pedras preciosas, não era ervilha que estava servindo, não, devia ser aquelas pérolas. Isso é um negócio de louco, R$500 mil, tá louco. É lógico que o governador Cláudio Castro, ou melhor, o ex-governador Cláudio Castro, tem que se justificar, porque o que a Polícia Federal está desconfiada? É porque depois que tinha esses encontros, essas reuniões, esses conversotezinhos regados a coisas maravilhosas, tinha os aportes do Rio Previdência ao Banco Master. Aportes que chegavam a bilhões. Então a Polícia Federal quer saber se tem alguma coisa a ver. Será que o governador fez aporte porque participou dessas festas maravilhosas, eu acho que a Polícia Federal tinha que investigar todo mundo que andou nessas festas aí do Vocaro. Teve muita gente. Todo mundo que chegou a beber um uísque do Vocaro deveria ser investigado.
1: Whisky Macallan.
0: É, todos, é absoluto. Agora não vai, é óbvio que não vai. Por quê? Por que que não vai ser todos? Eu explico por que que não vai ser todos. Porque os governadores vão ser. Ibanez, Cláudio Castro, deputado, senador, tudo vai ser. Né? Pode até chegar nos ministros do Lula, eu não duvido. Mas passar daí não vai passar. Eu lembro que um desses conversotes na Inglaterra foi, né, numa casa famosa, uma churataria. Churataria que fala? De charuto?
1: Charutaria.
0: Famosa lá. Reuniu lá, né, a nata brasileira, ministros do STF, ministros do STJ, o Procurador-Geral da República, o Diretor-Geral da Polícia Federal. Então é lógico que não vai investigar todo mundo que tomou os uísque Macallan junto com o Vocaro. Mas na minha opinião, todos, é absoluto, direita, esquerda, cima e baixa, azul, vermelho, corintiano, palmeirense, ateu, cristão, tem que ser investigado. Se tomou o uísque Macallan com o Vocaro, tinha que investigar. Quem não deve, não teme, tá liberado depois. Mas ontem a gente não viu um absurdo. Um ministro da... Pra mim é um... Olha o retrato do Brasil aqui, gente. Olha aqui, o retrato do Brasil. Ontem nós noticiamos aqui que o ministro da Suprema Corte Brasileira determinou que a Procuradoria-Geral da República visse que se um senador da República ter ido atrás do banqueiro Vocaro e para pegar dinheiro para fazer um filme sobre seu pai, deveria ser investigado. Um ministro da Suprema Corte determinou isso, você lembra? Quem que é o ministro? É o mesmo que tem a esposa contratada por esse advogado, para ser advogada desse grupo master, ganhando 129 milhões de contrato. E de 129 milhões, 80 já foi pago. Esse é o retrato do Brasil, meu amigo. Não tem nem vergonha na cara. Esse é o corte Brasil. É esse. Vou repetir. Determinou que a Procuradoria-Geral da República investigasse se tem alguma coisa errada nesse negócio, se é do golpe de Estado. Se é do golpe de Estado. O dinheiro que o Vocaro deu para fazer o filme Dark Horse. Ele determinou. Quem que é esse ministro que determinou? O mesmo que a esposa tem um contrato de 129 milhões com o Banco Master.
1: E que ninguém investiga.
0: E tá tudo bem numa boa nesse país nosso. E tá tudo bem numa boa. 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
1: 11 horas e 48, mais informações chegando aqui no programa do Fábio, análise da proposta de emenda à Constituição, né, a PEC 32/2015, que reduz a maioridade penal de 18 para 16 anos, foi interrompida nesta quarta-feira após um pedido de vista coletivo. O tema está em discussão na Comissão de Constituição e Justiça da Câmara dos Deputados. A solicitação foi apresentada pelas deputadas Talíria Petrone, do PSOL do Rio, Sâmia Bonfim, do PSOL de São Paulo, e também Érica Cocai, do PT do Distrito Federal, além do deputado Orlando Silva, do Partido Comunista do Brasil, de São Paulo. Com isso, a discussão da proposta deverá ser retomada em data ainda a ser definida. O debate sobre a matéria havia começado na semana passada, mas acabou suspenso devido ao início da ordem do dia no plenário da Câmara, que impede a votação nas comissões durante o período. A proposta foi apresentada há mais de 10 anos pelo então deputado Gonzaga Patriota, do Pernambuco, e voltou ao centro das discussões após o tema da redução da maioridade penal ser retirado da chamada PEC da Segurança Pública, em acordo para que o assunto fosse analisado de forma separada. O texto recebeu parecer favorável do relator, o deputado Coronel Assis, do PL do Mato Grosso.
0: Ô Robson, eu já falei tanto sobre redução da maioridade penal, eu sou totalmente favorável, devido aos crimes que acontecem. A gente viu uma cena horrorosa 15 dias atrás, três rapazes aí de 16 anos abusando de criança de 10 anos, e as crianças gritando, e depois pegam o vídeo e postam na internet, e esses caras não vão responder por isso, vão ficar dois anos acolhidos. É uma coisa horrorosa que acontece no Brasil, mas ele pode votar na eleição para presidente, ele pode escolher o presidente da República, pode escolher o governador da República, ou o governador do seu estado, mas ele não pode responder por estuprar uma criança de 10 anos de idade. Para você ver como é que pensa essa turma. Mas eu queria fazer uma reflexão diferente. Eu sou a favor da redução da maioridade penal, principalmente para crimes hediondos, mas aqui, eu vi que você citou 4 deputados que pediram visto, né? Sim. Entre eles, desses 4, você tem a Talíria Petrone, né? Que é a namorada ou amante do rapaz que você falou aí, né? Deu briga entre casamento e tal. Foi uma confusão danada lá que deu. Enfim. A Sâmia Bonfim, não é? E a Érica Cocai, não é isso?
1: Exato.
0: Bom, minha pergunta pra você. Põe o Robson aqui, por gentileza. Minha pergunta, Robson. A Talíria, a Sâmia e a Érica são feministas? Não, tô perguntando.
1: Elas dizem que sim.
0: Não é? Elas são feministas. Então a feminista é aquela que luta pelos direitos das mulheres.
1: Exato.
0: Não é isso?
1: Exato.
0: Da fêmea, não é isso? Então a Talíria, a Sâmia e a Érica, tenho certeza que elas, até pelo porte físico, parecem ser bem feministas.
1: Isso.
0: Não é isso? O Robson, a maioria desses criminosos cometem crimes contra mulheres. De estupro, de abuso, de assalto, contra crianças e contra mulheres. Poxa, não era pra feminista estar lutando para as mulheres não serem estupradas?
1: É porque esse povo só defende o bandido.
0: Não era pra essas... Vamos lá, vai comigo. Não era pra essas feministas estarem lutando pra quem estupra mulheres responder por esse crime?
1: Era. Na teoria, né? Na prática, aliás.
0: Mas pelo contrário, elas estão protegendo eles.
1: Estão protegendo os bandidos.
0: Não é isso?
1: Exato.
0: É qual é o partido da Talíria, da Sâmia e da Érica?
1: Olha, tirando a Érica, que é do PT, as outras duas é do PSOL.
0: Não!
1: É, do PSOL. E tem o Orlando Silva, que é do Partido Comunista do Brasil.
0: É, o Orlando Silva, que é o namorado da Talíria.
1: Aí deu aquele rolo, deu aquela bagunça toda.
0: Depois vocês jogam no Google aí que vocês vão saber o que eu tô falando. Porque aqui não é programa de fofoca. Bom, parabéns pelo programa. É a Thalma Antônia participando com a gente. Basta ter um pouquinho de bom senso para perceber que esta é mais uma atitude populista desse governo irresponsável, corrupto e incompetente. Vai gerar desemprego, afundar ainda mais a economia brasileira. 62 é o telefone dela. Obrigado pela participação. Vamos lá, mais um aqui. Bom dia, Fábio. Estive presente, votei em Taguatinga Sul após encerrar a eleição e pugnar todos da urna eletrônica. Qual a sua opinião? Houve ou não subtração dos votos da chapa 22? Não sei. Com toda a sinceridade, não sei. Acho que você deveria fazer essa denúncia ao Ministério Público, Luiz. Bom dia, senhores! O PT inventa leis e programas assistencialistas não sustentáveis. Criação de paliativos para feridas profundas que precisam tratar um canal no doente. É necessário ir ao dentista e não pingar remédio no dente. A escala 5x2 proíbe, por exemplo, quem quer trabalhar mais. Proíbe você trabalhar. Óbvio, saber disso? Você fala assim, eu quero trabalhar. Não pode.
1: A lei diz que não pode. Você precisa ficar em casa. Lembra da pandemia? Fique em casa.
0: Toma um vinho.
1: Toma um vinho.
0: Ai, Jesus. Bom dia. Não, isso aqui eu não posso ler, não, mas agradeço a sua participação. Tá mandando prender todo mundo lá em Brasília, Robson, mas fica perigoso pra mim e pra você, tá bom?
1: Vamos levar você pra Brasília primeiro?
0: Não, eu.
1: Ah.
0: Ele quer que a polícia, o exército, tá aí prendendo todo
1: mundo lá. Ah, tá, entendi.
0: Bom dia, Fábio Robson. E a Câmara aprovou o fim da escala 6x1. Como fica agora? Vai precisar da aprovação do Senado. O que vai acontecer daqui pra frente? Eu acho que vai aprovar o Eridan, 61, telefone dela. Eu acho que vai aprovar. Acho que os senadores não vão... acho que vai aprovar. Antes da Copa? Você acha que vai ser antes da Copa? Então a gente tem 15 dias aí, né? 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Dá para mais uma ou dá para a última, Robson?
1: Dá para mais uma, sim, trazendo mais informação para o nosso ouvinte telespectador. O Tribunal de Justiça do Piauí determinou a suspensão do contrato de R$800 mil firmado pela Prefeitura de Campo Maior com o cantor Natan, que iria se apresentar no município no próximo domingo durante os festejos de Santo Antônio. A Justiça atendeu a um pedido do Ministério Público do Estado do Piauí depois de verificar que o aporte feito pelo prefeito Joãozinho Félix para o show não condiz com a realidade financeira da cidade. A informação consta em decisão desta terça-feira. O juiz Carlos Marcelo Salles Campos fundamentou a decisão numa grave situação financeira do município, que possui um débito consolidado de R$4.960.792,66 em precatórios já vencidos para o ano anterior, de 2025. O magistrado classificou como inimaginável e paradoxal que a prefeitura destine quase R$1 milhão para um show de apenas 1 hora e 40 minutos, enquanto alega colapso financeiro em outros processos para não quitar suas dívidas com a justiça.
0: Rapaz, eu torço para a moda pegar. Eu torço para a moda pegar. Segundo a Confederação Nacional dos Municípios, 54% das cidades brasileiras operam num déficit, ou seja, quase 3 mil cidades brasileiras estão deficitárias financeiramente. Não tem justificativa uma cidade deficitária financeiramente que não dá conta de arcar com as despesas, com saúde, educação e outras coisas importantes, zeladoria, asfalto, etc., para a sociedade, gastar R$1 milhão num show. Gastar R$800 mil de cachê. Não tem menor lógica, enquanto as pessoas estão nas UPAs morrendo por falta de atendimento, ter show pago pelo dinheiro, pelo cofre público. Se a cidade está bem financeiramente, se está todo mundo bem atendido no CAIS, no posto de saúde, na UPA, se tem todo mundo estudando nas creches, nas escolas, com boa educação, se tem segurança pública e não tem buraco nas ruas, fazer show, beleza, estou de acordo, 100%. Agora, se você tem cidades deficitárias, cidades que não arcam com as despesas do município, não tem a menor lógica você gastar com recurso público para fazer show. Não tem a menor lógica gastar dinheiro para fazer carnaval, para fazer, sei lá, desfile. Não, não tem lógica isso. Então eu torço para a moda pegar no Brasil. Aliás, boa ideia. Tem uma ideia. Aí, né, quem sabe, um deputado federal, um senador, apresentar uma lei. Se a cidade é deficitária, ela não pode gastar com dinheiro para shows. Simples assim. Ela tem que arrumar os recursos, tem que ter dinheiro para saúde, para educação, para tudo, para depois pensar em show. O que adianta trazer o Natan, o nome do cantor? Nem sabia que existia esse cantor. Trazer o Natan para um show se a pessoa não tem saúde para ir no show. O que adianta? Vou trazer a Ivete Sangalo. Ela vai falar assim, levanta a poeira. O cara não dá conta de levantar porque tá morrendo. Levanta a poeira, fica com pneumonia. Ué, Aliás, levanta poeira dá certo, né? Porque o que tem de rua sem asfalto é brincadeira.
1: Olha. Tem isso também.
0: É rir pra não chorar, né,
1: ué? É, ué. O Piauí, gente, o Piauí, meu Deus.
0: Olha, tem que cuidar daquele estado. Olha, estado miserável. É. Cidades miseráveis. E o cara quer gastar 800 mil pra contratar o tal de Natan. Com todo respeito, quem gosta, não faça a mínima ideia que seja. Nem sei se é bom cantor ou não, Robson.
1: Eu não sei quem é também.
0: Eu acho que ele deve ter vergonha disso quando ele ficar sabendo. Espero eu, né? Então é isso, Robson. Eu torço pra moda pegar. Tomara. E fica a ideia. Proibir toda cidade deficitária. Ó, são 50... Segundo a Confederação Nacional dos Municípios, são 54% da cidade. São 3 mil cidades no Brasil que não tem dinheiro pra pagar, pra arcar com o custo da cidade. Elas não podem ter dinheiro, gastar dinheiro pra show. Aí eu gosto do Márcio Correia lá de Anápolis, viu, Robson? Doidão daquele jeitão lá. Eu gosto dele, viu? Uhum. Meu amigo ele. Gosto dele. Márcio Correia. Perguntar pra ele assim, vai ter carnaval aqui de rua, aqui em Anápolis? Ele falou, não, vai ter bloco de cimento, bloco de concreto. É isso que nós vamos ter aqui. Vai ter bloquinho nenhum aqui, vai ter bloco de concreto. Aí, pronto. A cidade, o que o munícipe quer? Ser bem atendido na UPA. O que o munícipe quer? Andar de carro e não ter o pneu furado, rasgado no buraco. É isso que ele quer. O que ele quer? Que o menino dele, ele vai trabalhar, fique na creche bem cuidado. Vai trabalhar, vai pra escola. É isso que o brasileiro quer. Ele não quer show do Natan, não. Pelo amor de Deus. Poxa vida, agora essa cidade tá bem, tá tudo bem numa boa, tá tudo bem cuidado. Aí traz Natan, Natinho, Natanzão, Natan não sei do que, Natan e Natan. Traz todo tipo de Natan que você quiser. Mas enquanto não tá, não dá, né, meu amigo? Nossa, eu fico nervoso com isso, viu? Corpus Christi chegando e com ele aquele feriado perfeito para você descansar, viajar, pescar, acampar e aproveitar bons momentos, até porque é prolongado aí, vai dar numa quinta-feira, tá? 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Bora, Robson!
1: Fábio Souza, vambora, um abraço para você amanhã, gente. Na sexta-feira, a partir das 11 da manhã, tem mais.
0: Amanhã eu tô de volta, gente. Obrigado pelo carinho, pela audiência, pela paciência, juízo. Tchau!
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0: Olá, muito boa tarde para você que está ligado aqui com a gente, acompanhando a programação pela Fonte TV. Muito boa tarde para você, nosso ouvinte da mais querida, amada e animada desse Brasil, a Fonte FM 92.3. Que alegria é ter a sua companhia. Estamos ao vivo para todo o Brasil, programa Momento de Fé, hoje com o Bispo Francisco Xavier aqui já nos nossos estúdios e já já vai liberar uma palavra para abençoar ainda mais a sua vida. E olha só, é com muita alegria e muita responsabilidade que nós entramos mais uma vez na sua casa com a palavra de fé, transformação e esperança. Os nossos canais de comunicação já estão abertos e nós queremos receber a sua participação ao vivo aqui no programa Momento de Fé. Então, envie a sua mensagem, diga aí para nós de onde você está nos assistindo, de onde você está nos ouvindo. Envie também o seu pedido de oração e o seu testemunho. Nós queremos compartilhar com o mundo o que Jesus tem feito na sua vida. 629-9836-9866. Se você nos assiste pela Fonte TV, basta apontar a câmera do seu celular para esse QR Code que fica na sua tela e dá acesso direto ao nosso WhatsApp. Afinal de contas, esse programa é muito melhor com a sua participação, não é isso, Júlio? Boa tarde para você, tudo bem?
1: Boa tarde, Marcela. Uma excelente tarde de quinta-feira para você que nos acompanha aqui ao vivo no programa Momento de Fé. E deixa eu lembrar você que continua, olha só, já no próximo domingo, os 5 avivamentos, esse culto especial que tem acontecido na Igreja Fonte da Vida. Então, teremos continuidade, vai acontecer em todas as nossas unidades espalhadas por todo o Brasil. E você, claro, é o nosso convidado, você, toda a sua família, seus parentes, seus amigos, esteja conosco para que você possa, de fato, viver tudo aquilo que nós temos falado aqui, né, nesses dias, que é a presença do Espírito Santo de Deus, porque quando a presença dele chega, olha, a transformação de vida também chega e ela vai chegar para você. E a sua participação, como foi dito, pode ser feita sempre aqui no nosso WhatsApp, esse na sua tela, e também pode ser feita através do QR Code. E aqui conosco o Bispo Francisco Xavier, que vai trazer aquela mensagem de fogo, né, Bispo? Boa tarde para o senhor.
2: Boa tarde, que prazer imenso poder estar com você. Você que está no seu carro, que prazer poder estar com você aí no seu carro, né? Pegando a carona aí, você nos ouvindo, você na sua casa, que Deus te abençoe também nos ouvindo pela a Fonte FM, né, 92.3. Um abraço para você que está nos assistindo pela Claro, né, Juliana, a Claro TV, né, canal 683, não é isso? Um abração para você, chegando aí nos quatro cantos dessa nação e também fora, você que nos acompanha pelas redes sociais. É o nosso desejo e o desejo da Igreja Fonte da Vida é abençoar você, abençoar sua família, levar uma mensagem que transforma vidas, que liberta, uma mensagem que traz cura, uma mensagem que traz para você uma visão de Deus, que com ele o dia de hoje será uma bênção e o amanhã será melhor do que hoje, tendo o Senhor Jesus Cristo. Lembrando você que o telefone que está aí no seu, mostrando aí no seu televisor, 4007-2910, está à sua disposição para você ligar agora, falar com um dos nossos pastores ou pastoras, receber uma oração. Esse é o Disque Oração Nacional da Igreja Fonte da Vida. Você pode ligar agora, vamos orar por você. Também tem o WhatsApp para você enviar sua mensagem. Para você que está aí nos ouvindo, o WhatsApp é o 629-9836-9866 e nós vamos receber sua mensagem com muito carinho e tá intercedendo, entrando em contato com você. 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E ao ofertar e dizimar, você está contribuindo. você que está aí do outro lado, você mesmo já foi, quantas vezes você tem sido abençoado por esse programa. 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Observe para que saia em nome da Igreja Apostólica Fonte da Vida. Ofertando e dizimando, o Senhor estará te abençoando. Até porque o Senhor, Ele prometeu, e a palavra de Deus diz que Ele é fiel, e Ele é fiel para cumprir a sua promessa. Ele prometeu abrir os céus e derramar bênçãos sem medidas. Em nome de Jesus, que o Senhor te abençoe, você dizimista e ofertante, com bênçãos sem medidas aí na sua empresa, na sua profissão, naquilo que você faz. O Senhor te faça prosperar em nome de Jesus. Amém? Muito bem. Eu quero agora meditar no texto da palavra do Senhor que se encontra no livro de Joel, no capítulo 2. A palavra do Senhor diz assim, versículo 1: Tocai a trombeta em Sião, dai voz de rebate no meu santo monte, perturbem-se todos os moradores da terra, porque o dia do Senhor vem e já está próximo. Aí versículo 12, ainda assim, agora mesmo, diz o Senhor, convertei-vos a mim de todo o vosso coração, isso com jejuns, com choro e com planto. Verso 13, rasgai o vosso coração e não as vossas vestes. Convertei-vos ao Senhor vosso Deus, porque Ele é misericordioso, compassivo, tardio e irá-se, grande benignidade, e se arrepende do mal. Quem sabe não se voltará e se arrependerá e deixará após si uma bênção, uma oferta de manjares e liberação para o Senhor vosso Deus. Tocai a trombeta em Sião, promulgai um santo jejum, proclamai uma assembleia solene. Aí no versículo 18, então o Senhor se mostrou zeloso da sua terra, compadeceu-se do seu povo. Versículo 12, ele diz, não temas, ó terra, regozija-te, alegra-te, porque o Senhor faz grandes coisas. E ele diz, não temais animais do campo, porque o pasto do deserto reverdecerá, porque o arvoredo dará o seu fruto, a figueira e a vide produzirão com vigor. Alegrai-vos, pois, filho de Sião, regozijai-vos no Senhor vosso Deus, porque Ele vos dará em justa medida a chuva, fará descer como outrora a chuva temporã, serúdia. Verso 24, as eras se encherão de trigo, os lagares transbordarão de vinho e de óleo, restituí-vos-ei os anos que foram consumidos pelo gafanhoto migrador, pelo destruidor, pelo cortador, meu grande exército que enviei contra vós. Comereis abundantemente, vos fartareis e louvareis o nome do Senhor vosso Deus, que se ouve maravilhosamente convosco, o meu povo jamais será envergonhado. Sabereis que eu estou no meio de Israel e que eu sou o Senhor, vosso Deus, e não há outro, e o meu povo jamais será envergonhado. Olha, o povo de Deus aqui vinha passando por um momento de muito sofrimento. Havia ali momentos em que havia pragas de gafanhoto que entrava devorando toda a lavoura, devorando a pastagem, não é? Havia períodos de seca em que os animais não tinham o que comer, não tinham o que produzir na terra, a agricultura não produzia, porque lógico, não tinha chuva, não tinha água. E quando produzia, em alguns momentos, vinha uma praga de gafanhotos que devorava tudo. E eles, então, tinham profunda perdas e estavam vivendo um momento de vergonha, de dor. Agora, tudo isso aconteceu porque o coração do povo estava fora da presença de Deus. O povo estava fora do centro da vontade de Deus, vivendo uma vida que não agradava a Deus. Deus não estava com eles e por isso o mal se abateu ali no clima, não é? E várias situações em que Deus permitiu, quando ele fala o meu grande exército que veio contra vós, na idade Deus estava falando, eu permiti que esse mal acontecesse. E a permissão, ele veio pelo distanciamento do coração do povo de Deus. Quando nos distanciamos de Deus, nós abrimos uma brecha para que o mal venha contra nós e encontre morada. E muitas vezes, esse mal que chega e encontra lugar na sua vida, produz profunda dor e até humilhação. No caso, a palavra do Senhor diz que o povo de Deus estava sendo envergonhado. Agora, eles vão viver um avivamento. É interessante. O avivamento, em primeiro lugar, produz aquebrantamento, arrependimento e me leva a me humilhar diante do Senhor, reconhecendo os meus pecados. Reconhecendo que eu vivi uma vida fora da presença dele e que cometi pecados. Deus chama o povo para um arrependimento. Aqui começa um avivamento. Avivamento, ele produz primeiro uma consciência de que eu estou diante de Deus e que estou vivendo uma vida debaixo de pecado. E por isso, a pessoa passa por um momento de humilhação. A pessoa passa muitas vezes por momentos de perdas profundas, porque o pecado, ele traz destruição, ele dá legalidade para o mal encontrar morada e trazer dor. E era o que estava acontecendo com Israel. Deus chama o povo, olha, não rasga suas vestes, porque eles tinham costume, quando eles estavam vivendo um momento de dor, de sofrimento, eles tinham costume de vestir saco e rasgar, jogar cinza, ou rasgar suas vestes para mostrar a sua dor, a sua vergonha. Deus falou, não, eu quero que vocês rasguem o coração, eu quero que vocês reconheçam que vocês estão vivendo uma vida de pecado e que vocês precisam se arrepender. Querido, olha para mim e preste bem atenção. Você está aí do outro lado agora. Quem sabe você está vivendo uma vida de adultério. Isso está trazendo sofrimento para sua família. Está entendendo? Quem sabe você está vivendo uma vida de infidelidade no seu relacionamento conjugal. Isso faz com que Deus não esteja presente. Ah, mas e a graça? A graça é para que eu viva na presença de Deus e vença o pecado. A graça não é um álibi para viver uma vida de pecado. Pelo contrário, ela me dá força para resistir e não praticar o pecado. Está entendendo? De repente, você está vivendo uma vida de soberba, de orgulho, né? Você não respeita a autoridade que Deus constituiu sobre a sua vida. Eu não estou falando sobre dominador de alma, não. Está entendendo? Você quer que as coisas sejam do seu jeito. A arrogância, a soberba também é pecado. Você começa a menosprezar as pessoas, tratar mal, pisar. E não importa quem seja, desde que você alcance seus objetivos, você começa a pisar nas pessoas. Isso é pecado. E a presença de Deus se retira. E aí Deus chama o povo. O avivamento faz com que a pessoa tenha essa consciência. E eu oro, nós da Igreja Fonte da Vida estamos orando para que haja um avivamento que traga uma consciência de pecado, uma decisão de abandono, e Deus vai restituir suas perdas. Porque depois, Deus fala aqui, ó, restituirei os anos que foram consumidos. Tem pessoas que querem a restituição, o resgate do que perdeu, sem passar por esse tipo de avivamento, de uma aliança sincera com Deus. Compreende, meu irmão? Um coração sincero com Deus anula toda a condenação. Compreende? Quando a sinceridade do meu coração com Deus anula toda a condenação de sofrimento e de dor. E Deus fala aqui, ó, eu vou restituir. Se houver essa prática, se houver essa conversão genuína, essa entrega de todo o coração, passando pelo arrependimento, pelo quebrantamento, no sentido de se humilhar, não diante de homens, mas diante de Deus, reconhecendo, Senhor, eu tenho andado fora da sua presença, Senhor, eu tenho cometido pecado, me perdoa, Senhor, eu quero mudar. Então Deus virá sobre a sua vida, vai perdoar os seus pecados e vai trazer tempos de restituição em nome de Jesus. Tempos de resgate para você. Nós, na Igreja Fonte da Vida, aos domingos, estamos com os domingos, agora é quatro, né? Os quatro domingos de avivamento. Começamos domingo passado, né? Tivemos o nosso primeiro culto, 7 da manhã, 10 da manhã e às 18 horas. Na nossa unidade 1 em Goiânia, ministração do apóstolo César Augusto, da bispa Rubi de Souza. Às 10 e às 18 horas. E eu te convido para viver esse tempo de avivamento. Eu te convido para você se entregar ao Senhor de todo o coração. Não importa o caminho que você trilhou. Não sei por onde você andou, que tipo de vida você tem levado. Mas quando há um arrependimento e um quebrantamento sincero diante do Senhor, Ele apaga os seus pecados, Ele desfaz toda a condenação de vergonha e de dor e vai iniciar, e irá iniciar na sua vida, tempos de resgate, tempos de restituição daquilo que você perdeu. Ligue agora para nós no 4007-2910. Vamos orar por você e vamos te dar as informações que você precisa sobre os nossos cultos de avivamento no domingo. Não é isso, Marcela? Acontecendo com o apóstolo às 10 da manhã, 18 horas, mas tem também às 7 da manhã os domingos de avivamento.
0: É isso mesmo, Bispo Francisco, os nossos cultos, os 5 domingos de avivamento que começaram aí dia 24 de maio, vão até o dia 21 de junho, eles acontecem em todas as igrejas Fonte da Vida. Então, onde tem uma igreja Fonte da Vida, tem domingo de avivamento, você e a sua família são os nossos convidados especiais. Durante a semana, o apóstolo falou sobre o verdadeiro avivamento, aquele avivamento que traz transformação, que traz mudança de atitude e que com certeza impacta primeiro a nós e também as pessoas que estão próximas de nós. Se você deseja viver o verdadeiro avivamento, esteja conosco em uma das nossas unidades da Fonte da Vida, aí, ó, de 24 de maio a 21 de junho, em todas as igrejas Fonte da Vida, Marcelo, em todos os cultos,
2: Bispo. É interessante, o avivamento, a pessoa que vive o avivamento, é aquilo que Paulo fala, né? Em 2 Coríntios 5,17, as coisas velhas já passaram, né? As velhas práticas, as práticas que pecaminosas, né? E aí, como eu falei, o orgulho, a soberba, a avareza, e aí vai a soberba, a autossuficiência, né? Tem pessoas que ela mesma é o Deus dela, né? Que vive para fazer a sua vontade. Então, o avivamento, ele produz essa mudança. A gente vê a igreja de Atos, que está aí projetada aí, né? E é o que a gente está declarando nos domingos, não é isso?
0: É isso mesmo. Bispo, eu queria até comentar isso com o senhor, se o senhor pudesse explanar isso para a gente também, porque muitas vezes a gente pensa que avivamento, quando a gente fala de avivamento, são coisas extraordinárias, é aquele mover, é aquela coisa, só que geralmente o avivamento, ele começa em nós no ordinário, né? Aquela transformação que a gente vive no dia a dia, aquilo que você aquilo que você fazia depois de ter um encontro com o Senhor Jesus, com o Espírito Santo, você não faz mais, isso traz um avivamento para a sua vida, né, Bispo? É importante a gente falar isso também.
2: É porque a pessoa pensa, a maioria pensa que o avivamento está tão somente ligado aos dons e aos sinais que vêm, lógico, cura, libertação, sim, mas o principal ação é que, como aqui em Joel, é Deus chamando o povo para uma aliança com ele sincera, está entendendo? Um compromisso sincero com Deus, uma entrega de coração para ele. O avivamento, ele gera um desejo pela presença de Deus intensa e uma consciência de que sem Deus eu não consigo viver. E que assim, eu andei por caminhos que me afastaram. Então, há um quebrantamento profundo. Lógico que tem os milagres, lógico que tem os dons, mas é muito mais do que os dons. Está entendendo? O avivamento vem para resgatar em nós a identidade de Deus. Compreende, Juliana? Trazer de volta essa identidade que o homem perdeu com o pecado no Éden. Ele perdeu a identidade de filho de Deus. O avivamento vem para trabalhar em nós como filhos de Deus, para que realmente tenhamos essa identidade, sejamos a imagem e semelhança de Deus. Vou repetir, tem as manifestações, você vê a igreja de Atos,
0: com certeza.
2: Ressurreição, cura, mas você vê que todas as pessoas que se entregavam para Cristo, a transformação era o quê? Ali, imediata.
0: Sim.
2: E Deus quer fazer isso, porque tem muita gente, Juliane e Marcela, vivendo uma vida, e se diz cristã, vivendo uma vida de sofrimento, de opressão, de infelicidade, porque precisa de um avivamento. Estão vivendo uma vida de uma aliança de meio termo. Está entendendo? Então, é importante esse momento que vai te levar a conhecer quem é realmente Deus. É interessante, eu vejo que Jó, no momento da dor dele, passou por um avivamento. Porque no final, lá no capítulo 42, ele diz o seguinte, antes, Jó falando, eu te conhecia só de ouvir falar. Mas todo esse processo que eu vivi, e Deus trabalhou naquele processo, me fez andar com o Senhor. Que coisa maravilhosa. O avivamento te leva a andar com Deus. E nos domingos nós estamos orando e clamando por esse avivamento. Não é isso?
1: E quando nós temos a identidade, né, Bispo? Quando nós entendemos a nossa identidade em Cristo, que nós somos sim filhos dEle, com certeza nós temos o quê? O Espírito Santo, temos a presença dEle na nossa vida. E a presença dEle muda tudo, muda absolutamente tudo. Deixamos o velho homem, né, como foi dito, quebramos ali o retrovisor, seguimos adiante, seguimos rumo ao nosso alvo principal, que é Ele, que é o Senhor Jesus.
2: É interessante, né? Muitas pessoas dizem o seguinte, ah, Deus é bom, por que que Ele não acaba com o mal logo, né? Deus é tão bom, por que que Ele não acaba logo com o mal e fica só a bondade dEle na terra? Porque é o seguinte, a grande maioria da humanidade está distante de Deus. Elas precisam voltar o coração para Deus. E Deus é tão grande, tão maravilhoso, que Ele quer que todos se convertam, porque se Deus for acabar com a maldade, é pegar e mandar Satanás para o inferno, que é o lugar do diabo. O inferno foi feito para o ser humano, o inferno foi feito para Satanás e aqueles que os demônios que estão com ele lá. O ser humano caminha para o inferno porque vive na prática do pecado, vive distante de Deus, separado de Deus. Se Deus mandasse Satanás com toda a maldade dele para o inferno, meu irmão, não ia sobrar ninguém nesse mundo. Concorda comigo?
0: Isso afetaria
2: a grande maioria das pessoas desse mundo, ia junto com Satanás para o inferno. Então, o avivamento ele é uma ação de graça e de amor de Deus para que o máximo de pessoas, aqueles que tiverem sensibilidade, aqueles que querem realmente Jesus na vida deles, abrir o coração e ter essa oportunidade de arrependimento, de mudança de vida, de pertencer a Ele, ter os seus pecados perdoados, ter o selo da salvação e, lógico, com Jesus aqui na terra, viver uma vida de vitória. Eu vim para que tenham vida e vida em
0: abundância.
2: Vida eterna com vida de vitória. É isso?
1: E daqui a pouquinho, Marcela, daqui a pouquinho, Bispo, a gente vai trazer aqui uma forma de avivamento pessoal, uma notícia e um vídeo mostrando para você também como que pode acontecer ali o avivamento de forma individual e pessoal logo depois do intervalo.
2: Então vamos de um intervalo, já voltamos com você.
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0: Estamos de volta ao vivo, programa Momento de Fé para todo o Brasil, com esse convite mais que especial para você de Brasília e em torno, conferência Ativados pelo Espírito, dia 4 de junho, feriado de quinta-feira, a partir das 14 horas, na Igreja Fonte da Vida de Brasília, endereço SIG quadra 6, número 2000, inscrições gratuitas, convide todo mundo, leve a sua família e sejam verdadeiramente ativados pelo Espírito Santo, dia 4 de junho, a partir das 2 horas da tarde ali, com ministração especial, presença especial do apóstolo César Augusto e bispa Rúbia de Souza e todo o time de bispos e pastores de Brasília também, com certeza será um dia de transformação e de ativação do Espírito Santo na sua vida. Se você deseja mais informações, você pode ligar na nossa central também, 3233432444, 3343-2444, ou no nosso portal fontedavida.com.br. E olha só, o nosso WhatsApp está a todo vapor aqui com vários pedidos de oração e participações. Eu quero registrar algumas aqui para vocês. Primeiro, eu quero mandar um beijo, um abraço muito especial para Magda. Bispa, ela está nos assistindo da Itália e ela manda um abraço para toda a família dela que está aqui no Brasil. Então, olha só, todo mundo ligado aí no programa Momento de
1: Fé.
0: Você
1: acredita que eu tenho cidadania italiana?
0: É mesmo, Bispa?
1: É, tenho cidadania italiana. Minha mãe, filha de italiano, tenho descendência italiana e tenho cidadania italiana. Um abração para ela na Itália. E quem sabe, qualquer hora dessa, a gente não aparece por aí, né? Proclamar o Evangelho receber lá na Itália também, né, Juliana? A Juliana também, né, Juliana?
2: É, e ela fala de uma região bem bonita, viu, Bispo? Acho que vale a pena visitar. Ela fala lá da Lombardia, próximo a Milão. Então, imagina.
1: Coisa maravilhosa. Que Deus abençoe sua vida, em nome de Jesus.
0: E tem mais participação aqui também, tem mais registro. A Cássia está falando que igreja maravilhosa. Eu amo devolver o dízimo, ide e pregai o evangelho. Quando a gente entende, de fato, a devolução, o devolver do dízimo, que nós somos mordomos daquilo que o Senhor nos confiou, a nossa visão sobre isso muda. A gente vê tanta coisa distorcida sendo falada aí e a gente entende que quando nós devolvemos o nosso dízimo, nós reconhecemos o poder, nós reconhecemos a soberania do Senhor sobre tudo aquilo que nós temos, né, Bispo? E nós nos tornamos os mais abençoados.
1: E a verdadeira conversão me leva a esse entendimento, que Deus me dá prosperidade e Deus me faz possuir bens, não só para que eu usufrua, mas para que eu coloque também a serviço do reino de Deus. Barnabé entendeu isso, né? Davi, na construção do templo, convocou a nação para ofertar ouro, prata, enfim, cada um deu a oferta que podia, bronze. E é interessante que foram a quantidade de ouro, de prata, que ofertaram, de bens ali para a construção do templo, era enorme. Mas interessante que a nação, ao invés de enfraquecer, se tornou cada vez mais forte, economicamente falando, cada vez mais próspera. Porque quando você dá para a obra de Deus, Deus te faz prosperar. Não é isso?
0: É isso mesmo. E a Magda tá falando aqui, ó, vocês podem vir que eu vou receber vocês com muito carinho lá na Itália. Então a gente vai organizar aqui a caravana do programa Momento de Fé para poder conhecer a Itália e você e a sua família também, viu, Magda? Bom demais ter a sua participação aqui no programa Momento de Fé. E agora a gente vai com notícia. É isso, Julie?
2: É isso aí. A gente tá falando tanto sobre avivamento, né? Então a gente vai trazer aí para você um caso, um formato, digamos assim, de avivamento pessoal e individual. Você pode acompanhar essa notícia, inclusive, lá no portal de informações de notícias do grupo Rede Fonte de Comunicação. Olha só, o atacante, né, para quem conhece, imagino que praticamente todo mundo conhece, o atacante e jogador Lucas Moura, do São Paulo Futebol Clube, ele voltou a declarar a sua confiança em Deus durante o processo de recuperação de uma grave lesão que o deixará fora dos gramados durante a temporada de 2026. Aí ele deu uma entrevista a um podcast e nessa entrevista ele afirmou, olha só, que passou a entender o verdadeiro significado do sucesso após conhecer a Cristo, destacando que a presença de Deus vale mais do que dinheiro, fama ou reconhecimento profissional. Ou seja, isso também é, né, Bispo, uma forma de avivamento, a entender que a presença do Senhor Jesus, que é a presença do Espírito Santo, vale mais do que qualquer coisa. E a gente tem um vídeo e vamos rodar agora para você. Vai lá.
3: Se um cara ele é muito bem sucedido na profissão dele e o casamento dele tá destruído, isso é sucesso?
4: Por muito tempo, eu achava que sucesso era você ter, era ser, você ser bem sucedido na sua vida profissional. Acho que muitas pessoas pensam isso, né? Mas depois, quando eu conheci Cristo de verdade, comecei a caminhar com Deus, eu aprendi que sucesso é você ter Deus. É. Sucesso é você testemunhar. É a presença de Deus. Sucesso é você, independente de qualquer coisa, você agir como Deus espera que você aja, né? Em qualquer situação. Isso é ter sucesso. Você pode perder um jogo, sua empresa pode não estar indo bem, os amigos, você brigou e tal, mas como foi, qual foi a sua atitude? Você fez o que tinha que ser feito? Você fez o seu melhor? Você foi obediente a Deus? Você buscou? Você orou? Então, isso é ter sucesso. Se você fez tudo isso, se você... Isso é ter sucesso. Você tem Deus. Porque você vê muitas pessoas hoje com a conta recheada, bilionário, tudo, só que não consegue dormir. Tá tomando remédio pra dormir, isso é sucesso? Tá com a saúde debilitada, isso é sucesso? Você tá com a família destruída, isso é sucesso? Então, assim, eu também aprendi que nenhum sucesso no mundo, na vida profissional, compensa um fracasso de um lar. Então, se um cara ele é muito bem sucedido na profissão dele e o casamento dele tá destruído, isso é sucesso?
2: Tá aí, né? O jogador disse isso numa entrevista, algo que vale muito, né, Bispo? E uma frase que ele disse que eu gostei foi quando ele falou: quando que ter sucesso na vida é ter justamente a presença de Deus. Nenhum sucesso no mundo compensa o sucesso, o fracasso, na verdade, no lar, né? Ou seja, ainda que você acredite que tenha tudo, mas não tem Deus, não tem a presença do Espírito Santo, isso jamais vai ser sinônimo de sucesso, né?
1: Ah, ele viveu um avivamento pessoal para a vida dele, né? Ele passou a compreender o sentido do verdadeiro cristianismo, né, Juliano? Né? O viver para Cristo. Né? E isso ele passou, vai estar vivendo um avivamento pessoal. Com certeza, dentro do lar dele também, está refletindo isso. Aos domingos, nós estamos orando para que você também possa ter esse tipo de experiência, ter essa revelação do que é realmente ser cristão, que é o que o Lucas Moura, né?
2: Isso.
1: Joga no São Paulo,
2: São
1: se não
2: Paulo.
1: Me engano. Está vivendo. Estamos orando também para que as famílias e que cada irmão que está conosco aos domingos possa passar por esse tipo de avivamento, que te leva a ter uma revelação do verdadeiro cristianismo. Lucas Moura está vivendo. E creio que junto com ele, a sua família está vivenciando esse tipo de avivamento. E aí, meu irmão, isso é maravilhoso. Isso não tem dinheiro que pague um negócio desse. Você conhecer verdadeiramente o sentido da vida cristã, da fé em Jesus Cristo, isso é maravilhoso demais. Não é?
2: Até porque, Bispo, o dia mau, a gente costuma muito falar que o dia mau, ele chega e chega para todo mundo, né? Ninguém é isento de tempestades, das dificuldades da vida. E aí, quando a pessoa ela tem, de fato, o Espírito Santo, né? Quando a casa é edificada sobre a rocha, essa casa, ela não vai ser destruída.
1: E viver o cristianismo, a luta é mais intensa. Por quê? Porque nós, o verdadeiro cristão, aquele que está vivendo realmente a vida cristã segundo o evangelho do reino de Deus, ele anda na contramão desse mundo. E ele não vai ser entendido, ele vai ser perseguido, perseguido pelo sistema, perseguido pelos demônios, vai haver embate. O apóstolo César Augusto estava pregando domingo, falando sobre a luta espiritual, né? Efésios capítulo 6, versículo 12, fala que a nossa batalha é espiritual. Então existe uma batalha espiritual, existe também um confronto com o sistema que está aí, o mundo, esse sistema que está aí, que quer, que é anticristo, não é? Então, mas tendo Jesus, você tem paz, você tem certeza de que você prevalece, de que você vence, você não retrocede na fé, você não retrocede nos valores, pelo contrário, você cada vez mais vai se tornando uma pessoa com a fé sólida, tendo maturidade para ser como o apóstolo Paulo, direto. Falou, eu sei viver no muito, sei viver no pouco, não é isso? Né? E ele chega a dizer, eu posso todas as coisas naquele que me fortalece. sei ter muito, sei ter pouco, já estive em lugares que, no meio de salteadores, né? Enfim, ele escreve certo, todo tipo de situações que ele vivenciou ali, não é? O cristianismo, não, Adriano estava falando sobre isso, não quer dizer que ser cristão, eu não vou ter luta, eu não vou ter mais nenhuma... pelo contrário, querido. Mas nós temos certeza de vitória, temos Jesus, que é o príncipe da paz, habitando em nós, e por isso temos paz independente de circunstâncias, certeza de que vamos prevalecer no Senhor, e acima de tudo, temos a certeza da nossa vida eterna com Cristo, não é? Que aí, meu irmão, é algo maravilhoso. Certo, Juliana?
2: Exatamente. Quando sou fraco, aí que sou,
1: aí é que
2: forte,
1: sou forte,
2: né, bispo?
1: Justamente. Que prevalece a força do Senhor, não, né? E Espírito foi... Senhor em mim, a paz do Senhor que excede todo, hein?
2: Entendimento. E eu entendi tanto que é justamente quando a gente acha que é fraco, que vem o poder de Deus, se aprimora e se aperfeiçoa e se faz presente na nossa vida. Ou seja, aí que a gente se torna forte mais por Ele, né?
1: O avivamento faz com que a minha natureza carnal seja jogada por terra, né? É isso. E, Marcela, e a gente vai estar dando continuidade nesse domingo, vai ser o segundo domingo dos 5 domingos de avivamento, né?
0: Isso mesmo, Bispo Francisco. Em todas as igrejas Fonte da Vida, onde tem uma Fonte da Vida, tem domingos do avivamento, e você é o nosso convidado especial. Quer saber onde tem uma Fonte da Vida mais próxima a você para que você possa participar juntamente conosco dos 5 domingos de avivamento? 4007-2910. Por lá você fica aí sabendo de onde tem uma igreja Fonte da Vida pertinho de você para que você participe conosco. É pela nossa central também, 4007-2910, que você conversa com um de nossos pastores, líderes e pastores, se você deseja receber oração para algum pedido específico. Agora, nesse momento, tem alguém, um líder, um pastor abençoados para orar com você e te aconselhar em nome do Senhor Jesus. A igreja Fonte da Vida ama você e não deseja que você passe as suas dificuldades e os seus problemas sozinho. Ligue para nós. Conte conosco, conte com as nossas orações. E nós temos muitos testemunhos, né, Bispo? De pessoas que ligam ali na nossa central, no nosso Disque Oração, como ele também é conhecido, e obtém a resposta. Lembrando você também que você pode enviar o seu pedido de oração através do nosso WhatsApp, 629-9836-9866. Nós estamos caminhando para a reta final do programa Momento de Fé, e eu vou convidar você, se você ainda não fez, se você esqueceu ou se você chegou por agora, separe o seu copo com água. Se você nos assiste pela Fonte TV, deixa ele aí do ladinho da sua televisão. Você que está ouvindo a gente pela Fonte FM, deixa a sua garrafinha separada, que já, ao final do programa, o Bispo Francisco vai orar por todos os pedidos que têm chegado até aqui no nosso WhatsApp.
1: É isso aí, mas antes de fazer a oração, quero dar a oportunidade para você que ainda não fez o seu dízimo, não fez a sua oferta, você participar conosco, né, desse ID, porque ofertar e dizimar é cumprir o ID. É fazer parte do exército de Deus que está levando a mensagem que liberta, liberta do pecado, que cura os enfermos, enfim, o evangelho de Deus que aonde chega e alcança vidas, estabelece paz, restaura famílias. E por isso que Deus vai te abençoar, por isso que Deus vai fazer você uma pessoa próspera. Olha, meu irmão, que a bênção de Deus contribua sendo dizimista, sendo ofertante. E Deus estará abençoando sua empresa, seus negócios. Faça parte desse exército que está levando o evangelho através dos meios de comunicação. Fonte TV, você está aí nos assistindo agora há pouco, eu falei, né? Quantas bênçãos Deus já derramou na sua vida. Você que nos ouve pela Fonte FM. Então, para você que está nos assistindo aí, está aí o número das contas, o QR Code. Para você que nos ouve, a chave Pix é o 62981-594204. Vou repetir para você que está nos ouvindo, dá oportunidade para você ofertar e dizimar. Chave Pix 62981-594204. E com certeza Deus estará abrindo os céus, como diz a palavra, abençoando você que contribui para que nós continuemos através dos meios de comunicação, através de novas igrejas que são abertas, ou mantendo aquelas que já existe, enviando missionários, né, para novos campos, enfim, e tudo isso é feito através do dízimo, da oferta, mantendo as nossas obras sociais, né, que é a visão apostólica cada uma das nossas unidades tem ali uma ação social que é feita através do dízimo, da oferta, e com certeza Deus estará abençoando você. Observe sempre que você faz aí a sua oferta, seu dízimo, para que saia em nome da Igreja Apostólica Fonte da Vida. E Marcela, nós vamos ter um evento agora em Brasília, né? É muito especial, e esse evento está aberto para todos, não é isso?
0: Todo mundo que deseja ser ativado pelo Espírito Santo é o nosso convidado a participar da conferência Ativados pelo Espírito. Inclusive você, que é de outra denominação também, e está ali em Brasília, em entorno. A nossa conferência acontece no feriado do dia 4, quinta-feira, a partir das 14h, com a presença do apóstolo César Augusto e da bispa Rúbia de Souza, além dos bispos, é claro, amados de Brasília, bispo Paulo, bispa Cássia, bispo Paulo Júnior, bispa Axa, bispo Alonso, bispa Thalita. Um time ali de peso que com certeza abençoarão demais a nossa vida. Você é o nosso convidado especial. A nossa igreja fica ali, Sigue Quadra 6, número 2000. E você pode fazer a sua inscrição, lembrando que as inscrições são gratuitas, pelo nosso portal fontedavida.com.br e também pela nossa central 3343-2444.
1: E as vagas são limitadas, né? Então corra e faça a inscrição, porque quando atingir o número de pessoas ali, que tem que respeitar, né? No espaço cabe ali, aí vai encerrar as inscrições. Então, para você não ficar de fora, já faça a sua inscrição. Está aí o telefone da nossa Fonte da Vida Brasília, né? Você pode ligar agora no 61, você aí do entorno de Brasília, da Grande Brasília, 61-33-43-2444. Muito bem, chegou a hora de orar aqui pelo copo com água. Orar pelos seus pedidos, pega aí o seu copo, você que está com a garrafinha com água, pega a sua garrafa. Eu creio de todo o meu coração que Deus vai ungir essa água, que o Senhor vai responder o seu clamor. Se você pode, para um pouquinho com o que você está fazendo. Se você pode, está aí dirigindo o seu carro, para um pouquinho, vamos orar, vamos falar com Deus e com certeza Ele vai responder. Amém? Vamos orar então? Senhor querido, eu agora oro por todos que nos ouvem pela Fonte FM, aqueles que estão nos assistindo agora pela TV, que o poder do Senhor alcance todos nesse momento. Como igreja, repreendemos todo o mal para que saia desse lar, da vida deste homem, desta mulher, tudo que causa angústia, dor e sofrimento, saia no nome do Senhor Jesus Cristo. E consagramos essa água, que a unção do Senhor nessa água seja um instrumento de milagre, em nome de Jesus, amém e amém. Beba da água tomando posse aí do seu milagre. Muito bem, encerrando o programa, foi um prazer estar com você, mais uma vez desejando, tenha uma tarde aí cheia das bênçãos do Senhor, e nós te esperamos na Igreja Fonte da Vida, aí na sua localidade. Tem uma Fonte da Vida próxima de você. Ligue no 4007-2910 e vem estar conosco. Senhor Jesus te abençoe.
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0: Amém.
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0: E essa é a Fonte FM 92.3. Está começando agora mais uma edição do Tarde 92. Boa quinta-feira para você ouvindo aqui a nossa programação. Eu sou o Júnior, tudo bem com você? Tudo certinho? E ainda você participa com a gente pelo nosso WhatsApp, que é 998369866. Lembrando a você que hoje tem programa Contagem Regressiva, um estudo sobre a volta de Jesus, às 8h30 da noite, apresentação do Bispo Davi, e tá chegando música boa para abençoar aí a sua vida. Boa tarde! Boa quinta-feira pra todo mundo. Tá na fonte? Claro, tá na benção.

0: Muito obrigado também pela sua participação. 998369866 é o nosso WhatsApp. Vai participando. Boa sorte pra você aí, ó.
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0: E mais, você vai deixando a sua mensagem aqui no nosso WhatsApp 998369866. Essa é a Fonte FM. Tá, boa tarde pra você aí, claro. O melhor ouvinte do mundo, que é o ouvinte aqui da Fonte. Você que tá em casa, você no seu trabalho, ouvindo a rádio pelo aplicativo, tá aí no carro, em alto e bom som aqui na Fonte. Tá, muito obrigado pela sua audiência, meu irmão. A você também, minha irmã. Muito obrigado. Seja bem-vindo por aqui. Uma boa quinta-feira aí pra todo mundo. Tá na Fonte, claro. Tá na benção.
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E aí, tudo bem? Tudo certinho? Como é que tá sua quinta-feira aí? Tá uma benção, que maravilha, né? Continue participando aqui pelo nosso WhatsApp 998369866. Tá na fonte? Claro, tá na benção.

0: E continue por aqui na Fonte FM nos 92.3. Tá na Fonte, claro, tá na bênção. E claro, você participa aqui pelo nosso WhatsApp, que é o 998369866. Lembrando a você que hoje na nossa programação tem programa Contagem Regressiva com nosso Bispo Davi Augusto, a partir das 8h30 da noite. Um estudo sobre a volta de Jesus tá imperdível. Aqui na Fonte, a partir das 8h30 da noite, venha estar com a gente. Tá na Fonte, claro, tá na bênção.
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0: quinta-feira para você acompanhando aqui a nossa programação nos 92.3. Tá na fonte, claro, sempre. Tá na bênção. Boa quinta-feira para todo mundo.
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0: Seja bem-vindo! Essa é a Fonte FM 92.3 para você acompanhando aqui a nossa programação pela internet, pelo aplicativo, para você também aqui nos 92.3. Seja bem-vindo, fique à vontade, simbora! Tá na Fonte! Claro, tá na bênção!
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0: Paulinho, tudo bem? Tudo certinho? Como é que tá sua quinta-feira aí? Tá uma benção, que maravilha, né? Continue participando aqui pelo nosso WhatsApp 998369866. Tá na fonte? Claro, tá na benção.
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0: E aí, tudo bem? Tudo certinho? Como é que tá sua quinta-feira aí? Tá uma benção, que maravilha, né? Continue participando aqui pelo nosso WhatsApp 998369866. Tá na fonte? Claro, tá na benção.
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0: seja bem-vindo. Essa é a Fonte FM 92.3 para você acompanhando aqui a nossa programação pela internet, pelo aplicativo, para você também aqui nos 92.3. Seja bem-vindo, fique à vontade, simbora, tá na fonte. Claro, tá na bênção.
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0: 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A gente segue com o Tarde 92. Agora tem Lualone.

0: Muito bem, Fonte FM, essa rádio é uma benção. Boa tarde para todo mundo. Bem-vindo por aqui. Fica à vontade também aqui na nossa programação. 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
2: Goiás. Vacinação para todos. A Secretaria de Estado da Saúde, SESGO, vai liberar a vacina contra a gripe para toda a população do estado, a partir de 6 meses de idade, na próxima segunda-feira, dia 1º de junho. A decisão veio após a avaliação das ações de mobilização realizadas, com 2 meses exclusivos para a vacinação dos grupos prioritários e 2 dias de vacinação contra a influenza no estado, e a baixa adesão desses grupos. A Secretaria de Estado da Saúde de Goiás reforça que nesta última semana de exclusividade, os grupos prioritários têm ainda mais tranquilidade para se vacinar, com menor movimento nas unidades de saúde e mais facilidade de acesso. A cobertura vacinal em Goiás chegou somente em 34,78% dos grupos prioritários, um valor abaixo da meta preconizada pelo Ministério da Saúde de 90%. Para crianças, o cenário é mais grave. A cobertura com a vacina da gripe em Goiás está em 24,74%. Para idosos, 38,94% e para gestantes, 42,84%. A expectativa é que a abertura para todas as pessoas, famílias se mobilizem para procurar os postos e isso também proporciona a vacinação de grupos prioritários como idosos e crianças que não conseguem se deslocar sozinhos para os postos ou que possuem limitações de mobilidade. O secretário estadual de Saúde de Goiás, Razivel Santos, explicou que o cenário da síndrome respiratória aguda grave requer atenção e cuidados das pessoas e enfatiza a segurança das vacinas contra a gripe. Goiás possui 1.668.000 pessoas pertencentes aos 3 principais grupos: idosos 60+, gestantes e crianças de 6 meses a 6 anos. A cobertura vacinal para a influenza nesses grupos está em 34,78%, com 580.483 doses aplicadas. Já para todos os grupos prioritários, a estimativa para Goiás é de 2.700.000 pessoas. Para todos os grupos prioritários, foram aplicados 922.775 doses em Goiás. A vacina contra a influenza disponibilizada pelo SUS é trivalente, segura, eficaz e protege contra os principais vírus em circulação: a influenza A/H1N1, influenza H3N2 e a influenza B, a linhagem Vitória. A Secretaria de Estado da Saúde de Goiás reforça que o estado conta com mais de 1.000 postos de vacinação e, para se vacinar, é necessário apresentar documento pessoal e, se possível, o cartão de vacinação. 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
0: E na próxima hora tem mais Fonte Notícias, 3h35. Boa tarde para você que tá no carro aí, nos dando carona nesse momento. Deus te abençoe, seja bem-vindo por aqui, os motoristas de aplicativo. Dá um grande abraço para todo mundo e a gente vai seguindo.

0: E aqui na programação da Fonte, André e Felipe, Como Eu Te Amo, Deus. Essa música é linda, maravilhosa. Fala muito comigo, com certeza. Fala muito com você, Esther Marcos. Participação da Lud, sempre contigo. E ainda Forest Freck com Celebration. Agora faltando 18 para as 4, boa tarde para todo mundo aí. Continue junto com a gente aqui na nossa programação, nos 92.3 para você, Goiânia e região metropolitana. Tá, um grande abraço para todo mundo aí, para você ouvindo aí pelo fone de ouvido, tá ouvindo pelo aplicativo da rádio, tá, muito obrigado pela sua audiência também. Continue junto com a gente, tá na Fonte, claro, tá na benção.
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0: 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Boa tarde.

0: 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Boa tarde pra todo mundo.
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0: Dois e Central 3, Sinto Fluir. Essa música é linda, maravilhosa. E claro, vai pra você aí, o melhor ouvinte do mundo, que é o ouvinte aqui da Fonte. E aí, tudo bem com você? Como é que tá aí a sua quinta-feira hoje? Esse calorzão, gente, tá tão calorzão hoje, hein? Hoje tá calor, viu, moçada? E aí, tudo bem com você? Eu quero mandar um abraço carinhoso pra todo mundo que tá acompanhando aqui a nossa programação. Pra você que tá aí, ó, ouvindo pelo fone de ouvido, obrigado pela audiência, Deus te abençoe, beijo no coração, tá bom? Pra você que tá trabalhando, tá no escritório agora, né? Maravilha, hein? Como é que tá aí? Tá de boa, né? Tá de boa. Tá debaixo do ar-condicionado, né? É isso aí, gente. Vambora, vamos seguindo por aqui. Um forte abraço pra você aí. Eu quero mandar um abraço. Eu não canso de falar isso aqui na rádio, né? De mandar aquele abraço carinhoso pra todos os motoristas de aplicativo. Pessoal, sempre com a gente, né? Que nos dá essa audiência maravilhosa. A você, motorista de aplicativo. A você também, passageiro, que tá aí ouvindo a gente, né? Obrigado pela audiência. Deus te abençoe muito. Tá bom? Uma excelente tarde de quinta-feira para todo mundo. 4 horas em ponto, aqui na Fonte. Essa é a mais querida do Brasil. Tá na Fonte, tá na bênção.
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0: Fonte, essa é a Rádio da Benção, News Boys com Save Your Life. E ainda você ouviu aqui na programação, só musical realmente. Ainda tivemos aí o DJ Matheus Lazarete com um remix, né, do André Felipe com Bons Momentos. E ainda a Isadora Pompeu com Resultado, né? Agora são 4h19, então uma tarde maravilhosa pra todo mundo, né? Pra você que tá ouvindo a gente aí. Quero mandar um abraço aqui pra Ana Maria. Fala, Ana, tá de Trindade, tá ouvindo aqui a programação. Tá trabalhando, tá ouvindo aqui a Fonte. Muito obrigado pela sua audiência, viu, Ana? Valeu, né? Como é que tá a Trindade? Como é que tá o calozão aí? Hã? Eu quero mandar um abraço também aqui pra Maria, lá de Brasa Brantes, que mandou aqui um alôzinho pra mim. Tá lavando roupa, aproveitando o solzinho. Tá bom, ô Maria, obrigado, querida, pela sua audiência. Leve aquele abraço, aquele beijo carinhoso aí pra todo mundo aí em Brasa Brantes, né? Valeu, né? É isso aí, vamos continuando por aqui, né? Eu quero mandar um abraço pra Dani. Oi, Dani, como é que tá aí? Tudo bem? Como é que tá o Lamar? Maravilha, né? Um abraço pra vocês aí. Obrigado sempre pela participação aqui na rádio, né? Eu vou chamar aqui um intervalo. Daqui a pouquinho a gente volta com muito mais pra você aqui na programação da Fonte. É, lembrando também do Descoração da Igreja Fonte da Vida, que é 4007-2910. Do outro lado da linha tem um pastor, tem uma pastora que vai te atender, que vai orar com você, tá? Disque Oração 4007-2910. Essa é a Fonte, a mais querida do Brasil. Boa tarde pra todo mundo, 4h20.
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E a gente segue aqui na fonte com muita música boa e cheia de unção, tarde maravilhosa pra todo mundo. E agora tem um Victim.

0: E essa é a fonte, a rádio da bênção, Sete Silva, reacende a chão, que música boa, hein? E ainda ouvimos o Victim, já agradeço. 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Tá na fonte, tá na bênção.
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2: Aparecida de Goiânia, acolhimento infantil temporário. Com o objetivo de ampliar a rede de proteção a crianças e adolescentes em situação de vulnerabilidade, a Prefeitura de Aparecida de Goiânia abriu inscrições para a palestra pública Comunidade que Cuida, como a sociedade pode fortalecer o serviço Família Acolhedora. A iniciativa busca sensibilizar moradores da cidade sobre a importância do acolhimento temporário de menores afastados do convívio familiar e incentivar novas famílias a participarem do programa. A capacitação será realizada no próximo dia 2 de junho, às 18h30 da noite, no espaço multiuso da cidade administrativa Maguito Vilela, com entrada gratuita. O evento é promovido pela Secretaria Municipal de Assistência Social em parceria com o Serviço Família Acolhedora, com apoio do Governo de Goiás e a OAB Goiás, subseção Aparecida de Goiânia. Em meio ao crescimento dos desafios ligados à proteção da infância, a ação tenta despertar na sociedade uma reflexão sobre o papel do acolhimento afetivo na recuperação emocional e social de crianças que vivem hoje em instituições. Segundo a secretária de Assistência Social de Aparecida, Carolina Araújo, o acolhimento familiar pode transformar profundamente a vida de crianças e adolescentes em situação de vulnerabilidade. O Serviço Família Acolhedora funciona como alternativa aos abrigos institucionais. Em vez de permanecerem em casas de acolhimento coletivo, crianças e adolescentes passam temporariamente a viver com famílias cadastradas e preparadas pelo município até que a situação judicial ou familiar seja resolvida. O modelo é considerado por especialistas uma das formas mais humanizadas de proteção social, justamente por permitir convivência familiar, rotina afetiva e vínculos mais próximos durante períodos de vulnerabilidade. A palestra pretende esclarecer dúvidas sobre o funcionamento do programa, os critérios para participação e os impactos sociais do acolhimento temporário. A iniciativa também ocorre em um momento em que o debate sobre saúde mental infantil, abandono, violência doméstica e fortalecimento de vínculos familiares ganha cada vez mais espaço nas políticas públicas. A estratégia da Prefeitura é aproximar a sociedade do tema e mostrar que o acolhimento não depende apenas de estrutura financeira, mas principalmente de disponibilidade afetiva e suporte emocional. A capacitação será conduzida por Lilian Daiane de Oliveira Rodrigues, gerente de Proteção Social de Alta Complexidade da Secretaria de Estado de Desenvolvimento Social. Durante o encontro, devem ser abordados temas relacionados à proteção integral da infância, responsabilidade compartilhada da sociedade e importância do acolhimento familiar para o desenvolvimento emocional das crianças. As inscrições são gratuitas e podem ser feitas pelo portal oficial da Prefeitura de Aparecida ou diretamente por formulário online disponibilizado pela organização. 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
0: E o Fonte Notícias volta na próxima hora com mais informações. Lembrando que hoje tem programa Contagem Regressiva, um estudo sobre a volta de Jesus às 8h30 da noite, apresentação do Bispo Davi, e o programa hoje está imperdível. E agora tem o som do Vineyard.

0: com Desperta. Essa música é linda, linda, linda, maravilhosa, hein? E ainda tivemos o Vineyard com Quebrantado, essa com gostinho de saudades, aqui na programação da Fonte. Boa tarde para todo mundo. Fonte FM, agora faltando 15 para 5. Boa tarde para você aí. E ainda, para você que está mandando mensagem para gente aqui no nosso WhatsApp, muito obrigado pela sua participação. Tá bom? Estou respondendo todo mundo aqui no WhatsApp. Valeu, gente. Obrigado pela participação junto com a gente aqui. Tá bom? Hoje, programa Contagem Regressiva, um estudo sobre a volta de Jesus às 8h30 da noite aqui na nossa programação. Cola aqui, ó.
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Phil Wickman.

0: Kiss com Grita, musicão, só no groove, né? Ainda tivemos ela, Fernanda Brum, Nuvem de Glória, Phil Wigman, ainda tivemos com a participação do Ken, né? Gods in God, e ainda tivemos o Pedras Vivas, Desperta, aqui na programação da Fonte. Olha, muito obrigado a todo mundo que tá participando, a você que tá mandando mensagens pra gente aqui no nosso WhatsApp. Obrigado, viu, gente? Eu tô respondendo todo mundo aqui, viu? Vambora, continua mandando mensagem pra mim, viu? 998369866, nosso WhatsApp, para você estar participando aqui da nossa programação. Lembrando também que hoje, na Igreja Fonte da Vida, você participa com a gente de um culto maravilhoso. Mais informações, 4007-2910. Quinta-feira da Libertação em todas as igrejas Fonte da Vida, tá bom? Agora é o seguinte, quer saber onde tem uma igreja Fonte da Vida pertinho aí da sua casa para você participar do culto com a gente? Ligue no 4007-2910. Do outro lado da linha tem um pastor, tem uma pastora que vai te atender e também, claro, né, que vai orar com você. Diz Coração da Igreja Fonte da Vida, 4007-2910. Lembrando mais uma vez que hoje, na nossa programação, às 8h30 da noite, tem programa Contagem Regressiva. Então, um estudo sobre a volta de Jesus, a apresentação do Bispo Dandir. Então, o programa de hoje está imperdível, viu, gente? 8h30 da noite. Sintonize aqui nos 92.3. Essa é a Fonte FM, a mais querida do Brasil.
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Muito bem, Fonte FM, porque o Júnior ao vivo com você, a gente segue nessa rádio que é uma benção, bora, né? Pra você aí que tá no carro, valeu, obrigado, muito obrigado pela sua audiência, muito obrigado pelo seu carinho também. Motorista de aplicativo, você motorista, você também passageiro, que tá aí com a gente, nos dando carona nesse momento aqui nos 92.3. Tá, muito obrigado pela sua audiência também. E a gente segue 5:02 agora, Kailene Fauches. E a música Remanescentes, boa tarde, Deus te abençoe, bem-vindo aqui à nossa programação. Tá na Fonte, tá na Benção. Onde estão?

0: 5h19 aqui na Fonte, Gabriela Rocha com Lugar Secreto. Que música boa, essa é maravilhosa, né? Agora sim, um grande abraço para todo mundo, para você que está com a gente aqui nos 92.3. Um forte abraço para todo mundo, Deus te abençoe, continue com a gente. Tem o nosso intervalo rapidinho, tá? Daqui a pouquinho a gente volta com muito mais para você na programação. Hoje, programa Contagem Regressiva, um estudo sobre a volta de Jesus às 8h30 da noite aqui na Fonte. Tá na Fonte, tá na benção. 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
2: Anápolis, educação. O Ministério da Educação, MEC, desabilitou o município de Anápolis, que garantia o pagamento da complementação no valor aluno-ano resultado, o VAR, do Fundo da Educação Básica, o Fundeb. Como consequência, a Secretaria Municipal de Educação, a SEMED, perderá cerca de 5 milhões de reais, tendo como parâmetro o que a pasta recebia de repasse nos últimos anos. O município foi penalizado por não atingir indicadores de equidade racial dentro da educação básica, ou seja, o MEC considera que Anápolis não conseguiu atuar de forma a reduzir desigualdades e elevar a aprendizagem a estudantes negros e mais vulneráveis. O indicador crucial para a inabilitação foi o índice de aprendizagem adequada entre estudantes pretos, pardos e indígenas. Ele caiu de 60,12% para 52,95%. Entre os estudantes mais pobres, Anápolis também regrediu e apenas 45,3% estão no nível adequado, frente a 51,18% na avaliação anterior. Os dados nos quais o MEC se baseia são coletados pelo Sistema de Avaliação da Educação Básica, SEAB, e foram coletados entre 2019 e 2024. A queda aconteceu sobretudo nos anos de 2023 e 2024. O município registrou 17,7 pontos no Índice Geral de Implementação de Ações de Educação para Relações Éticos-Raciais, em escala que vai de 0 a 100. O documento destaca a ausência de políticas permanentes de formação continuada, baixo monitoramento específico sobre desigualdades raciais e deficiência em financiamento de ações voltadas a equipes educacional. Segundo a Secretaria Municipal de Educação de Anápolis, a nova gestão identificou que o município não tinha políticas para monitorar equidade racial e socioeconômica na rede municipal. A pasta afirma que a inabilitação já era esperada e, para reverter o quadro, iniciou a implementação de mecanismos para acompanhar os estudantes vulneráveis. A SEMED apontou ainda que a nova política educacional usa dados do Cadastro Único, o CadÚnico, além de promover avaliações diagnósticas e ações de busca ativa escolar para acompanhar evasão, repetência e desempenho acadêmico dos alunos. Há, conforme a pasta, acompanhamento mensal das crianças e inspetores escolares que fazem busca ativa para melhorar a frequência. Nas outras quatro condições do MEC para o VAR, o município conseguiu melhorar e atingir os indicadores exigidos pelo governo federal. Até 2025, havia ainda outras duas pendências graves que foram sanadas, como a seleção técnica de gestores escolares e o índice de participação mínima no SEAB. Anápolis também está regular no alinhamento à Base Nacional Comum Curricular, o BNCC, e o Regime de Colaboração Educacional. 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
1: E aí, tudo bem? Tudo certinho? Como é que tá sua quinta-feira aí? Tá uma benção, que maravilha, né? Continue participando aqui pelo nosso WhatsApp 998369866. Tá na fonte? Claro, tá na benção.

0: Suad Silva e Nair Nani, Decidi Me Esvaziar. Encerrando aqui mais uma edição do Tarde 92. Um excelente fim de tarde, já um bom início de noite para todo mundo. Deus te abençoe, a você aí, claro, o melhor ouvinte do mundo, eu ouvinte aqui da Fonte. Hoje tem programa Contagem Regressiva, um estudo sobre a volta de Jesus às 8h30 da noite. Daqui a pouquinho, depois do nosso intervalo, tem programa Fé e Oração e o nosso Top 5.
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1: Apocalipse capítulo 2, lembrando, Apocalipse é o último livro da Bíblia, escreve ao anjo da igreja em Éfeso. Assim diz aquele que tem as sete estrelas na mão direita e anda no meio dos sete candelabros de ouro. Conheço tuas obras, teu trabalho, tua perseverança, sei que não suporto os maus, que puseram à prova o que se dizem apóstolos, mas não são, e descobriste que são mentirosos. Tens perseverado e sofreste por causa do meu nome, e não desanimastes. Tenho contra ti, porém, o fato que deixastes o teu primeiro amor. Lembra-te, pois, de onde caístes, arrependa-te e volta às obras que praticavas no princípio. Se não te arrependeres, logo virei contra ti e tirarei o teu candelabro do seu lugar. Mas tens ao teu favor que odeias a obra dos Nicolaitas, a quais eu também odeio. Quem tem ouvidos, ouça o que o Espírito diz às igrejas. Ao que vencer, eu lhe permitirei comer da árvore da vida que está no paraíso de Deus. O livro de Apocalipse é um livro que o nome já diz tudo. Apocalipse quer dizer revelação. Não é para ser um livro de más notícias, muito pelo contrário. É más notícias para aquele que não confia ou não acredita no Senhor, que não tem o Senhor como Senhor e Salvador. Para aquele que é como João, que recebeu a revelação, é para ser um livro de esperança. Portanto, para nós, o livro de Apocalipse é um livro de esperança, porque nós temos Jesus Cristo como Senhor e Salvador de nossas vidas. Quando a gente entra na primeira carta, que é a carta de Éfeso, antes da gente falar o que o Espírito revelou a João ou trouxe para o anjo da igreja de Éfeso, a gente precisa entender o contexto da cidade de Éfeso. O contexto da cidade de Éfeso, uma cidade extraordinariamente rica naquela época, grande, potente, que tinha muito um povo próspero. Aí vocês podem colocar o próximo slide aqui, só para o pessoal acompanhar, por favor. É uma cidade extremamente grande, próspera daquela época, que era praticamente a cidade de São Paulo da Ásia Menor. Não era bem a capital, mas era a cidade mais rica, a maior cidade. Ela chegou a ser, no Império Romano, a segunda maior cidade do Império Romano, no seu auge, no seu apogeu, a segunda maior cidade do Império Romano, perdia apenas para a cidade de Roma, para você ter uma ideia. Tinha uma potência econômica extraordinária. O sítio arqueológico dele é considerado o maior museu aberto do mundo. A gente teve lá, eu e a bispa, ficamos extraordinariamente encantados. Eles estão reconstruindo todo o sítio arqueológico, eles têm a avenida principal, eles têm a biblioteca de Celso, que é um prédio formidável, eles estão reconstruindo. O anfiteatro que eles têm lá, ou tinham naquela época, era para 25 mil pessoas, é o maior anfiteatro que nós vimos, é de Éfeso, está aqui a foto, é o maior anfiteatro que tinha. E lá tinha também, era um centro religioso, era como se fosse o Vaticano da Ásia Menor, da Grécia, daquela região antiga, porque lá tinha o grande templo de Diana, de Artemis, que era Artemis e a Diana é a mesma pessoa, é a mesma deusa, mas cada uma na sua, uma é romana, outra é grega, que era uma das sete maravilhas do mundo antigo. Um dos prédios mais imponentes daquela época, gigantescos e etc. e tal, e as pessoas iam lá, tinham várias sacerdotisas que adoravam e que faziam serviços, e tinha também prostitutas cultuais que atendiam os homens. Era uma verdadeira Sodoma e Gomorra organizada, chique. Éfeso. Mas cidade extremamente poderosa, rica, daquela época, dominada pelos gregos, depois dominada pelo Império Romano, e uma cidade que tinha um berço cultural gigantesco. O próprio apóstolo Paulo dá aulas na escola de Tirano, não acharam ainda onde é o sítio arqueológico da escola de Tirano, a gente procurou lá, mas não achamos, não, e não tem, não acharam ainda. mas certamente era um dos grandes centros que havia de discussões de filósofos estoicos, empíricos e etc. e tal, que havia muito naquela época. Vocês lembram que quando Paulo fala que foi a Atenas, ele fez discussões, tem na agenda, mas certamente era um dos grandes centros que havia de discussões de filósofos estoicos, empíricos e etc. e tal, que havia muito naquela época. Vocês lembram quando Paulo fala que é Atenas, ele fez

Apocalipse capítulo 2, a gente percebe que a igreja era uma igreja quase perfeita. A igreja era uma igreja quase perfeita. Não é à toa, eu fiz uma listinha aqui para apresentar para vocês por que essa igreja poderia ser, por que a gente pode imaginar que a igreja se tornou quase perfeita. Quando a gente vai estudar a igreja de Éfeso, a gente tem que lembrar que pelo menos três cartas apostólicas de Paulo foram destinadas a essa igreja. A primeira carta, óbvio, é a carta de Efésios, escrita mais ou menos 60 depois de Cristo, quando Paulo estava preso em Roma. Outras duas cartas, quais são? 1 Timóteo e 2 Timóteo, que foram destinadas a Timóteo, mas praticamente também a igreja de Éfeso. Provavelmente a igreja foi fundada pelo apóstolo Paulo, Atos 18, verso 19. A Bíblia dá a entender que foi Paulo que fundou essa igreja, e ele coloca para pastorear, os primeiros pastores dessa igreja foi um casal conhecido no meio apostólico, Áquila e Priscila. Eles são os primeiros líderes na igreja, está registrado também no capítulo de Atos 18, aliás, Atos 18 e Atos 19 é praticamente sobre a igreja de Éfeso. A Bíblia também fala que Paulo pastoreou pessoalmente, porque ele deixa Áquila e Priscila, faz uma pequena viagem, depois ele volta, e ele pastoreia a igreja de Éfeso por cerca de 3 anos, também está em Atos 18. Não é à toa, então, você tinha o apóstolo Paulo como o bispo da igreja, dá a entender por que a igreja era quase perfeita. A Bíblia também fala que Apolo era um pregador itinerante que ia lá pregar de vez em quando. O Apolo, cheio de fé, cheio de unção, que a Bíblia fala cheio de sabedoria, era um dos pregadores que sempre estavam lá. Ali, nesses 3 anos que Paulo esteve, houve sinais e maravilhas extraordinárias. É lá que a Bíblia conta que os milagres eram tão poderosos na vida de Paulo, os sinais eram tão poderosos na vida de Paulo, que eles pegavam até lenços pessoais e levavam os enfermos, e os enfermos eram curados. Era lá em Efésios que isso acontecia. E também depois de um tempo, a Bíblia registra, depois desse tempo que Paulo esteve lá, óbvio, ela se tornou um grande centro cristão, grande sede, talvez a sede das igrejas da Ásia Menor, ali era o grande centro cristão. Quando você vai em Atos capítulo 20, a Bíblia diz que já havia um presbitério consolidado, quando Paulo vai se despedir e chama lá em Mileto, que ele se encontra lá, vai todo um grupo de presbítero encontrar com eles. E nessa época, muito provavelmente, como é que a Bíblia dá a entender em 1 Timóteo capítulo 1, verso 3, Timóteo foi ungido bispo da igreja. O filho da fé, aquele discípulo mais próximo, aquele que Paulo cuidou e treinou, foi o pastor da igreja. E há registros históricos, em especial vindo da igreja católica, de que o apóstolo João, depois que ele sai da ilha de Patmos, aí tem toda uma mitologia também que a gente tem que levar em consideração, a gente sabe que ele foi para a ilha de Patmos, e a ilha de Patmos não é uma ilha prisão, não era uma ilha de passeio como é hoje, não era uma ilha turística, naquela época era ilha de prisão, tinha turnos de trabalho forçados, e lá ele recebe essa revelação, né, de Apocalipse toda, mas há uma tradição católica que eles tentam matar João, não conseguem matar, e eles liberam João, e João vai para Efésios, para Éfeso e morre em Éfeso, é uma tradição, não tem nada na Bíblia falando isso, mas tem uma tradição que diz que João, o único dos apóstolos, deveria ter morrido sem ser por martírio, morreu de velhice, teria morrido em Éfeso. E também é uma tradição, da tradição católica, que foi a cidade onde Maria foi morar e morreu, né? Tudo isso é uma tradição, não tem registro claro nesse sentido. O que a gente sabe é que Timóteo foi bispo da igreja, que Paulo que fundou a igreja, que Áquila e Priscila pastorearam por um tempo, e que próprio Paulo esteve lá várias vezes, e Paulo pastoreou por 3 anos, e a gente sabe também que lá aconteceu muitos sinais e maravilhas, e ali se tornou um grande centro da expansão do Evangelho. Então não é à toa que quando Jesus fala da igreja de Éfeso, faz elogios. Por isso que é a igreja quase perfeita. Veja se não é verdade. Verso 2, conheça as tuas obras, teu trabalho e tua perseverança. Era uma igreja que trabalhava, era uma igreja que perseverava.

0: E não tem nada que causa mais peso no coração de Deus do que a perseverança nossa. Eu quero dar uma palavra de Deus para você hoje. O seu trabalho não é jogado fora diante de Deus. A sua dedicação, o Senhor está de olho. O seu trabalho, o Senhor está de olho. E como o autor de Hebreus diz, ele não é homem para se esquecer do seu trabalho, do seu labor, da sua dedicação. Mas nada fala mais alto diante do Senhor do que a nossa perseverança. E qual que é a diferença de perseverança e obstinação? Qual que é a diferença de perseverança e aquela dedicação extrema? A perseverança é ato de fé. A perseverança é dentro da fé. E essa era uma igreja que trabalhava e era perseverante. Eu fico imaginando que era uma igreja que tinha trabalhos solidários, era ativamente social, tinha programações, tanto atender os mais pobres quanto os mais ricos da cidade, porque era uma cidade muito rica também. Era uma igreja que, se fosse para o nosso tempo, seria aquela igreja cheia de programações, né? Cheia de eventos, cheia de acontecimentos. Aquela igreja da moda. Mas ele continuou falando, ele continuou elogiando. Sei que não suporto os maus, que puseste à prova o que se dizem apóstolos e descobriste mentirosos. Era uma igreja que colocava à prova aquele que chegava para pregar, não era qualquer um que pregava lá, não. Ah, eu sou apóstolo, prova. Ah, eu sou pregador, prova. Na época que nós vivemos hoje, em que todo mundo escuta, todo mundo da internet, e que tem pregadores e pregadores, tem apóstolos e apóstolos, tem pastores e pastores, tem líderes e líderes, tem muita gente falando bobagem na internet, essa igreja aqui nos dá a clareza que nós devemos e temos a aprovação de Deus, porque Jesus fala aqui, eu tenho a favorável a você, que você coloca a prova e rejeita os falsos pregadores, e rejeita os falsos ensinos, e rejeita os pregadores que se dizem apóstolos, mas na verdade são mentirosos. Veja como essa igreja era boa. Aqui, o Senhor Jesus continua dizendo que ela tem perseverando, olha, tem perseverado, e sofrestes por causa do meu nome, e não esmoreceste, não desanimastes. Era uma igreja que aguentava as provas. Era uma igreja que aguentava o sofrimento pelo nome de Jesus, porque o único sofrimento que a gente tem que aguentar, o único sofrimento que a gente tem que aceitar, é aquele que vem por causa do nome de Jesus. Se a doença está trazendo sofrimento, eu tenho que rejeitar, eu tenho que lutar contra ela, eu tenho que orar, eu tenho que clamar a cura, eu tenho que clamar o sangue. Mas agora, existem sofrimentos que acontecem pelo nome de Jesus. E esse sofrimento a gente tem que aguentar e perseverar. E isso traz aprovação de Deus. Quem está comigo fala um amém forte aí.
1: Amém.
0: Isso traz aprovação de Deus. E essa igreja aguentava toda aquela perseguição que tinha no Império Romano. E ainda tinha aquele desdém da sociedade grega que olhava para eles de cima e embaixo e falava: vocês só adoram um Deus que nem vê. Porque os gregos adoravam vários deuses. Eles aguentavam firme sem esmurecer, essa é a palavra correta, sem esmurecer. Aguentava o tranco, sem esmurecer. E eles odiavam a obra dos nicolaítas, aqueles que queriam desviar a igreja para falsas doutrinas, para falsas heresias. Daquela época já tinha esse negócio, irmão. E Deus está falando para eles: olha, vocês são uma igreja quase perfeita, vocês têm uma programação legal, vocês têm uma atividade legal, vocês têm um bom louvor, vocês têm bons pregadores, e aliás, rejeita os maus pregadores. Estou trazendo para o nosso contexto aqui, vocês têm uma igreja com várias atividades, vocês têm, mas eu tenho contra ti algo, por isso que ela é quase perfeita. E meio àquela sociedade burguesa daquela época, havia uma igreja que era quase perfeita. Tenho, porém, contra ti, que largastes, que perdestes, que jogaste fora, que desprezastes o primeiro amor. E aí a gente precisa entender o que é isso, né? Para a gente entender o caminho do conserto, o caminho que nos impede de ter as consequências, e o caminho que nos leva a ser vencedor, que é tudo que está no texto aqui. O que seria esse primeiro amor? Toda vez que a gente fala de primeiro amor, numa igreja, num culto, numa pregação, a primeira coisa que vem é aquela paixão inicial do evangelho, da igreja, dos cultos. Dá uma de Maria, como Maria, assentada aos seus pés e disseste. A gente sempre tem isso na cabeça, não está errado. Não digo que isso está errado. Faz sempre aquela comparação daquela paixonite adolescente ou paixonite do recém-namorado, que quer ver toda hora, falar no telefone, toda hora, ir no cinema, passear, aquela coisa de sempre querer estar junto. A gente sempre traz essa memória. Eu repito, não está errado. Nós nunca podemos perder essa paixão por Jesus, de querer estar aos pés dele. Essa é a melhor parte, de ouvi-lo, de recebê-lo, de tocá-lo. Deus é Deus que a gente toca. Escuta, Deus é Deus que a gente toca. Paulo diz, tateando pode achar. A gente toca, a gente sente, a gente ouve. A gente tem que buscar Deus para isso. E é maravilhoso quando ele se revela dessa forma. É maravilhoso quando ele se revela na sua santa, maravilhosa presença. Mas a perseverança vem exatamente quando a gente não sente nada, quando a gente não toca em nada, quando a gente não escuta nada, quando a gente não vê nada. E mesmo assim a gente continua crendo. Essa é a verdadeira perseverança dos santos. Mas o que seria então esse primeiro amor, Bispo Fábio? Além do detalhe que você apresenta, que o primeiro amor é essa paixão que a gente não pode perder por Jesus. Quando a gente pega a apresentação do Senhor para a igreja de Éfeso, essa carta aos Efésios, o Senhor Jesus se apresenta como aquele que traz na sua mão direita as estrelas, as sete estrelas, e que traz, que anda no meio dos candelabros. As estrelas têm uma representação pastoral daquele que é guiado por Deus. E candelabro na Bíblia tem um significado muito forte ministerial. Ora, era a função do sacerdote manter o candelabro aceso 24 horas diante de Deus no Antigo Testamento, no tabernáculo, no templo. Tinha funções, tinha escala, porque o candelabro não poderia ser desligado em hipótese alguma. É uma referência. Você sabe que o tabernáculo, primeiro tabernáculo, depois do templo, que foi reproduzido no templo de Salomão, o Santo dos Santos, o Santíssimo, é uma sombra do que se encontra no céu. É uma sombra do que há na sala do trono. Uma sombra não é a imagem por completo, é apenas um reflexo. Mas aquilo foi construído, por isso que a Bíblia fala em Levítico, Deuteronômio, em Números, faça Moisés como Deus está te mandando. E aí termina dizendo, e Moisés fez do jeito que Deus mandou. Porque aquilo tudo era um reflexo, uma sombra do que há no céu. E diante de Deus, o sacerdote tem a função de manter o candelabro sempre aceso. Vós sois luz do mundo. Vós sois luzeiros. A luz tem que ser mantida acesa. Candelabro tem a ver com ministério. E aquele que anda no ministério, aquele que anda pela função que Deus nos conferiu, a missão que Deus nos deu, aquele que está andando no meio dos ministérios. E aí, a consequência de não se arrepender, depois eu vou entrar nisso aqui, a consequência que o texto mostra de não se arrepender é que ele vai movê-lo, o seu candelabro. Tem gente que acha que isso é uma referência, o que aconteceu com Éfeso. Houve lá um terremoto que fez a cidade se mover de um lugar para o outro. É aquelas pessoas que querem sempre achar detalhes históricos para confirmar os textos. Não que Deus não faça isso, mas na maioria das vezes, mesmo quando há confirmação geográfica, histórica, etc., Deus tem um ensinamento espiritual para isso. Aqui o Senhor Jesus está dizendo claro, a consequência do fato de você ser uma igreja perfeita, mas que abandonou o primeiro amor, é que eu vou remover o seu ministério. É que eu vou mudar o seu ministério. E aí você tem que perguntar para mim, como eu também perguntei quando eu comecei a estudar esse texto, eu perguntei o que seria então essa atitude errada de abandonar o primeiro amor. E aí você pega o que Jesus fala para o vencedor. Ele fala que o vencedor vai comer da árvore da vida. É uma referência a Gênesis. Em Gênesis capítulo 1, quando Deus criou, Gênesis capítulo 2, quando Deus, depois que Deus criou toda a criação, depois que Deus fez toda a criação, ele estabelece no jardim do Éden duas árvores. Vocês lembram disso? Tinha árvores de vários frutos, mas tinha duas árvores especiais. Vocês lembram desse texto? Amém ou não, irmãos?
1: Amém.
0: E havia duas árvores especiais. Uma era a árvore do conhecimento do bem e do mal. E a outra árvore é que dava o fruto da vida. E qual era a proibida? O que muitas vezes a gente não entende, muitas vezes a gente passa o olho lá em Gênesis e não percebe, é que apenas um fruto era proibido. O fruto da árvore da vida não era proibido. O fruto do conhecimento do bem e do mal era proibido. E o pecado inicial que tanto se fala aí, qual foi o pecado inicial, qual foi o pecado original? O pecado original é a desobediência através da rebelião. Deus tinha determinado, e era uma limitação, uma delimitação, dentro do relacionamento do homem com Deus, Deus tinha delimitado, que ali ele não poderia ultrapassar, não poderia comer daquela árvore que dava conhecimento do bem e do mal, e eles desobedecem. Eva, Adão desobedece, esse não foi comer a maçã, não foi comer, até porque a Bíblia não diz que é a maçã, não foi comer o fruto, foi a desobediência a Deus. Agora, a pergunta é, por que eles desobedeceram? De onde veio a cobiça para o pecado, para o erro? Veio por causa do engano. Paulo explica que ele morre de medo, e é o único texto que a gente vê Paulo dizendo que tem medo de alguma coisa, não que ele não tinha medo de outras coisas, mas é o único texto que ele fala, eu tenho medo que da forma que a serpente enganou Eva, venha enganar vocês e afastem vocês da simplicidade do Evangelho. Qual foi a forma, segundo Paulo, segundo a Bíblia, que Adão e Eva foram enganados, ou caíram no pecado da cobiça? O engano. E o engano através de meias verdades. Engano através de desejar conhecer, ter mais e além daquilo que Deus tinha estabelecido para eles. Isso que fez Adão e Eva pecar. Eles queriam passar do limite que Deus tinha estabelecido para eles. E eles caíram no engano. Sabe, irmão, o que leva a gente a perder o nosso ministério? Sabe, irmão, o que leva a gente a perder aquilo que a missão de Deus para nós? É literalmente um engano. A gente precisa entender que o inimigo da nossa alma, e o diabo não é inimigo de Deus. Entenda isso, o diabo não é inimigo de Deus. O dia que ele tentou ir contra Deus, levou uma cacetada, caiu na terra. O dia que ele pegou lá um texto dos anjos, se rebelou contra Deus, foi só um sopro, porque a Bíblia fala que o Senhor Jesus vai matar o diabo, vai destruí-lo de vez com um sopro da sua boca. Então, foi só um sopro. Mas a forma, eu disse isso no culto domingo, a forma que o diabo acha para se vingar de Deus é tentar levar o máximo de pessoas com ele junto para o inferno que está preparado para ele. O engano é o maior instrumento que o diabo usa para afastar você da simplicidade do Evangelho e do primeiro amor. Vamos combinar que o primeiro amor tem muito a ver com simplicidade do Evangelho. Eu acho que o desafio é esse, não é ser uma igreja quase perfeita, é uma igreja perfeita. Não é isso? Jesus não vem para buscar uma igreja que seja toda adornada, que seja toda perfeita, toda arrumada, toda bem vestida. Não é isso que a palavra de Deus diz? Esse é o nosso alvo. Vamos conseguir? Só o Espírito Santo nos conduz lá. Mas o alvo nosso é esse. Eu não vou conseguir ser o marido perfeito, mas o meu alvo é tentar ser o marido perfeito. Eu não vou conseguir ser um pai perfeito, mas o meu alvo tem que ser querer ser um pai perfeito. Vocês estão entendendo o que eu estou falando ou não? Eu tenho, esse é meu alvo, eu não vou conseguir, já estou avisando, mas o meu alvo é esse. Eu não vou conseguir ser uma igreja perfeita, mas o meu alvo tem que tentar ser uma igreja perfeita, porque eu sirvo a um Deus perfeito, porque o Senhor da igreja é um Senhor perfeito, porque aquele que entregou a vida pela igreja é um ser perfeito.

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0: Muito bem, a gente começa agora mais uma edição do Top 5. As músicas indicadas por você durante toda a tarde. Fizemos aquele super apanhado e, claro, você confere a sua música agora aqui na nossa programação. Tá na fonte, claro, tá na benção.
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0: E boa noite para você ouvindo aqui a Fonte 92.3. Bem-vindo. Agora a gente começa mais uma edição do Conectados e você ainda participa aqui da nossa programação pelo nosso WhatsApp, que é 998369866. Boa noite para você em casa, no trabalho, para você também motorista de aplicativo ouvindo aqui a nossa programação. Bem-vindo para você de retorno para casa, para você indo trabalhar. Bem-vindo aqui. Fique à vontade. Mais o Conectados está no ar. Aumenta aí o seu volume. Tá na Fonte? Claro. Tá na benção.
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E esse é Fute FM 92.3, agradecendo a sua participação. Ótima noite para todo mundo. Nosso WhatsApp é 998369866. Vai participando. Tá na fonte? Claro, tá na benção.

0: e uma ótima noite para você no trânsito, acompanhando aqui a nossa programação. A você aí, motorista de aplicativo, seja bem-vindo, fique à vontade. Tá na fonte, claro, tá na bênção.
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0: maravilhosa. E beijos e abraços aí pra todo mundo, pra você acompanhando aqui a nossa programação. Ótima noite pra você. Seja bem-vindo, 92.3 Fonte FM. Tá na fonte, claro. Tá na bênção.
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3: Goiás, vacinação para todos. A Secretaria de Estado da Saúde, SESGO, vai liberar a vacina contra a gripe para toda a população do estado, a partir de 6 meses de idade, na próxima segunda-feira, dia 1º de junho. A decisão veio após a avaliação das ações de mobilização realizadas, com 2 meses exclusivos para a vacinação dos grupos prioritários e 2 dias de vacinação contra a influenza no estado, e a baixa adesão desses grupos. A Secretaria de Estado da Saúde de Goiás reforça que nesta última semana de exclusividade, os grupos prioritários têm ainda mais tranquilidade para se vacinar, com menor movimento nas unidades de saúde e mais facilidade de acesso. A cobertura vacinal em Goiás chegou somente em 34,78% dos grupos prioritários, um valor abaixo da meta preconizada pelo Ministério da Saúde de 90%. Para crianças, o cenário é mais grave. A cobertura com a vacina da gripe em Goiás está em 24,74%, para idosos, 38,94% e para gestantes, 42,84%. A expectativa é que a abertura para todas as pessoas, famílias se mobilizem para procurar os postos e isso também proporciona a vacinação de grupos prioritários como idosos e crianças que não conseguem se deslocar sozinhos para os postos ou que possuem limitações de mobilidade. O secretário estadual de Saúde de Goiás, Razivel Santos, explicou que o cenário da síndrome respiratória aguda grave requer atenção e cuidados das pessoas e enfatiza a segurança das vacinas contra a gripe. Goiás possui 1.668.000 pessoas pertencentes aos 3 principais grupos: idosos 60+, gestantes e crianças de 6 meses a 6 anos. A cobertura vacinal para a influenza nesses grupos está em 34,78%, com 580.483 doses aplicadas. Já para todos os grupos prioritários, a estimativa para Goiás é de 2.700.000 pessoas. Para todos os grupos prioritários, foram aplicados 922.775 doses em Goiás. A vacina contra a influenza disponibilizada pelo SUS é trivalente, segura, eficaz e protege contra os principais vírus em circulação: a influenza A/H1N1, influenza H3N2 e a influenza B, a linhagem Vitória. A Secretaria de Estado da Saúde de Goiás reforça que o estado conta com mais de 1.000 postos de vacinação e, para se vacinar, é necessário apresentar documento pessoal e, se possível, o cartão de vacinação. 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
0: E beijos e abraços aí pra todo mundo, pra você acompanhando aqui a nossa programação. Ótima noite pra você. Seja bem-vindo, 92.3 Fonte FM. Tá na fonte, claro. Tá na benção.

E boa noite pra você ouvindo aqui a nossa programação De Volta Pra Casa, ouvindo aqui os 92.3. Mande a sua mensagem aqui no nosso WhatsApp 998369866. Essa é a Fonte FM, o tempo todo com você. Aumenta aí o seu volume. Fonte FM. 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

E boa noite pra você, ouvida, que é a nossa programação. Forte abraço aí pra todo mundo, seja bem-vindo. Tá na fonte, claro, tá na benção. 92.1

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2: E boa noite pra você ouvindo aqui a Fonte FM, agradecendo também a sua participação. Fique à vontade aqui no nosso WhatsApp, que é 998369866. Agradecendo a você que tá mandando mensagem pra gente nessa noite maravilhosa. Seja sempre bem-vindo por aqui. Fique à vontade. 998369866 é o nosso WhatsApp aí pra você. Seja bem-vindo. Tá na Fonte, claro. Tá na benção.

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Olá pessoal, muito bem-vindos ao nosso 9º episódio da segunda temporada do programa Contagem Regressiva, uma verdadeira imersão bíblica naquilo que as escrituras nos ensinam sobre a volta de Jesus. Sim, de acordo com a palavra, o tempo está se aproximando, os sinais estão se multiplicando, estamos em contagem regressiva, Jesus está voltando. E a Bíblia nos dá muita informação sobre o tempo que estamos vivendo, sobre aquilo que muitos chamam de o fim dos tempos, para que todo esse conhecimento possa interferir na forma que nós vivemos hoje, o presente, para que esse conhecimento de fato possa nos ativar, nos abençoar no nosso dia a dia. Por isso que eu quero convidar você a sempre estar ligado aqui no nosso programa Contagem Regressiva, que vai ao ar na Fonte TV às quintas-feiras a partir das 20h30, e também acessar todos os programas Contagem Regressiva que já foram gravados, que estão disponíveis no canal do YouTube do Ministério Pedras Vivas. O programa de hoje, no dia posterior, na sexta de manhã, já vai estar disponível para você no canal do Pedras Vivas, assim como todos os outros programas, tanto da segunda quanto da primeira temporada do programa Contagem Regressiva, para que você possa crescer em conhecimento, aproximar de Cristo Jesus e estar preparado para a sua vinda. A escatologia bíblica é um tema controverso no meio cristão. Há várias linhas de interpretação, há muito medo em relação àquilo que a Bíblia diz sobre a volta de Jesus, um medo infundado, por sinal, porque todas as vezes que Jesus nos avisa sobre a sua vinda, ele sempre usa a expressão: não tenha medo, não temas, vai dar certo no final, Deus jamais perde o controle e é Ele quem te guarda. E por isso que é importante que você saiba, por isso que é importante que você receba informações de acordo com as escrituras, sem sentimentalismo humano, sem distrações, sem qualquer tipo de viés que te leva além daquilo que as escrituras nos ensinam. Estamos comprometidos, não só na Fonte TV, como também no programa Contagem Regressiva, a sempre ensinarmos a palavra de Deus conforme as escrituras nos orientam. Mas para que as suas perguntas possam ser sanadas, respondidas, nós sempre começamos o programa recebendo aqui uma pergunta que é nos enviada por algum dos nossos telespectadores, e respondendo essa pergunta, a gente quer esclarecer aí as suas dúvidas de acordo com a palavra de Deus. Então, se você tem uma dúvida sobre escatologia bíblica, eu quero te convidar a enviar a sua pergunta pelo nosso número de WhatsApp, esse número que aparece aqui na sua tela. Nosso programa tem o privilégio também de ser transmitido pela Fonte FM. Então, se você me ouve pelas ondas do rádio, o número para você mandar a sua pergunta por WhatsApp de qualquer lugar do mundo aonde você nos ouve é o 629-9836-9866. Mais uma vez, 629-9836-9866. Envie a sua pergunta, ou você pode enviar também a sua pergunta pela nossa rede social, pelo nosso perfil no Instagram. O nosso perfil é o @contagemregressivajc, tudo junto. O nome do programa mais as iniciais do nome Jesus Cristo, @contagemregressivajc. É muito importante que você nos siga para que você possa não só receber os cortes e as mensagens que são ministradas aqui no nosso programa, mas também para que você possa estar antenado a tudo que acontece no mundo, as atualidades na perspectiva bíblica dos cumprimentos das profecias de acordo com as escrituras. Sempre ali no nosso perfil a gente coloca comentários sobre alguma coisa que está acontecendo, sobre temas relevantes e como tudo tem apontado para a proximidade da volta de Jesus. Ali no nosso perfil também você pode enviar sua pergunta, seja comentando numa postagem ou mandando uma mensagem por mensagem direta. A nossa equipe está sempre ali recebendo as perguntas, assimilando as perguntas e trazendo aqui, escolhendo para que a gente possa iniciar cada programa respondendo uma pergunta. E a pergunta que nós iremos responder diz a respeito de algo que tem acontecido na geopolítica mundial. E eu creio que, portanto, nós falarmos aqui no nosso programa sobre o papel de Israel e a importância de Israel no programa do Senhor, no cumprimento das profecias em se tratando de fim dos tempos e de
volta de Jesus, mandaram a seguinte pergunta, que é pertinente para tudo que nós temos escutado e visto nos telejornais e também nas notícias que recebemos pela internet. A pergunta é a seguinte: não creio que devo apoiar e abençoar Israel, um Estado apóstata cujo primeiro ministro não segue a Cristo? Eu vou ler de novo a pergunta, porque eu já vi perguntas similares até no meio cristão. A pergunta é a seguinte: não creio que devo apoiar e abençoar Israel, um Estado apóstata cujo primeiro ministro não segue a Cristo. Olha que interessante, respondendo a sua pergunta. Se você tem algum conhecimento do Antigo Testamento, todos os reis de Israel, eu estou falando até depois da divisão ali no Israel do Norte, depois de Davi e Salomão, foram reis apóstatas. Reis que se afastaram do Senhor e experimentaram a consequência do distanciamento de Deus. Apesar das suas ações, o mandamento permaneceu do Antigo ao Novo Testamento e até os dias de hoje, para a descendência de Abraão. Com relação ao Estado de Israel, ao povo de Israel, a promessa é que Deus abençoaria aqueles que os abençoassem. Biblicamente falando, é um mandamento, é um dever do cristão abençoar a Israel, apesar das suas atitudes. Sim, se você se lembra das Escrituras, Deus escolheu Israel pela sua graça e de acordo com a sua soberania. Foi uma escolha pela graça do Senhor e de acordo com a soberania do Senhor. Não é porque Israel é melhor do que outras nações, ou que o israelita é melhor do que eu e do que você. Não, foi uma escolha pela graça do Senhor, de acordo com o seu plano. Ele precisava escolher um povo para que através desse povo ele abençoasse o mundo. Através desse povo, ele não só trouxesse os patriarcas, os profetas, tantos reis e juízes que nos abençoaram, mas principalmente o Messias, o unigênito que se torna primogênito, o Senhor e Salvador Jesus Cristo. Foi através de Israel que veio Jesus. De acordo com o próprio Jesus, a salvação vem ou veio dos judeus. Através da graça recebida, Abraão, os patriarcas e tantos outros ali no Antigo Testamento corresponderam à graça recebida, corresponderam à escolha do Senhor e obedeceram a Deus apesar das suas imperfeições. Uma lição para todos nós que quando somos atraídos pela graça do Senhor, também podemos responder, corresponder, seguir a Cristo e obedecer a Deus. Biblicamente falando, apesar de Israel ser apóstata ou não, precisamos e devemos abençoar Israel. Devemos olhar Israel, talvez a melhor analogia seja como um irmão mais velho. É nós que, de acordo com Paulo, fomos enxertados ali na oliveira como oliveira brava. Apesar aí, se concordamos ou não com esse irmão, nós os abençoamos, nós amamos e nós oramos e intercedemos por ele. Porém, abençoar Israel não significa concordar com tudo que o Estado moderno de Israel faz. Não significa concordar com tudo que o governo de Israel faz. A nação de Israel, ao contrário do que muitos pensam, é uma nação democrática. É a única democracia forte ali no Oriente Médio. Ali na nação de Israel, nós temos todos os espectros políticos. Nós temos os conservadores e os liberais, nós temos a direita forte e a esquerda também extremamente forte. Há mais de 2 milhões de árabes israelenses que têm todo o direito de um cidadão israelense, que votam, têm seus representantes tanto no parlamento de Israel quanto na Suprema Corte ali do Estado de Israel. Não significa concordar com tudo que esse governo faz, quer seja de direita ou de esquerda, o governo do Estado de Israel moderno. Mas nós também reconhecemos que há um viés extremamente negativo em relação a Israel na grande mídia mundial e também na esquerda mundial. E eu não quero generalizar, mas há sim, em sua maioria, um viés extremamente negativo, ou seja, a mídia é muito rápida e muito veemente em condenar tudo que o Estado de Israel faz e também tem uma tendência forte de amenizar
tudo que os extremistas e os terroristas ali na região fazem contra civis e contra a nação de Israel. Há sempre esse viés em tudo o que acontece ali em Israel. Por exemplo, não é muito reportado pela grande mídia, mas já faz muitos anos, não é desde 2023 não. Todos os anos de 2023 para trás, eu posso ser ousado de falar, desde que o Hamas tomou controle ali da faixa de Gaza, que o Hamas lança mísseis contra a nação de Israel, contra civis. É fato que a maioria desses mísseis, a esmagadora maioria, eram e são interceptados ali pelo escudo de defesa que Israel tem, um escudo de defesa muito moderno, ali o Iron Dome, que é chamado, e algumas tecnologias hoje até mais avançadas que essas. Com exceção aí de 2023 até aqui, todos os anos, e até nesse ano de 2025, aliás, com todo esse enfraquecimento do Hamas e o enfraquecimento do financiamento e do suporte que ele recebe do Irã, ainda nesse ano houve mísseis sendo disparados da região ali de Gaza contra civis israelenses. Isso tudo não é reportado na mídia. Quando Israel ela contra-ataca e ela age em defesa dos seus cidadãos, vem sempre aí uma mídia negativa, como que se Israel fosse o responsável, o causador, o culpado de todo aquele mal que está acontecendo. Lógico, guerra é ruim em todos os cenários. É ruim porque sempre causa aí dano para civis. E, infelizmente, sempre tem casualidades. Isso aí ninguém celebra, ninguém se alegra com isso. Mas há sempre uma tendência em condenar, em culpabilizar Israel. E muitas vezes a culpa não é de Israel. No dia 7 de outubro de 2023, Israel foi barbaramente atacada por terroristas que abusaram de mulheres, mataram crianças, civis a sangue frio. Desde então, Israel começou uma campanha para contra-atacar em resposta para defender o seu povo. Muita gente não sabe, ou muita gente não reporta na grande mídia, mas já houve muitas propostas de paz para coexistência e reconhecimento de dois estados que Israel aceitou, mas a autoridade palestina revogou. Aliás, todas as propostas sérias que houveram aí nas últimas décadas para a criação de dois estados foram aceitas por Israel e veemente rejeitadas pela autoridade palestina, porque a maioria ali não aceita a presença de Israel na região, a presença dos milhões ali de civis que tem na região. Sim, precisamos abençoar Israel. Israel tem o direito e o dever de se defender. Não celebramos a guerra, pelo contrário, somos contra a guerra, mas toda a nação tem o direito e o dever de se defender. E como cristãos devemos orar pela paz em Israel. Quando oramos pela paz, estamos orando para que o príncipe da paz, para que Jesus venha sobre Israel, o que é equivalente a dizer, Maranata, ora vem Senhor Jesus. Se você se lembrar, Jesus ele vai voltar ali em Jerusalém. Apesar aí das ações, se são certas ou erradas, devemos amar por ser aí Israel escolhida do Senhor. Isso não quer dizer que são melhores ou piores do que nós somos, pelo contrário, Deus não tem predileção. Mas Deus é Deus de processo, Deus é Deus de propósito, Ele tem uma ordem para a qual Ele realiza as coisas e Ele escolheu agir através de Israel no Antigo Testamento. E abençoar Israel é reconhecer que Deus tem um plano, Deus tem um propósito e esse plano não pode ser frustrado. Quando nós abençoamos Israel, somos abençoados em nome de Jesus. No programa de hoje nós vamos continuar a estudar um personagem fatídico aqui do período da Grande Tribulação. E o personagem que eu estou falando é o falso profeta. Se você não assistiu os programas anteriores, eu te recomendo entrar no nosso canal do YouTube do Pedras Vivas e você vai ter acesso a todos os programas anteriores. O falso profeta, durante o período da Grande Tribulação, ele vai formar aquilo que os estudiosos chamam da Trindade Satânica. E essa Trindade vai ser formada, ou essa pseudo-trindade, vai ser formada pelo falso profeta, o anticristo e o dragão. O diabo, ele não tem o poder criativo, ele só tem a capacidade de copiar e deturpar o que já foi criado.
E para que o seu plano seja executado nos últimos tempos, ele vai copiar a maneira que Deus executa o seu plano, que ele se manifesta de três formas, apesar de ele ser só um. Ele se manifesta através do Pai, do Filho e do Espírito Santo, e da mesma forma o inimigo vai manifestar o seu plano através desses três personagens distintos que na sua essência vai servir para o mesmo propósito. Da mesma forma que o Filho, ele sempre nos aponta para o Pai, o anticristo vai sempre apontar para o dragão, o diabo, o seu senhor, na verdade, tal como Judas foi o fantoche do diabo ali no processo da crucificação, o anticristo vai ser o fantoche do dragão nos últimos dias, durante a grande tribulação. E tal como o Espírito Santo nos aponta para Jesus, o falso profeta vai sempre apontar para o anticristo. Aliás, ele vai levar as pessoas a adorarem o anticristo. Ele vai ser uma figura religiosa, ele vai ser um líder de uma religião global, ele vai ter um domínio global. Mas vamos ver o que as escrituras nos ensinam sobre esse personagem. A Bíblia nos fala, assim como fala do anticristo em várias passagens, não só no livro do Apocalipse, a Bíblia também fala sobre o falso profeta em várias outras passagens, mas no livro de Apocalipse nos dá muita informação sobre esse personagem. E eu quero ler esse texto que está lá no livro de Apocalipse, no capítulo 13, a partir do verso 11. A Bíblia diz assim: "Então vi outra besta que saía da terra, com dois chifres como cordeiro, mas que falava como dragão. Exercia toda a autoridade da primeira besta em nome dela, e fazia a terra e seus habitantes adorarem a primeira besta, cujo ferimento mortal havia sido curado, e realizava grandes sinais, chegando a fazer descer fogo do céu à terra, à vista dos homens. Por causa dos sinais que lhe foi permitido realizar em nome da primeira besta, ela enganou os habitantes da terra. Ordenou-lhes que fizesse uma imagem em honra à besta que fora ferida pela espada e contudo revivera. Foi-lhe dado poder para dar fôlego à primeira besta, de modo que ela podia falar e fazer que fossem mortos todos os que recusassem adorar a imagem. Também obrigou todos, pequenos, grandes, ricos, pobres, livres, escravos, a receberem uma marca na mão direita e na testa, para que ninguém pudesse comprar nem vender, a não ser quem tivesse a marca, que é o nome da besta, ou o número do seu nome. Aqui há sabedoria. Aquele que tem entendimento, calcule o número da besta, pois é o número do homem. Seu número é 666. A partir do programa de hoje, não só iremos nos aprofundar nesse personagem, naquilo que as escrituras nos ensinam sobre o falso profeta, mas iremos começar a estudar um pouco sobre essa fatídica marca, esse fatídico número que é o número da besta, é o 666. Como eu falei, o falso profeta vai ser um personagem religioso. De acordo com o texto, ele vai fazer sinais e prodígios no intuito de enganar a muitos. O seu propósito é levar as pessoas a adorarem o anticristo. E para que ele execute esse propósito, ele vai ter poder, ele vai executar sinais e prodígios e ele vai exercer domínio, e um domínio mundial, sim. De acordo com as escrituras, ele não só vai controlar a religião mundial, mas ele também vai controlar a economia mundial. Interessante essas duas coisas, o dinheiro e o poder religioso, o poder econômico, o poder religioso. A Bíblia fala, Jesus nos ensina que aonde está o nosso tesouro, aí está o seu coração. Através da economia, ele vai agir no coração das pessoas. Interessante aqui no texto, que a Bíblia fala que ele vai ter domínio. Lembra do contexto no qual o anticristo e o falso profeta aparecem no cenário. Eles são revelados depois que o arrebatamento da igreja acontece, a força que os detém é tirada e o maligno pode agir na terra sem nenhuma força em oposição, sem nada que o contém. Imagina aí mais de 1 bilhão de pessoas sumindo na face da terra, todos os cristãos sumindo, sendo arrebatados,
o caos e o alvoroço social que isso vai gerar no mundo. E no meio desse pandemônio vai aparecer esse líder político, que é o anticristo, propondo um governo único, um sistema único. E vai aparecer nesse cenário também esse assessor do anticristo, que é o falso profeta, propondo também uma religião única. As pessoas vão estar sensíveis, fragilizadas e totalmente vulneráveis a personagens assim, a salvadores da pátria que vão aparecer no cenário mundial. Se nos tempos que vivemos hoje, a notícia ou as notícias já são globalizadas, diferente do que eram ali no primeiro século, imagina quando isso acontecer, quando a grande tribulação acontecer. A internet, todos vão estar ali voltados para esse personagem carismático, o anticristo, propondo uma paz mundial, uma solução mundial, e também vão estar voltados para esse personagem religioso que tem aparência de cordeiro, propondo paz, um discurso bom, mas fala como dragão, porque na verdade ele é também um fantoche do dragão, do diabo, que vai ser senhor tanto do anticristo quanto do falso profeta. Ele vai exercer domínio mundial através de uma religião mundial e, de acordo com o texto, ele também vai controlar a economia. O texto fala que ele vai ser dada autoridade de perseguir todos aqueles que rejeitarem a adoração ao anticristo. E ele vai, é o falso profeta que vai fazer isso, trazer para o mundo aquilo que o texto chama de marca da besta. Ninguém vai comprar nem vender, ou seja, ninguém vai participar da economia mundial se não tiver essa marca. E preste atenção, que essa marca será atrelada à adoração à besta. De tal forma que colocando essa marca significa que ele adora a besta e, portanto, rejeitou o Filho de Deus, rejeitou a Jesus. Aceitou essa pessoa que veio no lugar de Jesus, em oposição a Cristo, e adora o anticristo. Eu estou enfatizando isso para lhe falar que ninguém vai colocar a marca da besta sem querer. Ninguém vai adorar ao anticristo sem querer. A adoração sempre é uma escolha. Para aquele que vive em liberdade, até para aquele que está sendo perseguido, está à beira de ser martirizado, ele pode escolher se ele adora a Cristo ou não. Se ele coloca um ídolo, se ele coloca o anticristo no lugar de Deus ou não. Ninguém vai adorar a besta sem querer. É tudo uma escolha. Só vai receber a marca da besta, só vai receber ali o mandamento do falso profeta se ele adorar a besta, se aceitar o sistema mundial, e por isso ele vai ser inserido na economia mundial. Portanto, quem rejeitar a marca da besta, quem rejeitar a ordem e o domínio do falso profeta, ele vai ser excluído da economia mundial. Ele não vai comprar nem vender. Presta atenção que aqui o texto fala que durante a grande tribulação vai ser uma sociedade que não vão fazer as suas transações comerciais através de dinheiro em espécie. Porque eu quero chamar a atenção sua para esse detalhe. Porque cada vez mais nós estamos nos aproximando dessa realidade. Há 20, 30 anos atrás, era comum, algo tão recente quanto há 20 anos atrás, as pessoas andarem com dinheiro na carteira. Hoje em dia, pouquíssima gente anda com dinheiro na carteira. A maioria das transações comerciais são feitas ou através do cartão de crédito, ou até mesmo através de smartphones, através de celulares, através de smartwatches, através de relógios digitais. Cada vez mais nós vivemos numa sociedade onde não usa moeda, dinheiro em espécie, para fazer as transações comerciais. Não significa que não tem dinheiro. Na maior parte, o dinheiro já é um dinheiro digital. Isso tudo já é balão de ensaio, isso tudo já é prenúncio da proximidade desse tempo. Nós estamos falando de um texto que foi escrito há mais de 2000 anos atrás. Vivemos aí milhares de anos, a história recente, onde todas as transações comerciais, em um ponto da história, era feito por dinheiro em espécie. Hoje em dia, não. Estamos cada dia mais próximo disso.
E o texto fala que quem não receber a marca da besta, quem não adorar a besta e obedecer ali o domínio do falso profeta, vai ser excluído da economia mundial. Ou seja, muitos servos do Senhor que vão aceitar Jesus durante a grande tribulação vão morrer de fome, porque não vão poder comprar nem beber. Imagina que calamidade, que situação difícil. Serão excluídos de toda a economia mundial, portanto, excluídos da sociedade. Outros serão perseguidos e martirizados. Será um momento extremamente difícil. Não só para aqueles que estão distantes do Senhor, que se apostataram, que vão adorar a marca da besta, mas também para os salvos da grande tribulação. Como já falamos, vai haver salvação na grande tribulação, muitos se renderão a Cristo Jesus, mas muitos vão morrer de fome, muitos vão morrer de miséria mesmo, se é que pode atrelar essas duas coisas, mas decorrentes da miserabilidade que vão experimentar, e a maioria será perseguida e martirizada. Mas do que se trata a marca da besta? Tem muito folclore no meio secular também, quanto no meio cristão, sobre do que se trata essa marca da besta. Durante o curso da história, muitos tentaram erroneamente adivinhar o que essa marca da besta seria. Já falamos aqui em outros programas, várias hipóteses. Muita gente já falou que a internet seria a marca da besta. Enfim, mas o que é a marca da besta? E nós vamos falar com algum fundamento de algumas hipóteses factíveis do que a marca da besta será. Mas o que é a marca da besta? A Bíblia não crava o que necessariamente será essa marca da besta. Como eu falei, a Bíblia nos dá algumas características. Será um mecanismo, será uma ferramenta que vai atrelar transações comerciais com adoração, em outras palavras, religião com economia. O serviço, a adoração a um Deus com transações comerciais, mas o texto não fala, não crava o que de fato será isso. Mas entendemos o texto, presta atenção, que durante a grande tribulação as pessoas saberão do que essa marca da besta se trata. Nós cremos no arrebatamento antes da grande tribulação, mas se alguma pessoa, por alguma razão, ficar durante a grande tribulação, a pessoa vai saber o que é essa marca da besta ou não. Deus não é Deus de confusão, ninguém se afasta de Deus por acaso. Pelo contrário, o desejo de Deus é que todos cheguem ao arrependimento em todas as dispensações, em todas as épocas da história. E ele dá o devido acesso, de acordo com a sua soberania, a devida chance para que a pessoa se renda ao Senhor. Ninguém vai receber a marca da besta sem querer, como ninguém perde a salvação, ninguém se apostata da sua fé sem querer. Pelo contrário, é uma decisão deliberada de desobedecer a Deus e de se afastar de Deus. Mas deixa eu te falar algumas hipóteses factíveis do que pode ser nessa fatídica marca, o tal 666. Vou começar no programa de hoje, nós continuamos nos outros programas. Muitos estudiosos da palavra de Deus consideram a marca da besta um símbolo, o 666 sendo um símbolo que nos aponta para uma verdade maior. Como eu falei, o livro de Apocalipse não é um livro alegórico, é um livro literal de um acontecimento ou de acontecimentos literais que irão se suceder, mas sim há símbolos no livro de Apocalipse, como falamos, né? A besta que emerge do mar não é um bicho ali com muitas cabeças, muitos chifres, é um símbolo de um personagem que o próprio texto nos descreve ser este um símbolo. Muitos consideram 666 um símbolo que faz um eco ao que a lei nos ensina lá no livro de Deuteronômio, no capítulo 6, sobre os princípios e valores do reino de Deus. Se você se lembrar, e é bom trazer a lembrança que o livro de Apocalipse é escrito no contexto do povo judeu do primeiro século, no livro de Deuteronômio, no capítulo 6, do verso 6 ao 8, o texto diz assim: que todas essas palavras que hoje lhe ordeno estejam em seu coração, ensina-as com persistência aos seus filhos, converse sobre elas quando estiver sentado em casa, quando estiver andando pelo caminho, quando se deitar e quando se levantar. Amarre-as como um sinal nos braços e prenda-as na testa. Amarre-as como um sinal no braço e prenda-as na testa.
a marca da besta lá em Apocalipse. A Bíblia fala para colocar nos braços, ou colocar no braço direito e colocar na testa. O que, que isso significa lá no Antigo Testamento? A lei, os princípios e valores do Senhor na mente e nas atitudes. Da mesma forma, muitos consideram que a marca da besta durante a grande tribulação será os valores, o comportamento, os princípios da besta durante a grande tribulação, em oposição aos valores da palavra. Um paralelo a isso é toda essa polarização ideológica que vivemos nos dias de hoje. Nós vemos aí muitos jogadores e muitos artistas que perdem contratos aí vultuosos por não se adequarem ou aderirem aos valores e ideologias, aos grupos que são mais proeminentes. Aquilo que chamamos de ideologia woke ou ideologia aí da esquerda extremada. Alguns atletas cristãos perderam, artistas cristãos perderam contratos por não se adequar a isso. Isso pode ser um balão de ensaio, um prenúncio daquilo que será a marca da besta durante a grande tribulação. Mas enfim, continuamos um pouco mais sobre a marca da besta no próximo programa. Se você tem uma dúvida, nos envie pelo 629-9836-9866. Se lembre, estamos em contagem regressiva. Jesus está voltando.

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1: Boa noite.
2: Boa noite para você que nos acompanha em todo o país.
1: Quinta-feira, 28 de maio de 2026.
2: Vamos ao destaque do dia. Emprego.
1: Brasil tem o menor desemprego para o trimestre encerrado em abril desde 2012.
2: Em abril foram geradas mais de 85 mil novas vagas de trabalho formais. Luana Karen.
3: O Brasil encerrou abril com mais de 47 milhões e 800 mil empregos com carteira assinada.
1: E ainda, presidente Lula sanciona projeto que cria a Universidade Federal Indígena.
2: Será a primeira instituição de ensino superior do país voltada aos povos originários.
4: Aos poucos a gente vai ensinando o mundo a compreender que é possível, de forma civilizada, a gente garantindo a todos aqueles que habitam o planeta até os seus direitos.
1: Você vai ouvir também, combate ao crime organizado.
2: Nova operação avança na asfixia financeira e no fim das fraudes no setor de combustíveis.
1: Ação também impede que gasolina adulterada seja repassada aos consumidores.
2: Na apresentação da Voz do Brasil, hoje, Mariana Jungmann e Luciano Seixas.
1: E acompanhe a gente ao vivo, acesse radiogov.ebc.com.br ou o canal Gov na sua TV aberta.
2: O emprego no Brasil continua em crescimento.
1: No mês de abril, foram criados quase 86 mil postos de trabalho com carteira assinada.
2: E a taxa de desocupação no país é a menor desde 2012.
3: Em abril, a atendente Willy da Silva conseguiu uma posição em um restaurante no centro de Brasília. Ela estava desempregada há 6 meses e buscava uma oportunidade de trabalho que permitisse que ela tivesse mais tempo com os filhos.
5: Porque eu curto muito as crianças agora, né? Final de semana eu estou em casa com eles.